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1: Olá, boa noite.
2: Boa noite para você que nos acompanha em todo o país.
1: Quinta-feira, 24 de setembro de 2026.
2: Vamos aos destaques do dia.
1: Segurança pública.
2: Operação investiga suspeita de ocultação de patrimônio e lavagem de dinheiro na compra de distribuidora de combustíveis. Luana Karen.
3: O objetivo da operação é desvendar a utilização de estruturas complexas de lavagem de dinheiro e ocultação de patrimônio no setor de combustíveis.
1: Tráfico de pessoas é crime.
2: E você sabe como identificar e combater esse tipo de ação?
1: Conversamos sobre o assunto com o diretor de migrações do Ministério da Justiça e Segurança Pública, Victor Semple.
2: Ele fez um alerta para formas de aliciamento, sinais de risco e medidas de prevenção e proteção.
4: É sempre bom a gente desconfiar daquela oferta de emprego no exterior, sem maiores detalhes, aquela questão do dinheiro fácil, né? Não existe dinheiro fácil.
1: Memória do Brasil ganha vida com a recuperação de imagens históricas.
2: Cinemateca abre as portas do passado e permite a visita pela internet. Gabriela Noronha.
5: Pesquisadores estão digitalizando mais de 180 mil rolos de telereportagens e cinejornais da TV Tupi, a primeira emissora de televisão do país.
1: Hoje na apresentação da Voz do Brasil, eu, Mariana Jungmann e Luciano Seixas.
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1: Foi deflagrada hoje mais uma fase da Operação Carbono Oculto.
2: O objetivo é investigar conexões financeiras e estruturas utilizadas para crimes de lavagem de dinheiro ligados ao setor de combustíveis.
1: Estão sendo cumpridos mandados de busca e apreensão em 7 estados do país.
3: A terceira fase da Operação Carbono Oculto cumpriu mandados de busca e apreensão em endereços vinculados a 13 pessoas físicas e 19 pessoas jurídicas em São Paulo, Espírito Santo, Goiás, Mato Grosso, Minas Gerais, Rio de Janeiro e Santa Catarina. O objetivo da operação é desvendar a utilização de estruturas complexas de lavagem de dinheiro e ocultação de patrimônio no setor de combustíveis. Entre os alvos estão uma usina na sucroalcooleira do interior de São Paulo, além de empresas do sistema financeiro, as fintechs, fundos de investimento, escritórios de advocacia, bancos, empresas de fachada, administradoras de recursos e uma das maiores distribuidoras de combustíveis do país. O superintendente substituto da Receita Federal em São Paulo, Cláudio Ferrer, detalhou o esquema.
6: A gente tem uma operação que foi a aquisição de uma distribuidora na ordem de 100 milhões de reais. Só que para essa aquisição dessa distribuidora, primeiro houve uma aquisição de uma usina sucroalcooleira. Para aquisição dessa usina, você teve a estruturação de fundos de investimento. Em resumo, é uma estrutura extremamente complexa. A gente está falando aí pelo menos umas 6-7 camadas de estruturas de fundos de investimento até chegar nessa aquisição.
3: O ministro da Fazenda, Dario Durigan, comentou sobre os desafios da Operação Carbono Oculto e a necessidade de um trabalho coordenado entre os órgãos de inteligência para fazer frente ao crime organizado.
7: As entidades do sistema financeiro têm a obrigação de informar para as autoridades, seja para o Banco Central, seja para a Receita, movimentações estranhas. Se essa informação não chega, você dificulta a autoridade. Então, o que nós estamos vendo é que muitas fintechs, muitos bancos, muitas administradoras não só deixam de fazer a comunicação devida para as autoridades, como foram capturadas, estão a serviço do crime organizado. Portanto, a dificuldade de elucidar da ação, ela exige que nós tenhamos coordenação entre os vários órgãos de inteligência, porque senão a gente não consegue.
3: Ao longo de 5 anos, a organização criminosa teria movimentado 11 bilhões e 600 milhões de reais entre lavagem de dinheiro e ocultação de patrimônio. Cláudio Ferrer, da Receita Federal, destacou que as investigações continuam.
6: Enquanto a gente não conseguir debelar dentro do mercado de combustíveis essas estruturas, a investigação não vai parar. O desafio do Estado brasileiro é conseguir sanear esse mercado financeiro para que o crime organizado não consiga crescer e aí nós consigamos efetivamente asfixiar essa economia do crime.
3: A primeira fase da Operação Carbono Oculto foi deflagrada em agosto de 2025 pela Receita Federal, pelo Ministério Público de São Paulo e pela Polícia Federal, com foco em adulteração de combustíveis. A segunda fase aconteceu em maio deste ano, já com foco na movimentação financeira da das fintechs. Reportagem Luana Karen.
2: Mais de 1.300 páginas e perfis usados para divulgar plataformas de apostas irregulares foram retirados do Facebook e do Instagram.
1: A medida foi determinada pelo Ministério da Justiça e Segurança Pública depois que o Laboratório de Operações Cibernéticas apontou páginas nessas redes sociais usadas para divulgar propagandas, vídeos e links de plataformas de apostas.
2: O objetivo é impedir que as redes sociais sejam usadas para atrair novos usuários para sites de apostas que funcionam de forma irregular.
1: As investigações continuam para identificar os responsáveis pelos perfis e encontrar outros canais usados para divulgação de plataformas irregulares.
2: Esta semana é marcada pela luta contra o tráfico de mulheres e crianças, que foi comemorado ontem.
1: Esses dois grupos respondem atualmente pela maior parte das pessoas que são vítimas desse tipo de crime no Brasil.
2: Camboja e países da Europa estão entre os principais destinos e a exploração sexual está entre as maiores finalidades do tráfico.
1: Apesar disso, homens também podem ser aliciados e enviados ao exterior para trabalhos forçados, especialmente em centros de produção de golpes cibernéticos.
2: Nós conversamos com o diretor de migrações do Ministério da Justiça e Segurança Pública, Vitor Semple, sobre os protocolos adotados pelas autoridades brasileiras e o Plano Nacional para coibir o tráfico de pessoas. Acompanhe.
1: Diretor, bem-vindo à Voz do Brasil. Obrigado. Prazer ter o senhor conosco aqui. Importante a gente começar, então, essa entrevista explicando para o nosso ouvinte o que que é tráfico de pessoas, o que que configura esse crime.
4: Olha, boa tarde, obrigado Mariana, Luciano aí pela oportunidade, né? O tráfico de pessoas, ele tá tipificado lá no nosso Código Penal, né? No artigo 149A. É, e ele é identificado como caracterizado no ato de recrutar, aliciar, transportar, transferir ou até manter sob cárcere uma pessoa, né? Para fins de violência, para fins de exploração, para fins de redução à condição análoga à de escravo, para fins de exploração sexual e sempre mediante alguma fraude, né? Algum abuso, alguma coação, justamente para reduzir essa pessoa, né, à finalidade da exploração.
2: Quais são os sinais que as pessoas devem estar atentas para identificar um possível aliciamento para o tráfico?
4: Olha, o tráfico, ele pode parecer, né, uma coisa de novela, né, como a gente brinca, mas ele está muito próximo da nossa realidade, né? Então é sempre bom a gente desconfiar daquela oferta de emprego, né, no exterior, sem maiores detalhes, aquela questão do dinheiro fácil, né? Não existe dinheiro fácil, a gente sabe disso, né?
2: O governo federal tem um Plano Nacional de Enfrentamento ao Tráfico de Pessoas, né? Que tipo de ações estão previstas nesse plano?
4: A gente sabe, né, que o tráfico de pessoas, como um crime bastante complexo, ele exige uma resposta que não seja de um órgão só, né? Ele exige uma resposta bastante coordenada, né? Então, nós contamos no Plano Nacional com 5 eixos de atuação, né? Desde da prevenção, né? Ou seja, a gente tentar reprimir essas ofertas, né? Desde que a pessoa recebe a oferta, ela já vai saber que ali não é uma oferta interessante, né? Que ela desconfie daquela oferta, né? Então, a prevenção ao crime, desde a responsabilização dos perpetradores desse crime, né? Então, o Estado brasileiro atuando em conjunto para prevenir o crime, responsabilizar o criminoso, se eventualmente o crime ocorrer, mas também prestar uma assistência digna à vítima, né? A vítima de tráfico de pessoas, muitas vezes ela não é reconhecida como vítima, né? Então ela tem que ter também a informação adequada, a informação segura, para que ela, uma vez submetida a esse tipo de exploração, ela se reconheça como vítima e o Estado também dê conta de atender essa pessoa e reintegrá-la na sociedade.
1: Pois aí, existe inclusive um protocolo, né, para atender as vítimas brasileiras que possam estar nessa situação no exterior. O que prevê esse protocolo?
4: Então, o protocolo, ele é um verdadeiro manual, né? É um passo a passo para todas as autoridades envolvidas nessa cadeia, né, de combate ao tráfico de pessoas, para, uma vez identificando uma vítima brasileira de tráfico no exterior, a gente saber exatamente o que cada agente público tem que fazer, né? Então, isso vai desde a identificação localização da vítima, o resgate eventualmente que é feito no exterior, naquele local, né? Assistência consular, né? O que isso quer dizer? As embaixadas do Brasil no exterior, os consulados do Brasil no exterior, eles prestam um serviço para essa pessoa brasileira identificada como vítima. Então, portanto, o resgate, a vinda dela para o Brasil e até mesmo a, como eu falei, a reintegração dessa pessoa na sociedade. Ou seja, se ela vai precisar de um atendimento de saúde, se ela vai precisar de um atendimento de assistência social, eventualmente essa pessoa ficou um tempo considerável fora do Brasil e ela precisa ser reintegrada em programas sociais, por exemplo, né, o Cade Único, o BPC, o Bolsa Família. Então, esse protocolo, ele pega toda essa cadeia, desde a identificação da vítima até a plena reinserção dessa pessoa na sociedade brasileira.
2: Quais são os destinos mais comuns de pessoas traficadas do Brasil e para quais finalidades?
4: A gente tem avançado muito na produção e de dados e na identificação desses casos. Então, em 2025, a gente identificou o Camboja como principal destino de vítimas brasileiras de tráfico de pessoas. E também uma diferença em relação a 2024 que a gente observou para o ano passado foi que a exploração sexual passou a ser a principal finalidade dos casos identificados. A gente toma muito cuidado, né, quando vai lidar com esses dados, porque, como eu falei, é um crime de difícil identificação, que envolve uma série de instituições, seja federais, seja estaduais, seja internacionais. Então a gente tem que ter muito cuidado com esses dados, porque eventualmente uma tendência pode até mesmo significar que a gente não está observando o fenômeno como um todo, né? Então, dizer que a exploração sexual e que as mulheres se tornaram as principais vítimas em 2025 não quer dizer que a gente não tenha homens que sempre representaram a maioria das vítimas desse crime, não estejam também sendo submetidas a condições análogas à de escravidão. Então, a gente sempre tem que entender o fenômeno como um todo, né? E nesse aspecto, o Camboja foi o principal destino, seguido por Israel e Itália. Os países da Europa, principalmente, Itália, Bélgica, Suíça, são muito identificados. Se a gente tivesse que apontar o perfil de uma vítima brasileira, seria uma mulher brasileira que é explorada, levada até esses países para fins de exploração sexual. E também nós temos crianças, né? A gente chega nos casos identificados em 2025, 15 a 20% de crianças e adolescentes. Então, também um sinal de alerta aí muito grande para brasileiros sendo aliciados principalmente por redes sociais, né? Aplicativos de mensagens, né? WhatsApp, Discord, Telegram.
1: E aí é para adoção, geralmente? Para adoção ilegal? Para crianças?
4: Na verdade, para todas as finalidades a gente observou, tá? Desde o trabalho infantil até mesmo a exploração sexual de crianças e adolescentes. Então, as crianças representando, né, como quase um quarto das vítimas identificadas no ano passado, para todas as finalidades. Não existe apenas uma finalidade de adoção ilegal, não.
2: Muito bem, nós conversamos com o Vitor Sempel, diretor de Migrações do Ministério da Justiça e Segurança Pública. Muito obrigado por sua entrevista aqui à Voz do Brasil.
4: Muito obrigado.
1: E atenção para os canais de denúncias e orientações sobre tráfico de pessoas.
2: O Disque 100 do Ministério dos Direitos Humanos e da Cidadania para qualquer pessoa, especialmente crianças, e o Ligue 180 voltado para casos envolvendo mulheres.
1: Caso você suspeite ou tenha conhecimento de grupos que atuam dentro do Brasil ou episódios envolvendo tráfico de estrangeiros para o nosso país, deve procurar os canais da Polícia Federal.
2: Ou, em qualquer caso, ligar para a Polícia Civil do seu estado pelo 190.
1: Acordo de livre comércio entre o Mercosul e a Associação Europeia de Livre Comércio, a EFTA, formada por Suíça, Noruega, Islândia e Liechtenstein, começa a entrar em vigor no Brasil a partir de 1º de outubro.
2: O decreto que oficializa o acordo foi publicado no Diário Oficial da União. Para o Brasil e a Islândia, as novas regras começam a valer em 1º de outubro. Já para Brasil e Noruega, a aplicação começa em 1º de novembro.
1: O acordo prevê novas condições de acesso para produtos sul-americanos americanos nos países membros, com eliminação e redução de tarifas e regimes específicos de exportação.
2: Para apoiar empresas e setores produtivos com o novo acordo, o Ministério do Desenvolvimento, Indústria, Comércio e Serviços construiu um painel de dados interativo.
1: A ferramenta reúne informações sobre o comércio do Brasil com os quatro países da EFTA, para facilitar o acesso a novas oportunidades de exportação e as vantagens tarifárias oferecidas para os seus produtos.
2: A plataforma está disponível em gov.br/MDIC, na aba Comex Vis.
1: A Companhia Nacional de Abastecimento divulgou nesta quinta-feira o terceiro levantamento da safra de café de 2026.
2: O estudo mostra um cenário de crescimento da produção, influenciado pela entrada de novas áreas em produção, pelo uso de tecnologias e por condições climáticas mais favoráveis.
8: A estimativa é de colher 67 milhões e 600 mil sacas de café na safra 2026, que já tem 99% da área colhida. Os dados são do terceiro levantamento da Conab, a Companhia Nacional de Abastecimento, divulgados nesta quinta-feira. O estudo também aponta que a área em produção é estimada em 1 milhão 950 mil hectares, segundo o gerente de acompanhamento de safras da Conab, Fabiano Vasconcelos, o resultado é influenciado pela entrada de novas áreas em produção, pelo maior uso de tecnologias e insumos e pelas condições climáticas mais favoráveis.
9: Isso aí é fruto de tecnologia, fruto de incremento, fruto de investimento dos produtores rurais, e esse manejo, de certa forma, tem melhorado as produtividades médias da cultura, e a gente acaba percebendo isso também ao longo da série histórica.
8: O destaque da safra é o café arábica, que representa cerca de 70% da produção nacional. A colheita está estimada em 48 milhões e 200 mil sacas. Minas Gerais é o maior produtor da variedade. Nas exportações, o Brasil embarcou em agosto 3 milhões e 800 mil sacas de café de 60 quilos, segundo a Conab. No acumulado de janeiro a agosto, foram exportadas 24 milhões e 600 mil sacas de 60 quilos. Reportagem Luciana Colares de Holanda.
1: A descoberta feita por jovens quilombolas de Pernambuco pode mudar a realidade das casas de farinha no Nordeste.
2: O descarte de um resíduo tóxico chamado manipoeira ganhou uma solução sustentável e criativa.
1: Usando cascas de uma fruta comum na região, a pinha, também conhecida como fruta do conde, estudantes criaram um filtro capaz de manter o solo livre de contaminação do resíduo.
2: A inovação foi destaque em diversas premiações, incluindo a última edição do Prêmio Jovem Cientista.
1: Os detalhes você acompanha agora no quadro Ciência na Prática.
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11: O que parecia ser apenas água descartada na produção de farinha de mandioca, na verdade, escondia um líquido altamente poluente. Foi observando a própria comunidade que uma jovem cientista resolveu agir para transformar um problema em solução.
12: Meu nome é Beatriz Vitória da Silva. Eu venci o Prêmio Jovem Cientista, venci também em primeiro lugar o Prêmio Mercosul da Ciência e da Tecnologia, e atualmente eu estou fazendo faculdade em Economia pela UFCG aqui em Campina. A gente viu que nas casas de farinha tinha um problema invisível, que é o descarte inadequado da manipoeira. No processo de prensagem, depois que eles fazem a farinha, é descartado um líquido chamado manipoeira. Ela chega a ser 25 vezes mais poluente que um esgoto doméstico.
11: Para descontaminar o solo e melhorar a saúde da comunidade, Beatriz e sua equipe foram investigar o que a própria natureza local oferecia. A resposta estava nas cascas descartadas de uma fruta muito consumida no quilombo, a pinha, também conhecida como fruta do conde.
12: Observando a realidade, você encontra as cascas jogadas no chão. A gente pegou as cascas da pinha, levamos para o laboratório. A gente viu que a farinha das cascas de pinha, ela tem propriedade porosas. Então a gente fez o filtro a partir das cascas de pinha, fazendo a farinha e o carvão ativado, e logo em seguida a gente fez alguns testes que apresentou resultados bastante positivos.
11: O projeto, batizado de Filtropinha, rendeu prêmios nacionais e internacionais e já está mudando de forma permanente a estrutura do quilombo.
12: A gente viu que o filtro, ele realmente ele tem uma eficácia. Graças à premiação, a gente conseguiu dar continuidade ao Filtropinha, a gente conseguiu, de uma certa forma, resolver o problema da manipoeira, e a gente não está só ajudando a comunidade, a gente está ajudando a nossa futura geração.
11: Acompanhe a pesquisa na página do Prêmio Jovem Cientista. E esse foi o Ciência na Prática, com produção de Warby Calil e edição de Edinaldo Júnior. E nosso encontro com o Saber Científico volta na próxima semana. Até lá.
2: Já pensou em assistir momentos históricos da televisão e do cinema brasileiro no celular ou no computador?
1: A Cinemateca Brasileira disponibiliza repositório digital de arquivos para consulta pública.
2: O trabalho integra a Rede Nacional de Acervos Audiovisuais, coordenada pelo Ministério da Cultura.
1: Instituições públicas e privadas podem aderir ao programa para manter viva a memória cultural do país.
13: Senhoras e senhores telespectadores da televisão Tupi, registramos as primeiras palavras do presidente senhor Jânio Quadros.
5: Registros como esses, que narram eventos marcantes da história do Brasil e do mundo, estão disponíveis no site da Cinemateca Brasileira, graças ao trabalho de pesquisadores que estão catalogando e digitalizando mais de 180 mil rolos de telereportagens e cinejornais da TV Tupi, a primeira emissora de televisão do país, coordenado pelo historiador e professor da Universidade de São Paulo, Eduardo Moretim. O projeto tem o objetivo de manter vivas as mais de 200 horas de material televisivo.
14: É um projeto que procura colocar de novo em circulação parte desses 180 mil telereportagens da TV Tupi. A preservação, ela precisa estar vinculada à difusão pública.
5: O acervo audiovisual da Cinemateca Brasileira inclui cerca de 250 mil rolos de filmes e mais de 1 milhão de documentos. A instituição hoje faz parte da Rede Nacional de Arquivos Audiovisuais, uma iniciativa coordenada pela Secretaria do Audiovisual do Ministério da Cultura. A rede reúne órgãos públicos e privados para cuidar da memória cultural do país. Daniela Leda, coordenadora de gestão e contratos da Cinemateca Brasileira, explica que a rede busca fortalecer iniciativas de salvaguarda dos acervos.
15: A Rede Nacional de Arquivos Audiovisuais, ela foi criada para realmente fortalecer esse conjunto de políticas públicas de preservação audiovisual.
5: O processo de adesão começa com o envio de documentação pela plataforma gov.br. Em seguida, é realizada uma análise técnica do acervo, como detalha a coordenadora de gestão e contratos da Cinemateca Brasileira, Daniela Leda.
15: Ao aderir à rede, a instituição se compromete a manter os dados atualizados de acervo, a colaborar com o Inventário Nacional de Bens Culturais Audiovisuais e também a adotar e disseminar boas práticas de preservação, descrição e acesso daquele acervo.
5: Segundo o historiador e professor da Universidade de São Paulo, Eduardo Moretim, esses acervos contribuem para construir a memória e também para consolidar a pesquisa histórica e audiovisual.
14: Sem essas imagens, nós não temos essa memória e os pesquisadores não podem, a partir da existência dessas imagens, reconstruir o sentido desse passado.
5: O Banco de Conteúdos Culturais disponibiliza, além de cinejornais e telereportagens, filmes históricos na íntegra, como a obra É Com Esse Que Eu Vou, de 1948.
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5: Aquelas instituições que aderirem à rede passam a ter divulgação institucional e do acervo no portal Filme Cultura. E qualquer cidadão pode revisitar o passado por imagens na página da Cinemateca Brasileira no endereço cinemateca.org.br. Reportagem Gabriela Noronha.
2: Já estão abertas as inscrições para o programa de capacitação em construção industrializada,
1: realizado pelo Ministério do Desenvolvimento Indústria.

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2: Relator determina que Polícia Federal investigue possíveis irregularidades na atuação da CVM no caso Master.
3: STJ define que banco pode encerrar conta corrente de forma unilateral.
2: TSE mantém indeferida candidatura de Arruda ao governo do Distrito Federal.
3: Boa noite, eu sou Arthur Filho.
2: E eu sou Walter Lima.
3: O ministro do Supremo Tribunal Federal, Flávio Dino, determinou que a Polícia Federal abra investigação sobre possíveis crimes e interferências indevidas na atuação da Comissão de Valores Mobiliários, a CVM, no caso do Banco Master.
2: A decisão considera um relatório que apontou fragilidades estruturais na autarquia e falhas na apuração de denúncia sobre possíveis irregularidades relacionadas ao banco. No relatório, resultado de uma auditoria, o grupo de trabalho da CVM identificou falhas de divulgação de informações em 73% dos 314 processos relacionados ao grupo econômico, deficiência de compliance em 32%.
3: Bancos podem encerrar conta corrente de forma unilateral.
2: E para o STJ, isso não significa violação ao Código de Defesa do Consumidor. Fátima Uchoa.
4: O entendimento do STJ foi firmado em recurso repetitivo e por isso deve ser seguido pelo judiciário de todo o país. Segundo o relator ministro Humberto Martins, a discussão surgiu porque o Código de Defesa do Consumidor considera abusiva a recusa do fornecedor em prestar serviços ou vender produtos a quem esteja disposto a pagar. Mas ele observou que a própria norma prevê exceção para intermediações reguladas por leis especiais, o que abrange a legislação das instituições financeiras e as normas do Conselho Monetário Nacional. Para o ministro, a regra legal se refere à recusa em contratar antes do começo da relação de consumo, diferente de uma conta já contratada.
3: Justiça do Trabalho de Minas Gerais considera discriminatória dispensa de jovem aprendiz grávida com TDAH.
2: Ela foi demitida por suposto desempenho insuficiente. Samantha Flor.
5: A justiça concluiu que não houve uma avaliação objetiva que comprovasse desempenho insuficiente. A aprendiz tinha média 8,43 nas atividades teóricas e não recebeu o acompanhamento adequado no desempenho das funções. A dispensa foi anulada e as empresas foram condenadas a pagar cerca de R$10.700 por danos morais. Como ela estava grávida, também terá direito à indenização referente à estabilidade gestacional.
3: Por 5-2, o Tribunal Superior Eleitoral TSE confirmou hoje, quinta-feira, decisão do Tribunal Regional Eleitoral do Distrito Federal, o TREDF, que indeferiu o registro de candidatura de José Roberto Arruda, do PSD, na disputa ao cargo de governador do Distrito Federal nas eleições gerais deste ano.
2: A maioria dos ministros acompanhou o voto do relator, ministro Dias Toffoli, determinando a imediata comunicação da decisão ao Tribunal Regional Eleitoral para cessar a condição subjúdice de José Roberto Arruda na disputa pelo governo do Distrito Federal.
3: Com a decisão, a candidatura de Arruda também não pode mais receber os fundos eleitoral e partidário, e ele deve cessar a campanha, inclusive as inserções no rádio e na TV e a participação em debate.
2: José Roberto Arruda permanece inelegível devido às sucessivas condenações em segunda instância por ato doloso de improbidade administrativa.
3: Ministério Público Federal consegue na justiça a construção de escola indígena em Amarante do Maranhão.
2: A nova escola substitui a antiga unidade que funcionava em condições precárias e não tinha estrutura adequada para atender aos estudantes indígenas. Vanessa Pereira.
6: A nova escola atende os estudantes indígenas da aldeia Guaruru, na terra indígena Arariboia, em Amarante do Maranhão. A obra foi realizada após a ação do MPF, ajuizada em 2023, que apontou as condições precárias da antiga unidade.

0: Onde faltavam estrutura e até carteiras para os estudantes. Em vez de reformar o prédio, o governo do Maranhão construiu uma nova escola, concluída em 2025 e já em funcionamento. Na sentença, a justiça reconheceu o cumprimento da obrigação e determinou que a manutenção do prédio ficará a cargo do Estado.
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1: A você uma boa noite.
2: E até amanhã.
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1: Eu sou Humberto Pinheiro e estes são os destaques de hoje do Jornal do Senado, que começa agora. Senado analisa proposta que atualiza serviço Disque Idoso. Projeto dá prioridade a iniciativas voltadas ao esporte feminino. Lei garante continuidade de recursos para projetos de combate ao câncer. Boa noite. O projeto que busca atualizar o programa Disque Idoso, criado em 2007, pode ser analisado pelos senadores. O objetivo é ampliar a prevenção a maus tratos, o acesso à informação e aos direitos. Mais detalhes com o repórter César Mendes.
2: De autoria do senador Paulo Paim, do PT do Rio Grande do Sul, o texto muda o nome do programa Disque Idoso para Disque Pessoa Idosa e amplia as suas funções, já que além de receber denúncias de maus tratos e violência, passará a oferecer também informações sobre direitos, acesso a benefícios, programas governamentais e serviços públicos. Paim explicou que o atendimento será feito dentro do atual Disque 100, serviço gratuito focado no atendimento a grupos vulneráveis, sem a necessidade de criar uma nova central telefônica. Segundo ele, a proteção da pessoa idosa vai além do combate à violência.
3: Amplia os serviços oferecidos, colocando a pessoa, seus direitos e sua dignidade no centro da política pública.
2: A proposta busca ainda fortalecer a articulação entre os órgãos de assistência social, saúde, segurança pública, Ministério Público, Defensoria Pública e Conselhos de Direitos.
1: O Senado pode votar uma proposta que permite o uso da renúncia fiscal de empresas e pessoas físicas no incentivo ao esporte para priorizar projetos voltados ao esporte feminino e destina, no mínimo, 10% dos valores a essas iniciativas. Repórter Lana Dias.
4: Em audiência pública na Comissão de Esporte, a senadora Tereza Leitão, do PT de Pernambuco, relatou a desigualdade no setor, algo que a proposta busca combater.
5: Não é porque a gente compete mulheres com mulheres, mas é porque você, comparando o que o futebol oferece aos homens com o que o futebol oferece às mulheres, com o que o futebol oferece, o voleibol oferece aos homens, com o que o voleibol oferece às mulheres, em termos de condições de prática esportiva.
4: A proposta prevê limite máximo de valores por proponente, critérios de distribuição regional, equilíbrio entre modalidades esportivas e critérios de alternância ou limitação de acesso a tratamento prioritário para evitar concentração excessiva.
1: Uma nova lei aprovada pelo Senado e sancionada pelo Executivo garante até 2031 a continuidade do incentivo fiscal para empresas que destinam recursos a projetos de combate ao câncer e de atenção à pessoa com deficiência. A reportagem é de Yasmin Rodrigues.
6: A proposta chegou ao Senado depois de passar pela Câmara dos Deputados e foi analisada em regime de urgência pelo plenário. A relatoria ficou com a senadora Mara Gabrilli, do PSD de São Paulo, que defendeu a manutenção do mecanismo como forma de dar previsibilidade às instituições que dependem desses recursos.
7: A prorrogação garantirá a possibilidade de que organizações da sociedade civil sem fins lucrativos, como por exemplo as APAES, o GRAAC, que é o Grupo de Apoio Adolescente à Criança com Câncer, por exemplo, e centros especializados em reabilitação e hospitais do SUS, tenham previsibilidade orçamentária para atendimentos e pesquisas.
6: O Pronon e o Pronas PCD permitem que recursos privados sejam direcionados a projetos previamente aprovados pelo Ministério da Saúde. O primeiro é voltado à prevenção e ao tratamento do câncer. O segundo apoia ações de prevenção e reabilitação de pessoas com deficiência.
1: Também foi sancionada pela Presidência da República a lei aprovada pelo Senado que institui o programa Institucional de Bolsa de Iniciação à Docência, PIBID, como política de Estado. A norma estabelece objetivos, modalidades de bolsas e regras para o programa de formação inicial de professores da educação básica. A reportagem é de Pedro Pincer.
8: A nova regra estabelece que o PIBID será desenvolvido no Ministério da Educação e na CAPES, em parceria com instituições de ensino superior e redes públicas de educação básica. As ações de formação poderão ser voltadas às diferentes etapas e modalidades da educação básica. Isso inclui educação do campo, escolar indígena, escolar quilombola, especial, bilíngue de surdos e de jovens e adultos. A relatora, senadora Damaris Alves, do Republicanos do Distrito Federal, destacou a importância da iniciativa.
9: É certo que o fortalecimento da docência por meio do PIBID é um instrumento direto e hábil para assegurar a qualidade do ensino. O programa pode contribuir com a realização do princípio constitucional de valorização dos profissionais da educação. Deste modo, o PIBID atua diretamente na raiz dessa valorização.
8: Foi vetado o artigo que tratava das despesas do programa. O dispositivo previa que elas seriam custeadas por dotações orçamentárias destinadas anualmente ao MEC e à CAPES e proibia a redução dos valores das bolsas e o contingenciamento das despesas do programa.
1: 38% das mulheres com deficiência no país já sofreram algum tipo de violência doméstica. Foi o que revelou uma pesquisa inédita do Senado. As vítimas ainda enfrentam o despreparo dos agentes públicos na hora da denúncia. Repórter Patrícia Oliveira.
10: 83% das mulheres com deficiência vítimas de violência doméstica não denunciam o agressor, porque na maioria das vezes se trata de um marido ou parceiro de quem dependem economicamente. Os dados apresentados em uma audiência pública na Comissão de Direitos Humanos também apontaram que apenas 31% dessas vítimas buscam uma delegacia especializada e ainda enfrentam barreiras físicas e dificuldades no atendimento, como destacou a vice-presidente do Instituto Maria da Penha, Regina Célia Barbosa.
11: Ou por ignorância, ou por negligência, ou por falta de sensibilidade a sua condição de deficiência.
10: De acordo com a pesquisa, mulheres com deficiência estão mais expostas à violência sexual e financeira. Para Priscila Celares, do Ministério dos Direitos Humanos e da Cidadania, os novos dados poderão embasar mais iniciativas governamentais.
12: E com isso conseguir desenvolver e articular políticas públicas que sejam mais específicas.
10: A pesquisa feita pelo Instituto Data Senado e o Observatório da Mulher contra a Violência é a primeira da série histórica iniciada em 2005 a destacar especificamente a realidade das mulheres com deficiência.
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1: Os brasileiros vão eleger no dia 4 de outubro 1.059 deputados que vão atuar nas assembleias legislativas e na Câmara Distrital do Distrito Federal. Mas você sabe quais os papéis desses deputados? Confira na reportagem de Rodrigo Rezende.
14: Os deputados estaduais e distritais são representantes da população nas assembleias legislativas de cada estado e na Câmara Legislativa, no caso do Distrito Federal. Uma vez eleitos, eles têm mandato de 4 anos. Todos esses deputados, 1.059 no total, colaboram na organização da administração estadual, como explica o consultor legislativo do Senado, Gilberto Guerzoni.
15: O Brasil é uma república federativa, então os estados têm autonomia e legislam sobre uma série de temas, além da sua própria organização, segurança pública, saúde, educação, meio ambiente, cultura, além de aprovar as leis estaduais e distritais, né? No caso do Distrito Federal, os deputados estaduais e distritais também são responsáveis pela fiscalização dos governos, né? Do governo do estado e do governo do Distrito Federal.
14: Para exercer essa fiscalização, os deputados podem solicitar informações a órgãos públicos, convocar autoridades para prestar esclarecimentos e criar comissões parlamentares de inquérito, as CPIs. Os deputados estaduais e distritais também votam o orçamento dos estados e do DF e propostas de leis de iniciativa dos governadores. No caso do Distrito Federal, há uma particularidade. Como o DF não possui municípios, os deputados distritais tratam tanto de temas de competência estadual quanto de assuntos que em outras partes do país seriam discutidos por vereadores.
1: Com trabalhos técnicos de Eliseu Caires, o Jornal do Senado fica por aqui. Acompanhe agora as notícias da Câmara dos Deputados. Boa noite e até amanhã.

0: pode aumentar folga remunerada do trabalhador que doar sangue.
1: Projeto estende auxílio acompanhante a todos os tipos de aposentadoria.
0: Comissão estabelece parâmetros para acervos de livros em salas de aula.
1: Boa noite. Estudantes de 4 a 11 anos de idade poderão contar com acervo de livros nas salas de aula. A ideia é incentivar a formação de jovens leitores, como informa a repórter Mônica Tati.
2: Proposta aprovada pela Comissão de Educação da Câmara dos Deputados prevê que as salas de aula da pré-escola e dos anos iniciais do ensino fundamental tenham acervo de livros. O texto insere o dispositivo na Lei das Bibliotecas. O acervo seria formado por livros paradidáticos e de literatura infantil, destinados ao uso de alunos e professores. O deputado Tarcísio Mota, do PSOL do Rio de Janeiro, que leu o parecer do relator, o deputado Pedro Kizai, do PT de Santa Catarina, destaca que o projeto fortalece o Sistema Nacional de Bibliotecas Escolares e é essencial para formar novos leitores.
3: Nós temos, infelizmente, caído o número de leitores na sociedade brasileira. E nós sabemos que o livro é uma janela para o mundo, é a possibilidade de ampliar os nossos horizontes. E quando isso é feito desde o início, na pré-escola, isso é decisivo, não só para aquela criança poder adquirir mais hábitos de leitura, ampliar os seus horizontes, mas para que a própria educação funcione. Nós temos evidências científicas que demonstram que em famílias onde há crianças leitoras, essas crianças aprendem mais, aprendem melhor, têm, portanto, sucesso no fluxo escolar.
2: O projeto, que prevê a formação de acervos de livros nas salas de aula para crianças de 4 a 11 anos, aguarda a apreciação da Comissão de Constituição e Justiça. Se for aprovado, pode seguir direto para o Senado. Da Rádio Câmara de Brasília, Mônica Tati.
4: Saúde.
0: Luiz Tibé, do Avante de Minas Gerais, apresentou projeto para viabilizar no SUS o uso experimental da polilaminina em pacientes com lesões recentes na medula ou paralisias causadas por traumas. Ele explica que o tratamento vai depender de indicação médica e autorização dos órgãos competentes.
1: Luiz Tibé aponta que a polilaminina é estudada pelo potencial de regenerar fibras nervosas lesionadas. A proposta do congressista dá prioridade a pacientes da rede pública com lesão medular aguda, que deverão ser acompanhados por equipe especializada durante a pesquisa.
0: Gustinho Ribeiro, do PP de Sergipe, apresentou o projeto que cria regras especiais para a renegociação de dívidas de pessoas acometidas por doenças crônicas incapacitantes. Para ter acesso ao benefício, é preciso comprovar o impacto dos custos do tratamento ou a perda da capacidade financeira causada pela doença.
1: Pelo texto de Gustinho Ribeiro, a conciliação prevê mais prazo para pagamento, redução de juros e parcelamento da dívida. Segundo ele, a medida busca proteger pacientes em situação de vulnerabilidade e evitar que o superendividamento comprometa o tratamento de saúde.
0: Marcos Soares, do PSDB do Rio de Janeiro, propõe a criação do Programa Nacional de Educação Cosmética e Cuidado com a Pele nas escolas. A iniciativa prevê ações dos Ministérios da Educação e da Saúde sobre higiene, proteção solar e cuidados com a pele.
1: Marcos Soares explica que o objetivo é promover campanhas de conscientização para combater a desinformação sobre rotinas de beleza. O parlamentar argumenta que a proposta pode ajudar a prevenir danos causados pelo uso inadequado de cosméticos.
4: Segurança Pública.
0: A Comissão da Câmara aprovou o programa de atendimento a vulneráveis vítimas de estupro com o objetivo de humanizar o acolhimento e garantir a coleta de provas contra o agressor. Saiba mais sobre o assunto na reportagem de Maria Neves.
5: A Comissão de Segurança Pública da Câmara dos Deputados aprovou o projeto que institui um modelo nacional de atendimento humanizado e de coleta de provas para casos de estupro de vulnerável, chamado Ação Protetiva 360 graus. Pela proposta, estados e municípios que aderirem ao programa terão de criar núcleos de atendimento humanizado e multidisciplinar às vítimas. Na versão aprovada, aprovada, o relator deputado Paulo Bilinski, do PL Paulista, prevê que as autoridades deverão realizar a coleta de provas imediatamente, ainda no local de acolhimento. De acordo com o parlamentar, a literatura forense estima que a janela máxima de preservação dos vestígios é de até 72 horas a partir da agressão. A proposta também estabelece o prazo máximo de 30 dias para a emissão dos laudos periciais. Esse prazo poderá ser prorrogado por igual período, mas somente com justificativa técnica fundamentada. O texto original do deputado delegado da Cunha, do União de São Paulo, prevê somente a emissão de laudos dentro dos prazos legais. Delegado da Cunha afirma que a criação do programa é importante, principalmente porque a maior parte dos abusos sexuais de vulneráveis ocorre dentro de casa e o agressor quase sempre permanece impune.
6: A Ação Protetiva 360 tem por objetivo proteger crianças e adolescentes do crime chamado estupro de vulnerável. É o estupro praticado contra menores de 14 anos, que acontece, na maioria das vezes, dentro de casa. Outro dado assustador é que a grande maioria das vítimas tem de 4 a 8 anos. E outro dado alarmante: em 80% dos casos, o estuprador é inocentado por falta de prova material, falta de DNA.
5: De acordo com o delegado da Cunha, iniciativa semelhante ao programa proposto já foi adotada na Baixada Santista, em São Paulo, e dobrou o número de condenações de agressores sexuais de vulneráveis. Pela legislação, além de menores de 14 anos, são consideradas vulneráveis pessoas que não têm discernimento ou não podem oferecer resistência ao estupro, devido a alguma doença ou neurodivergência, por exemplo. O texto aprovado estabelece também quem pode acionar os núcleos de atendimento no caso de suspeita de estupro de vulnerável. Além da própria vítima e de familiares, estão na lista profissionais de saúde ou de assistência social e integrantes do conselho tutelar. Além disso, a versão do relator, delegado Paulo Bilinski, prevê que quando o pai, a mãe ou o responsável legal for suspeito do crime, a justiça poderá autorizar a coleta de material biológico. Segundo o deputado, a medida evita que o próprio agressor impeça a preservação dos vestígios criminais. Ainda de acordo com a proposta, sempre que houver suspeita, o núcleo de acolhimento da vítima vulnerável deverá comunicar à autoridade policial competente em no máximo 12 horas. Delegado Paulo Bilinski argumenta que a comunicação estabelece o elo entre o programa de atendimento e o sistema de persecução penal. Sem ela, afirma que o fluxo de atendimento poderia funcionar integralmente, sem jamais levar à responsabilização do agressor. A proposta que institui um modelo nacional de atendimento humanizado e de coleta de provas para casos de estupro de vulnerável ainda será analisada por 3 comissões da Câmara. Se aprovada em todas, poderá seguir para análise do Senado. Da Rádio Câmara de Brasília, Maria Neves.
1: Projeto de Cezinha de Madureira, do PL de São Paulo, prevê a ampliação para 12 meses do prazo para apresentar queixa em infrações praticadas contra crianças, adolescentes e idosos. A proposta altera a legislação para dobrar o tempo atualmente concedido às vítimas ou a seus responsáveis.
0: Cezinha de Madureira argumenta que o período de 6 meses é insuficiente para que famílias ou idosos processem o trauma emocional e formalizem denúncias. Ele ressalta que o ajuste alinha a legislação à ampliação do prazo já concedido a mulheres vítimas de violência doméstica.
1: Como estratégia de prevenção e enfrentamento à violência, Antônio Carlos Rodrigues, do Podemos de São Paulo, quer ampliar a autonomia financeira das mulheres. Projeto apresentado pelo deputado prevê qualificação profissional, acesso a crédito e incentivo ao empreendedorismo feminino.
0: Antônio Carlos Rodrigues ressalta que o projeto dá prioridade para mulheres vítimas de violência doméstica em situação de vulnerabilidade ou responsáveis pelo sustento sustento da família. Ele afirma que o acesso ao trabalho e à renda podem ajudar essas mulheres a romper relações abusivas.
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4: Trabalho.
1: Pedro Westphalen, do PP do Rio Grande do Sul, apoia projeto que permite o aproveitamento de médicos, dentistas, farmacêuticos e veterinários pelas forças policiais estaduais. O relator defende o redirecionamento de profissionais dispensados por excesso de contingente nas Forças Armadas.
0: Pedro Westphalen avalia que a cooperação entre União e Estados fortalece o atendimento médico dos agentes de segurança. Na visão do parlamentar, a medida amplia a capacidade de resposta do Estado em emergências sanitárias e calamidades, sem gerar custo extra às Forças Armadas.
1: Projeto de Davi Soares, do Podemos de São Paulo, reduz para 35 horas semanais a jornada máxima de trabalho dos professores da educação básica. O texto estabelece ainda que a nova regra se aplica tanto ao ensino público quanto às escolas privadas sem redução salarial.
0: Davi Soares sustenta que a sobrecarga de tarefas como correção de provas e planejamento de aulas tem provocado a síndrome de burnout entre os docentes. Para o congressista, a redução da jornada ajuda a preservar a saúde dos trabalhadores e melhorar a qualidade do ensino.
1: Celso Sabino, do PDT do Pará, quer estender o direito ao abono salarial aos empregados domésticos. A proposta garante o pagamento do benefício aos trabalhadores da categoria que tenham atuado por pelo menos 30 dias no ano base e recebam remuneração mensal dentro dos limites legais.
0: Celso Sabino argumenta que a medida corrige uma distorção histórica na legislação que hoje nega o benefício à classe por ausência de contribuição do empregador físico ao PIS. Ele ressalta que o custeio será feito com recursos do Fundo de Amparo ao Trabalhador, sem gerar novos encargos aos contratantes.
4: Votação.
1: O plenário da Câmara pode votar projeto que aumenta de 1 para 2 dias a folga remunerada do trabalhador que doar sangue. O repórter Antônio Vital tem os detalhes.
9: Pode ser votado a qualquer momento no plenário da Câmara projeto que aumenta de 1 para 2 dias por ano o direito do trabalhador faltar ao serviço para doar sangue. De acordo com a proposta, o empregado poderá deixar de comparecer ao serviço 1 dia a cada 6 meses, sem desconto no salário, desde que comprove a doação. O autor do projeto, o deputado Dr. Luizinho, do PP do Rio de Janeiro, disse que ampliar o incentivo é uma medida de baixo custo e elevado impacto. Ele justificou a proposta como necessária para manter os estoques seguros e regulares, já que uma folga por ano não é mais suficiente para atender a demanda diante do aumento da população.
10: Quando a gente permite que um trabalhador, uma vez no ano, faça a doação de sangue e possa se ausentar do trabalho, a gente tinha uma população brasileira. Hoje nós temos mais presentes que o dobro da população. E a cada dia, o número de acidentes com motocicletas, acidente nas estradas, leva no aumento da necessidade de captação de sangue. Permitirá certamente, presidente, que a gente quase dobre a nossa capacidade de captação de sangue no Brasil.
9: De acordo com o Ministério da Saúde, o Brasil necessita em média de 5 mil bolsas de sangue por dia para atender a necessidade. E os hemocentros enfrentam oscilações periódicas abaixo da média, principalmente em períodos de feriados prolongados e férias escolares, quando diminui o número de doadores. O projeto ganhou regime de urgência, o que permite que seja votado diretamente no plenário da Câmara, sem passar pela análise das comissões permanentes da Casa. A urgência foi aprovada de maneira simbólica, sem votos contrários, e foi defendida por deputados de vários partidos, como Cabo Gilberto Silva, do PL da Paraíba. Ele destacou a necessidade de aumentar o número de doadores.
11: A questão das doações de sangue, às vezes no Brasil, reduz o ritmo, e sobretudo nas questões de festejos com vários acidentes, e os bancos de sangue precisam estar sempre prontos para atender a demanda da sociedade.
9: A manutenção de estoques de sangue é essencial ao funcionamento do Sistema Único de Saúde, o SUS, já que ele é usado em procedimentos de urgência e emergência, cirurgias de média e alta complexidade, tratamentos de câncer, doenças hematológicas e atendimentos obstétricos. Ainda não há data para votação no plenário da Câmara do projeto que aumenta de 1 para 2 dias por ano o direito do trabalhador faltar ao serviço para doar sangue. Da Rádio Câmara, de Brasília, Antônio Vital.
12: Economia.
0: Permitir que cuidadores de pessoas com deficiência empreendam com um MEI sem a perda imediata do benefício de prestação continuada é o objetivo do projeto de Rafael Prudente, do MDB do Distrito Federal. O texto prevê um período de transição de 2 anos em que rendimentos de até 2 salários mínimos não entram no cálculo do benefício.
1: Rafael Prudente argumenta que a iniciativa estimula a formalização das famílias sem comprometer o amparo social. O parlamentar defende ainda a garantia de restabelecimento simplificado do auxílio caso o empreendimento do cuidador feche.
0: Professor Alcides, do PSDB de Goiás, propõe criar o Programa Nacional de Geração Distribuída com Créditos de Carbono para conectar pequenos e médios geradores de energia renovável ao mercado voluntário de emissões.
1: Professor Alcides explica que a medida preenche uma lacuna entre o marco legal da geração distribuída e o sistema brasileiro de comércio de emissões. Para ele, a unificação possibilita a geração de renda extra para famílias e produtores rurais, além de estimular novos investimentos em fontes limpas no país.
12: Transportes.
0: Comissão aprova a proposta que permite grupos considerados mais vulneráveis desembarcar fora do ponto de ônibus durante a noite, como explica a repórter Paula Bittar.
13: A Comissão de Constituição e Justiça da Câmara aprovou um projeto de lei que permite a mulheres, pessoas idosas, pessoas com deficiência ou mobilidade reduzida escolher o local de desembarque dos veículos de transporte coletivo urbano no período entre as 8 da noite e as 5 da manhã, respeitado o trajeto da linha. De acordo com o texto aprovado, o motorista deve observar as condições de segurança ao parar para o desembarque. O relator, deputado Áureo Ribeiro, do Solidariedade do Rio de Janeiro, descartou a possibilidade de a proposta ser discriminatória com relação a homens não idosos, tendo em vista que o objetivo é proteger as pessoas mais vulneráveis, não se tratando de discriminação sem justo motivo.
14: É uma medida que pode fazer uma diferença muito importante na rotina de quem depende do transporte coletivo, especialmente mulheres, idosos e pessoas que precisam caminhar por trajetos escuros ou considerados inseguros até chegar à sua casa. A proposta busca dar mais proteção e flexibilidade, permitindo que o passageiro possa desembarcar em um local mais próximo e seguro, respeitando as condições de circulação e segurança do transporte.
13: A proposta, que permite a mulheres e pessoas idosas com deficiência ou mobilidade reduzida escolher o local de desembarque dos veículos de transporte coletivo urbano no período entre as 8 da noite e as 5 da manhã, pode seguir agora para a análise do Senado, a menos que haja recurso para votação antes pelo plenário da Câmara. Da Rádio Câmara, de Brasília, Paula Bittar.
12: Cultura.
1: Capitão Augusto, do PL de São Paulo, defende a criação do Programa Nacional de Proteção e Resiliência da Atividade Circense, chamado de Circo Seguro. Segundo o deputado, o objetivo é garantir apoio financeiro para reparar estruturas e equipamentos de circos destruídos por intempéries.
0: Pelo projeto de Capitão Augusto, o programa vai subsidiar a contratação de seguros e oferecer financiamentos com juros reduzidos para circos de pequeno porte. Para o parlamentar, a medida preserva uma tradição cultural e protege a renda de centenas de famílias.
12: Homenagem.
1: Dimas Fabiano, do PP de Minas Gerais, sugere a inscrição do nome de Francisco de Paula Vitor, o Padre Vitor, no livro dos heróis e heroínas da pátria. O deputado argumenta que o homenageado superou o preconceito e a pobreza para se tornar um dos religiosos mais venerados do estado.
0: Dimas Fabiano exalta a atuação do Padre Vitor na educação e no acolhimento dos mais necessitados na cidade de Três Pontas. O parlamentar considera o Beato um símbolo nacional de fé, resistência e solidariedade.
1: Termina agora o jornal Câmara dos Deputados, produzido pela Rádio Câmara, com trabalhos técnicos de Wellington Telles e apresentação de Val Monteiro e Luciana Vieira. Uma boa noite para você.
0: A Voz do Brasil está de volta amanhã. Boa noite.
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2: Ótima noite de quinta-feira, tudo bem com você? A partir de agora até meia-noite tem o som de todos os tempos aqui no Arquivo da Onda. E você pode participar, pedir a sua no 3882-6000. Pra começar tem Bruce Hornsby.
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0: Onda é muito mais paixão, muito mais companhia. Belo eternamente aqui no Arquivo da Onda. David Gates, Air Supply, Roupa Nova, meu universo é você. Na volta tem um arquivo do ouvinte.
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0: 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De volta, Arquivo da Onda. De volta com o Arquivo da Onda até a meia-noite. Agora tem o Arquivo do Ouvinte. Participação da Cibele.
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0: é muito mais amor, é muito mais paixão, muito mais lembrança aqui no Arquivo da Onda. Gostou dessa primeira hora? Na volta tem muito mais. Você vai continuar relembrando as melhores do passado. Vai ter Stevie Wonder, Jason Mraz, Patrícia Marques e muito mais.
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0: 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Patrícia Marques, Quando Chove, Scorpions, Jason Mraz e Rouge. Na volta tem a sua música aqui no arquivo do ouvinte. Você pode pedir no 3882-6000.
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0: 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De volta, Arquivo da Onda. De volta com o Arquivo da Onda até a meia-noite. Agora tem o Arquivo do Ouvinte, participação do Danilo Backstreet Boys.
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0: 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Ponto final e mais um Arquivo da Onda. De volta segunda-feira, 10 da noite. Encontro com as melhores do passado. Aquela que marcou sua vida. Na volta tem a Madrugada da Onda. 5 da manhã tem Sérgio Fontinelli com mais um Alô, Bom Dia. Um abraço e até segunda. Tchau.
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0: Jorge Matheus!
1: Chega aí, Sorocaba!
2: Ô, filha de Sorocaba!
1: Como é que vocês estão?
0: E aí, meu irmão?

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1: Eu acho que você tem que mandar aquela mensagem. 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

0: Bom dia. Bom dia, alegria! Estamos no rádio, juntos em mais uma sexta-feira super gostosa. Olha, coloca um sorrisão aí nesse rosto. Bora cantar, bora sorrir. Bora nessa, estamos vivendo a sexta-feira, 25 de setembro do ano 2026. Dia do rádio, dia nacional do trânsito. Viva o trânsito, né? E viva o rádio. E viva você, caboclão. Tá completando mais um ano de vida. Bora despertando e acordando o Brasil. Amigos do trecho, os caminhoneiros, bora nessa. Bora esticar o corpo. Estica, joga uma água na cara aí, desamassa essa cara. Bora acordar a gente. Bora que bora, vamos que vamos. Tirando o povo da cama, o galinho do sítio tá dando o ar da graça. Sai cachorro, tá na hora, gente. Bora acordar, bora juntos aqui no rádio, tocando o fino da nossa música sertaneja. 0800-558-0057 pra você ir participando. Sextamos no rádio. Jean Giovanni, escravo do amor, abrindo a edição desta sexta.
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2: 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Boa sexta, turma!
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0: Sandro e Gustavo com Jean Giovanni. Enrola, enrola aqui no Alô Bom Dia, boa sexta.
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2: Alô?
3: Alô?
1: Alô? Alô, bom dia.
0: Bora pro zap zap, bora zapear com a caboclada de todo o Brasil nesta sexta-feira. Bora lá, quem fala?
4: Bom dia, meu amigo, tudo bem? Tudo certo?
0: Tudo em rima.
4: Meu nome é Vitor.
0: E aí, Vitão?
4: Gostaria de desejar a todos um bom dia aí. Todos
0: legal.
4: Os motoristas que já estão na estrada desde cedo.
0: Aquele abraço, né?
4: Gostaria de deixar um pedido aí.
0: Ah.
4: Já tô pensando na hora do almoço.
0: Oh, danada.
4: Coloca aquela pra nós aí, o franguinho na panela.
0: Aí já dá fome, hein, meninão? Cê tá doido, sextou, alô?
5: Aqui quem fala é o Toninho Barbosa, da cidade de Lagoinha, estado de São Paulo.
0: Ô, Toninho.
5: Gostaria que vocês colocassem.
0: Qual?
5: Pra eu ouvir. A música Mão do Tempo com Tião Carreiro e Pardinho. Se for possível, faça um favor.
0: Deixa com nós, vou caprichar pra você aqui, viu? No cabeceira do seu rádio.
6: Aqui é o Antônio, aqui de São Sebastião da Bela Vista, sul de Minas.
0: Ô, Tony, tá bom?
6: Manda uma moda pra nós, hein?
0: Qual?
6: João Mendes, Patriarca, Lua Nova.
0: Lua Nova, vou caprichar pra você. Agora tem o Tião Carreiro e o Pardinho de 1977. A Mão do Tempo, 0800-558-0057.
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2: É música e alegria para você começar o seu dia nesta sexta-feira. Sextamos, como é que tá a sua vitalidade? 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

Brasil, parada dura, pingunço de rua no Alô Bom Dia, na sexta-feira gostosa, na sexta-feira caprichada, a sexta-feira maravilhosa que a gente vai mandando alusão aqui pra todo mundo, né? A Sandra Cristina está em São João da Boa Vista, tá acompanhando o Fontenelle nesta sexta-feira, obrigado, viu, amiga, sempre ligada. Um abraço aqui pro Jorge em Caldas Novas, no Goiás, também tá por aqui, meu amigo o Joaquim, tá em São Paulo, né, seu Joaquim? Aquele abração, Silvana Lima, em Descalvado, um abraço pro Daniel, está em Franco da Rocha, bom dia, boa sexta!

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0: Decorou, né? É 55 Caiado Presidente. É 55.
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3: 5h22 na onda. Olha a hora, 5h22. Bom dia.
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3: Bom dia, gente. Estamos de volta aqui na Onda.
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0: Quinta-feira gostosa e eu quero você aqui comigo no rádio, na internet. Bom dia! O programa sertanejo número 1 do Brasil.
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2: Bom dia, moçada do agro. Mais uma vez estamos juntos no Alô Bom Dia do meu amigo Fontinelli. Boa sexta-feira para todos vocês. Eu sou Cláudio Natel, trazendo mais uma dica do Centro do Agro para você. Hoje eu quero falar de organização. Uma propriedade organizada facilita o trabalho de todo mundo. Ferramenta no lugar certo, galpão arrumado, máquina revisada, tudo isso economiza tempo, evita acidentes e ainda reduz gastos. Às vezes a gente acha que organização é perda de tempo, mas é justamente o contrário. Quem trabalha organizado produz mais, perde menos e ainda termina o serviço mais cedo. Pensa nisso, meu amigo. Grande abraço do Cláudio Natel. Deus abençoe o seu final de semana e segunda tem mais dicas do Centro do Agro aqui no Alô Bom Dia.

0: Obrigado.
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3: Segunda-feira tem mais uma edição gostosa do Centro do Agro. Agora tem Milionário e José Rico. A majestade mulher. Bom dia.

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1: Em música boa, em música caprichada, o Carlos Eduardo está em Conchas, está acompanhando Fontenelle, a Darlene Figueiredo está em Botelhos, Minas Gerais. Alô, Marta Nicareta, tá com nós em Cláudia, Mato Grosso. Bom dia, boa

0: Ronaldo Viola e Praiano. Proposta.
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2: Alô?
3: Alô?
1: Alô? Alô, bom dia.
0: Bora pro WhatsApp, tem mais gente pra falar com a gente. Alô, quem fala?
4: Bom dia, meu amigo Fontenelle.
0: Bom dia.
4: Aqui é Jaime Cardoso de Mossoró, Rio Grande do Norte. Sempre na escuta, amigo, velho. Sempre na escuta.
0: Ô, nego, velho.
4: Um forte abraço a todos que estão ouvindo esse belíssimo programa.
0: Aquele abraço, turma do RN por cá. Alô, bom dia.
5: Beleza, meu amigo.
0: Beleza.
5: Aqui. Eu sou aqui de Caratinga, Minas Gerais. Sou da região, é. Lá na zona rural, na verdade, né?
0: Legal.
5: Da agricultura familiar e aqui.
0: Que bacana.
5: Aí eu acabei descobrindo, rapaz. E fico assistindo seu programa.
0: Que beleza.
5: É muito especial seu programa. É de parabéns.
0: Obrigado, irmãozão.
5: Sempre lembra da gente. Meu nome é Jesuí Gino do Santo. Valeu, meu amigo. Com Deus.
0: Valeu, meu irmãozão. Sexta-feira abençoada.
6: Bom dia, bom dia, bom dia aí.
0: Bom dia, firma com nós.
6: Aua. Aqui quem fala se apresenta o Zé Dico.
0: Beleza, irmão.
6: Querendo achar uma paixão pra minha mãe.
0: Aô, sexta-feira é o dia, hein? Quem sabe no fim da estrada você não encontra alguém, não é mesmo? Rio Negro e Solimões no fim da estrada. Na sexta-feira gostosa, gente. Bom dia pra você que vai acordando e despertando.

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1: Em música boa, abraçando a Eliana, está em Alfenas, não é, Eliana? Aquele abraço, obrigado. O Joilson está em Caraguatatuba e eu gostaria de falar com você, viu, cabocrão, que está me ouvindo, acordou nesta sexta-feira com dores no joelho, na coluna, nas costas, artrite, artrose, bora mandar essas dores pra bem distante de você com a curcuma.

0: natural incrível, né, Daniel? Bom dia.
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10: 5h42 na onda, olha a hora, 5h42.
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2: Olá, amigos e amigas do Alô Bom Dia e do Sérgio Fontinelli. Aqui quem fala com a Sidney Sertanejo. Chegamos sexta-feira, que Deus possa abençoar, né? Venha abençoando a semana inteira aí e que possa abençoar a sua sexta e o seu final de semana. Aproveitando que hoje, sexta-feira, é dia da gente ouvir uma moda bacana, vou trazer para vocês aqui uma moda que eu acho bem legal para comemorar o nosso dia, né? O dia do caminhoneiro, que foi dia 21 de setembro. E para comemorar esse dia, trago para vocês a moda aqui, que é do Roberto Carlos, né? Foi muito conhecido com Roberto Carlos, mas no sertanejo ela é conhecida com o Chitão e Chororó, a música chamada Caminhoneiro, que é uma versão do saudoso Erasmo Carlos com Roberto Carlos, da música do John Hartford. Deixo pra vocês aqui, em homenagem a todos os caminhoneiros desse país, ouvintes aqui do Alô Bom Dia, um ótimo dia, parabéns aos caminhoneiros, né? Que fazem desse país, movimentam esse país, principalmente, independentemente de tudo que tá acontecendo, é os caminhoneiros que mantêm a comida na sua casa, tudo aquilo que a gente precisa chegar até a gente. Um ótimo final de semana para vocês, uma ótima sexta, Deus abençoe. Tchau!

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2: Bom dia, alegria. Boa sexta-feira para você que vai despertando ao som do Alô, bom dia. Antônio Feitosa tá com nós em Paragominas. Obrigado pela audiência. Alô, Pico Pico tá com nós em Curitiba. Pablo Pinho tá com a gente em Piquete.
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0: Henrique Renner. Ela é demais aqui no Alô Bom Dia, o caprichadão número um do seu rádio. Bom dia.
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2: Alô?
3: Alô?
1: Alô? Alô, bom dia.
0: Bora lá pro WhatsApp, bora saber quem está com nós, né? Ah, quem tá ligadão aqui no Alô Bom Dia? Bora lá, alô, quem fala?
4: Oi, Fortinelli.
0: Opa!
4: Um bom dia pra você e pra todos os seus ouvintes. Aqui é o José Garcia, mais conhecido como Pezão.
0: Ô, Pezão.
4: E sou fã do seu programa, viu?
0: Bom.
4: Fica com Deus, tamo junto.
0: Amém, meu irmãozão, tudo de bom pra você. Alô, bom dia.
5: Fortinelli, bom dia.
0: Bom dia, alegria.
5: Manda uma música aí pra mim, da Isa, da Silva, de Monte Aprazível, São Paulo.
0: Que legal, boa, vou tocar pra você um modaço de aço. Alô.
6: Oi, bom dia,

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2: Bom dia, Josiane, em Caraguatatuba, acompanhando o Fontenelle, também o Marconi está com nós, em Juiz de Fora, viu? Pessoal também de Valadares, muito obrigado pelo carinho da audiência. 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Bom dia, Tatiane Moraes está com a gente em Campo Verde. Obrigado pela audiência. Alô, Mato Grosso. O Edinaldo é motorista de aplicativo, tá em Cuiabá. Boa sexta, bom fim de semana pra todos.

só eu e você, o Peninha aqui no Alô Bom Dia, um dos grandes sucessos da música popular brasileira, com o Peninha que dispensa comentários aqui no Alô Bom Dia, o caprichadão número um do seu rádio. Gente, bora mandar alô pra turma que vai despertando nesta sexta-feira, o pessoal vai acordando aqui com nós, já vai despertando por cá. O Luiz Mutuca tá em Resende, né, Luiz? Meu amigo Ezequiel está em Oswaldo Cruz, aquele abraço. O Maurício está em Araguari, Triângulo Mineiro, tá por cá também, acompanhando Fontinelli. Euricélia tá com a gente em Campo Verde, Mato Grosso. Ô, minha amigona, aquele abraço. O Francisco tá em São Carlos, a Neide está em Parapuã, aquele abração também pro João Lucas, em São José do Rio Preto, acompanhando Fontinelli nesta sexta-feira. Bom dia!

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14: 6 e 2 na Onda, gente. Bora acordar. 6 e 2.
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2: Deus abençoe você e toda a sua família. Uma sexta-feira vitoriosa para todos os ouvintes do Sérgio Fontinelli no Alô Bom Dia. Vamos encerrar a semana ouvindo a palavra de Deus. Marcos capítulo 3, versículo de 13 a 19. Naquele tempo Jesus subiu ao monte e chamou os que ele quis. E foram até ele. Então Jesus designou 12 para que ficassem com ele e para enviá-los a pregar com autoridade para expulsar os demônios. Designou, pois, os 12, Simão, a quem deu o nome de Pedro, Tiago e João, filhos de Zebedeu, aos quais deu o nome de Boanerges, que quer dizer filhos do trovão, André, Felipe, Bartolomeu, Mateus, Tomé, Tiago, filho de Alfeu, Tadeu, Simão, o cananeu, e Judas Iscariotes, aquele que depois o traiu. Palavra da salvação. Essa palavra ela é maravilhosa porque ela diz algo que me toca profundamente. Chamou os que ele quis. Interessante porque a palavra não está dizendo que aqueles homens quiseram seguir Jesus. A palavra de Deus não está dizendo que a iniciativa foram daqueles homens. A iniciativa foi de Jesus. Se eu olhar para a minha vida, eu vou ver que aconteceu a mesma coisa comigo. A iniciativa não foi minha. A iniciativa não foi minha. Não fui eu que comecei dizendo que eu queria seguir Jesus. Não fui eu que o escolhi primeiro, mas foi ele que me escolheu primeiro. João capítulo 15, versículo 16. Não fostes vós que me escolhestes, mas eu vos escolhi. E vos constituí para que vades e produzais fruto e o vosso fruto permaneça. Assim, eu assim vos constituí, a fim de que tudo quanto pedirdes ao Pai em meu nome, ele vos conceda. Veja, a palavra de Deus está deixando clara. Não fostes vós que me escolhestes. Não foi você que me escolheu. Eu te escolhi primeiro. E, portanto, algo muito importante acontece. Se ele me chama primeiro, então significa que se eu aceitei esse convite, se eu aceitei essa proposta, eu então agora respondo. Então, se hoje o Frei Gilson segue Jesus, é porque ele correspondeu. É porque ele respondeu. Mas não porque a iniciativa foi minha. Para que eu pudesse fazer a sua vontade. Dai-me a graça de corresponder ao teu chamado em minha vida. O que nós precisamos fazer agora? Corresponder ao chamado do Senhor. Eu quero convidar você a entender isto. Corresponda. Um Deus amoroso, misericordioso chamou você. Você vai dizer não? Corresponda. Dá-me a graça de corresponder ao teu chamado em minha vida. Pai, Filho, Espírito Santo. Amém.
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2: Eu quero clamar agora por você, quero clamar pela sua família. Senhor Deus, libera agora o teu Espírito Santo sobre cada pessoa que acompanha este programa. Vem, Espírito Santo, enche todos os que estão acompanhando este programa agora. Libera, Senhor, para esta pessoa o que ela mais precisa, para o corpo e para a alma. Libera, Senhor, curas e libertações em nome de Jesus para esta pessoa que escuta e para toda a sua família. Eu clamo a tua poderosa bênção. Visita agora com bênção de proteção. A bênção que só o Senhor pode dar. Abençoe-vos o Deus Todo-Poderoso. Pai e Filho e Espírito Santo. Amém.
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2: E eu quero lembrar você, se você quiser ouvir mais pregações, mais meditação da palavra, basta você me acompanhar no meu canal do YouTube, Frei Gilson / Som do Monte, no meu Instagram, no meu Facebook, no meu TikTok, e lá você vai encontrar muito mais palavra de Deus para você.
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0: De volta amanhã no Alô Bom Dia, o programão sertanejão número 1 do Brasil, Gilberto e Gilmar, assino com X, na sexta-feira gostosa.
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1: Bom dia pra você que vai acordando ao som gostoso da boa moda sertaneja.

0: ser.
1: Mato Grosso e Matias, de igual para igual, aqui no programão Sertanejão número 1 do Brasil. Boa sexta.
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3: Alô?
2: Alô? Alô, bom dia.
1: Bora zapear com o Brasil. Alô, bom dia.
4: Gostaria de ouvir.
1: Opa.
4: Temporal de Amor.
1: Leandro e Leonardo?
4: Com.
1: Aí.
4: Leandro e Leonardo.
1: Aí sim, hein, menino?
4: Santana, São Luís do Paraitinga.
1: Ô, Santana, aquele abraço aí, obrigado pela audiência, alô, bom dia.
5: Deus abençoe vocês.
1: Opa, amém?
5: Toca pra nós, milionário José Rico.
1: Qual moda?
5: Estrada da Vida.
1: É clássica.
5: Melinho, Vendrame, Jaguariúna. Obrigado, abraço.
1: Abraço forte pra dar sorte, Amelinho. Tudo de bom pra você, meninão.
6: Bom dia, Montinelli.
1: Bom dia.
6: É o alemão.
1: Ô, alemão.
6: Ligaraço do Tietê.
1: Legal.
6: Ele pediu a música.
1: Qual moda?
6: A Bruna da Viola.
1: Ah.
6: O Fundo da Grota. Tem um ótimo dia.
1: Obrigado. Boa sexta pra todo mundo. De 1977, Estrada da Vida. No Alô, bom dia. Ah.

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2: Boa sexta-feira pra todo mundo! 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

Paula Fernandes, Fogo e Água no Alô Bom Dia, o caprichadão número 1 do seu rádio na sexta-feira mais gostosa pra você que vai acordando, você das boleias. 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Bom dia, bom

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0: Sexta-feira, gente, bora colocar um sorrisão no rosto, bora. É sexta-feira, fim de semana tá aí, fim de semana promete muito, hein? O programa sertanejo número 1 do Brasil, boa sexta-feira pra você.
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2: Por quase 7 décadas, Charles Anderson Dana se dedicou ao sonho de construir um mundo onde as pessoas estariam em primeiro lugar. Dana nasceu em Manhattan, no coração de Nova York, em 1881. Seu pai era um próspero banqueiro, sócio de vários empreendimentos. Charles escolheu outra vida, estudou direito e se tornou um dedicado promotor de justiça. Depois foi eleito para a Assembleia Legislativa. Nessa época, um acaso mudou sua história. Dana conheceu Clarence Spicer, dono de uma fábrica de juntas universais em Nova Jersey. A indústria pioneira tinha sido fundada em 1904. Na época, 10 anos depois, tinha crescido muito e Spicer enfrentava vários problemas. Charles investiu no negócio e passou a cuidar da parte administrativa. Clarence ficou mais tranquilo para inventar e coordenar a produção. Depois da morte de Spicer em 1939 e com o fim da Segunda Guerra Mundial, a empresa foi rebatizada e ganhou o nome de Dana. Charles seguiu no comando até 66. Depois se dedicou totalmente à filantropia. Apoiou muitos projetos nas áreas de educação e saúde. Além de criar um gigante industrial, Dana deixou outro grande legado. Sua fundação se tornou uma referência em pesquisa sobre o cérebro. 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
0: Agora tem Milionário e Matias, coração de carreteiro, no Alô Bom Dia. Boa sexta pra você que está nas estradas, pra você que tá aí despertando, acordando. Aquele abraço forte pra dar sorte. Bom dia, boa sexta.

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2: Ah, eu tô aqui, tô feliz, viu? Por quê? Porque é sexta-feira, você está bem, você está no Alô, bom dia.

0: Zezé de Camargo e Luciano, 1992. Carol Coroa, essa é do segundo disco do Zezé de Camargo e Luciano, Modão Caprichado.
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2: Alô?
1: Alô? Alô? Alô, bom dia.
0: Bora pro WhatsApp, tem gente lá do outro lado? É claro que tem. Alô, quem fala?
3: Alô, bom dia, Sérgio.
0: Bom dia.
3: É o Fortaleza, dá um alô pro Fortaleza.
0: Ô, Fortaleza.
3: Aí, Arena, Mato Grosso.
0: Aquele abraço aí, turma do Mato Grosso.
4: Ô, Fontenelle, toca pra mim depois aí a Dona da Verdade.
0: Opa.
4: Sou o Rodrigo aqui de Santa Rita de Caldas.
0: Ô, Rodrigão, aquele abraço. Alô, bom dia.
5: Bom dia, Serginho. Serginho toca pra nós, meu amigo.
0: Opa, Vandesa.
5: Zé Camargo, Luciano, crema de capim.
0: Aí a moda é caprichada, hein, meninão? Ó, tá chegando o Teodoro e Sampaio, o garanhão da madrugada. No alô, bom dia.

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2: 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Bom dia, boa sexta. Alô, Thalita, tá em Caraguatatuba. Alô, Edivânia, em Araraquara. Bom dia.

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0: 15 minutos para as 7. Bom dia.
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0: Bom dia, turma. Bora despertar.

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2: Bom dia, Sérgio Fontinelli. Bom dia, ouvintes do Alô Bom Dia. Chegamos ao último capítulo da história de Donizete. E que história, hein? Mais de 40 anos de carreira. Uma trajetória que começou ainda na infância, lá em Conchas, no interior de São Paulo. Um menino que começou cantando ao lado do pai. Uma voz que chamou atenção na televisão. Um prêmio internacional no México. E depois veio Galopeira, a música que se tornou sua grande marca, a música que fez o Brasil inteiro conhecer aquela voz. Mas a carreira de Donizete não ficou presa ao passado. Ele continuou trabalhando, gravando e fazendo shows. Vieram outros sucessos, novos discos e novos projetos, até que chegou a pandemia. Os shows foram cancelados e a vida de muitos artistas mudou completamente. Donizete também precisou se reinventar. Passou a trabalhar como caminhoneiro e continuou seguindo em frente. Porque quem vive da estrada, seja na música ou no caminhão, sabe que a vida precisa continuar. E depois desse período, Donizete voltou aos palcos, voltou a cantar, voltou a encontrar o público e continua levando sua história por onde passa. Hoje, quando a gente fala em Donizete, não lembra apenas de um cantor. Lembra daquele menino que surpreendeu o Brasil? Lembra de Canarinho Dobrador, lembra do Menino Boiadeiro e, claro, lembra de Galopeira, aquela nota longa, aquela voz firme, aquele momento que ficou registrado na história da música sertaneja e talvez seja justamente isso que faça um artista permanecer. Não é apenas a quantidade de discos ou de shows, é aquilo que fica na memória das pessoas. E Donizete deixou sua marca, uma marca que atravessou gerações. Foi um prazer contar essa história. E para você, ouvinte do Alô Bom Dia, muito obrigado pela companhia durante toda a semana. Na segunda-feira estaremos de volta com mais uma história da música sertaneja aqui no Alô Bom Dia. Um grande abraço, um ótimo fim de semana e até a próxima.

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1: Alô, bom dia!
2: Alô, bom dia! Bom dia, alegria! Ó, já anota aí o dia e o horário, manda aqui pra mim, o sorteio é domingão agora, hein? Tá na torcida? Não se cadastrou ainda? Manda pra cá! Ó, boa sexta!

0: Asas. João Torres, ela bateu asas no Alô Bom Dia.
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2: Alô?
3: Alô?
1: Alô? Alô, bom dia.
0: Bora zapear pelo Brasil, é sexta-feira, bom dia.
4: Bom dia, bom dia, bom dia, não. Fala comigo, Renatinho Caçambeira aqui.
0: Só se for agora.
4: Tá bom, desfilando aqui na 040, sentido a capital federal ali, tá bom?
0: Eita, nada.
4: Mandar abraço a todos, motorista caçambeira aqui da Lusiânia.
0: Volante grande.
4: Da Brasília aqui, positivo.
0: Positivo.
4: Galera do volante grande aí.
0: Aí sim.
4: Um abraço, com Deus, tudo bom.
0: Valeu, meu irmãozão, obrigado, abraço forte pra dar sorte a turma do volante grande.
5: Bom dia, Sérgio.
0: Bom dia.
5: Álvaro, aqui, Boituva.
0: Álvaro.
5: A capital do Paraquedismo e do Balonismo.
0: Aí sim.
5: Viu? É. Qualquer música aí, daí.
0: De quem?
5: Durval e Davi.
0: Durval e Davi, caprichapse, alô.
6: Alô, bom dia, Sérgio Fontenelle, o Fortaleza.
0: E aí, Fortaleza?
6: Renato. Toca pra nós aí, acabou. Ladrão de mulher.
0: Boa.
6: Feliz pra todos os ouvintes.
0: Deixa com nós.
6: Rádio. Valeu, acabou.
0: Valeu, Cabocrão, Vieira e Vieirinha, ladrão de mulher. Bom dia.

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1: 7:31. Bom dia para você que a partir de agora acompanha mais uma edição do Jornal Bom Dia Litoral. Como é que você tá? Tudo bem? Espero que você tenha passado bem de ontem para hoje. Olha, boas notícias para quem gosta de uma air fryer. Teremos aí 40 de temperatura a partir de amanhã. Primeira onda de calor, que deve durar pelo menos 5 dias, por isso que ela é uma onda de calor. Falaremos disso daqui a pouco. Bom dia, meus queridos amigos motoristas de aplicativo, de entrega, de carros pesados, de van, de caminhão, de ônibus. Um trabalho muito bacana, muito digno. E eu desejo que você tenha um excelente dia, com a proteção sempre de Deus te levando para o seu destino, tá bom? Excelente sexta-feira para você. Tá em casa, tá me ouvindo? Que bom, como eu gosto de saber que você tá aí tomando café com a sua família, ouvindo a gente. Obrigada pela audiência, viu? Um beijo enorme para você. É sempre bom demais ter você por aqui. E eu sempre agradeço a licença que você nos concede de estarmos juntos até as 9:30 da manhã. É uma honra pra gente poder entrar aí na sua casa e estar juntinho de você, viu? Uma excelente sexta-feira. Bom dia, Matheus. Bom dia, PA. Bom dia, professor.
2: Muito bom dia, Leslie Cury. Bom dia aos nossos ouvintes. Bom dia aos nossos internautas. E pegaram carona nesse air fryer que você está falando. Eu tô sentindo saudades da air fryer, viu? Muita chuva, muita lama, enfim, precisa secar a roupa, precisa
1: mas
2: secar a casa.
1: Mas isso não quer dizer que não vai ter chuva e lama.
2: É, mas já dá um alento, né?
1: Depende, se começar torrencialmente a chover todo dia à tarde, não vai dar alento nenhum. É. Vai dar mal-estar, um mormaço dos infernos, um sol pra cada um, ainda com lama. Então, não vai melhorar nada.
2: Não, mas vamos...
1: Mas pra quem gosta de calor, de ficar suando, passando mal...
2: Não é assim também.
1: Imagina se não é assim.
2: Existe ar-condicionado, ventilador,
1: senhor,
2: a brisa do mar...
1: Mas o senhor pode pagar a EDP, tem gente que não pode.
2: Não, mas não generaliza também, ué, né, dona Nélia? É que a senhora não gosta daquele sol.
1: Eu não gosto mesmo, eu nunca escondi isso. Os meus amores aqui sabem tudo. Minha vida é um livro aberto. Eu nunca escondi que eu não gosto de calor. Eu detesto calor, pra falar a verdade.
2: Ô louco.
1: Eu não gosto. Eu gosto de frio, aquela coisa mais elegante. Você toma um caldinho, põe roupa. Você tá sempre cheiroso, não tá suado. Ah, beleza, agora, gosto é gosto e cada um tem o seu. 7:30. E tem muita gente que vai na minha. Inclusive meu amorzinho ali, o Peazinho, que também não gosta de calor.
2: Ah.
1: Pessoas chiques não gostam de calor. Não é Peazinho.
2: Tá
1: não
2: bom.
1: Gosta, tá vendo? Então isso quer dizer que o senhor não é chique.
2: Ainda bem, começamos a sexta-feira bem. Vamos tentar trazer boas notícias para as pessoas que tem cada uma, né? Eu vou falar para você.
1: Tem notícia boa, tem notícia ruim, tem notícia de tudo quanto é jeito. A verdade é que vamos seguir em frente para saber a previsão do tempo. 7:34, Matheus, vamos à previsão do tempo.
0: Tempo.
1: Hoje vai ser um pouco parecido com ontem, sol com muitas nuvens pela manhã, pancadas de chuva à tarde e à noite. A gente vai ter aí uma temperatura de 22 graus, segundo a Climatempo, tá? Não sou eu que tô falando. 98% a umidade relativa do ar, 57% a chance de chuva, rajadas de vento de até 25 km por hora,

0: máxima e 18 a mínima. Na verdade, essa previsão, ela contraria todos os prognósticos que ontem a gente deu uma olhada nas redes sociais. Porque o Marco Zerbeto, vocês sabem que é um meteorologista que a gente segue, que inclusive o Alexandre do Pronto Falei se baseia nas previsões dele. Ele postou os últimos estudos da condição climática, e aí diz assim: sol e calor ganham força no litoral norte no final de semana. Final de semana deve ser de muito sol e temperatura alta no litoral de São Paulo. A partir do sábado, dia 26, uma onda de calor avança pelas áreas do sudeste, sul e centro-oeste. Os termômetros podem chegar a 32 graus no domingo. A previsão indica céu aberto e forte incidência de sol durante boa parte do dia, favorecendo a elevação das temperaturas. O calor deve continuar nos próximos dias, com uma mudança prevista a partir de quarta-feira, dia 30, quando uma nova frente fria avança pela região. Quem pretende aproveitar as praias, a recomendação é reforçar a hidratação, usar protetor solar, principalmente nos horários de maior exposição. E agora? O Climatempo diz que vai fazer 22, 23, que vai garoar. O Marcos Herbeto, com os estudos lá dos mapas que ele faz, diz que vai fazer calor. Então eu já trouxe logo as duas previsões, porque aí você já sabe, acordou de manhã, tá um friozinho, deu meio-dia, tá, destampou a panela. Aí a gente vai dar segunda-feira que nós vamos saber quem é que estava certo, se era o Marcos Herbeto ou o Climatempo.
1: Eu falei do sol, Leslie, mas naquela de secar mesmo, tem ruas aí tão intransitáveis, a nossa serra aí encharcada,
0: O senhor falou em serra, Matheus, por favor, vamos a um vídeo que um amigo me mandou ontem, porque muita gente reclama quando a serra fecha. Isso aí é a serra, ó. Se chover, irmão, isso daí vai cair tudo.
1: Cai mesmo.
0: Isso é Serra dos Tamoios, para quem tá.
1: A serra antiga, que hoje é usada só para descer, né?
0: Para quem tá acompanhando a gente no YouTube, isso é a serra. Olha aí. Isso se desbarrancar. Imagina uma chuva forte, como costuma dar agora na primavera, no verão. É óbvio que eles já colocaram ali as telas, devem fazer obras de contenção, mas vai que, né?
1: Aquela tela ali não segura nada, não.
0: É claro que não segura. Aquilo é para um pedrisco, outro não cair. Mateuzinho, só volta um pouquinho no vídeo, por favor. Aí tem uma árvore, você tá vendo ali em cima?
1: Sim.
0: Ela, olha lá.
1: Bem na beirada, hein?
0: Na beirada e as raízes expostas. Aquilo ali, se ventar, como costuma e na serra e no meio do mar, o vento é diferente do nosso vento aqui na orla. Então, gente, obrigada, Matheus.
1: Isso quem... um dos pontos, né? Tem outros pontos aí.
0: Para quem reclama, ai, a serra tá fechada. É a segurança. Ah, mas antes não fechava, mas antes não tinha obra, antes não tinha sido detonada tantos morros para poder fazer essa obra. Isso, de uma certa forma, deve ter mexido com o solo.
1: Com certeza, né?
0: Então, é difícil? É. Podia abrir os túneis, um lado vai, outro lado vem? Podia. Mas eu acho que a serra, nessas condições, tem que fechar, porque senão a tragédia é maior.
1: Sim.
0: Imagina tá passando os carros ali, desbarranca um negócio desse, mata um monte de gente.
1: A natureza, ela é implacável.
0: Pois é.
1: A força da natureza, né? Porque a natureza é linda, mas a força dela é implacável.
0: Então, por isso que eu acho que nessas condições tem que fechar mesmo. Bom, 7:40, vamos saber como está nesse momento a travessia de balsa.
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0: Entre São Sebastião e Ilhabela, que vai aparecer aí na sua tela, tá vendo? Caminhões, carros, bastante trânsito, tem 30 minutos de espera. Entre Ilhabela e São Sebastião, também 30 minutos de espera. O problema é que está cheio de caminhão ali, porque a travessia de caminhões está interrompida momentaneamente, segundo as informações da Secretaria de Meio Ambiente, Infraestrutura e Logística, a CEMIL, que é a concessionária que administra o serviço da rodovia. Vamos saber como está o trânsito nas rodovias que cortam a nossa região.

para quem está na SP-55, entre Ubatuba e Maranduba, nesse momento, no quilômetro 73, está tudo tranquilo, boa visibilidade, trânsito fluindo bem. Para quem está indo para Caraguatatuba, encontra a mesma condição de trânsito bom, pista seca, não tem nenhum problema. Entre Bertioga e São Sebastião, ou São Sebastião e Bertioga, no quilômetro 211, também temos uma boa condição de trânsito. Na SP-125, no Oswaldo Cruz, entre Ubatuba e São Luís do Paraitinga,

0: E no quilômetro 81, aí você encontra um pouco de névoa, mas o trânsito tá bom, tá? Então, tenha só um pouquinho de cuidado. Daqui a pouco essa névoa ela vai se dissipar e aí vai ficar tudo em paz. Entre Campos do Jordão e Pindamonhangaba, no quilômetro 33, temos boa condição de trafegabilidade também e tá tudo tranquilo por lá. Na rodovia dos Tamoios, no quilômetro 12, lá em cima, próximo ao Vaca Preta, boas condições de trânsito. No 58.1, que é ali próximo à Serra, no trevo de Salesópolis, também está tudo em paz. Na Serra, no 80, ali próximo ao Guarda, opa, tranquilo. No contorno sul, no quilômetro 27, mais 900 metros. Nossa, que céu bonito, azul, tá tranquilo também. E no contorno norte também o motorista encontra boas condições de trânsito. A gente tem o Cláudio, hein? Vamos lá ouvir o Cláudio.
1: Bom dia, Leslie. Bom dia, bom senhor dia. Alexandre. Bom dia, Onda. Sextou. Rodovia dos Tamoios, livre. O sol está bonito. Um trecho de neblina apenas no segundo pedágio até no início da serra. No início da serra em diante não tem mais neblina, dá para descer tranquilo. Agora, tomar cuidado porque as carretas boiadeiras que irão descarregar no porto de São Sebastião com carga viva estão descendo, e são muitas, não são poucas. Então, cuidado, né? No mais, vamos que vamos. Bom final de semana a todos. E Deus abençoe.
0: Amém, querido. Uma boa viagem para você, viu? Que Deus
2: guie
0: seus caminhos. Muito obrigada.
2: Na estrada.
0: Muito obrigada pela sua participação. No nosso repórter das estradas oficial, Matheus, por gentileza, liga pro presidente da Câmara para mim.
2: Eu acho tão bonito quando alguém grita assim, sextou, né? Porque tem tanta gente que leva ferro sábado, domingo trabalhando, meu, que é legal sextou, né? Mas sabendo que tem gente aí que vai aturar consumidor mal educado, gente que chega lá na UPA querendo grudar o atendente pelo pescoço.
0: Cada um com seus problemas. Eu, durante quase 30 anos, eu trabalhei sábado, domingo, feriado, Natal, Ano Novo.
2: Fazendo uma compensação. Tem uns que tem a vantagem do final de semana, tem outros que não, né?
0: Pois é. Pera, vou ver aqui, aguenta aí.
2: Uma pessoa que trabalha
0: na...
3: É a foto dele de lado, acho que é até na rádio.
2: Uma pessoa que trabalha na UPA, lá no Pegorelli, a minha conhecida, ela falou assim, nossa, Alexandre, às vezes parece que tudo bem que as pessoas, às vezes não, chegou com dor, com algum problema, mas tem pessoas que já chegam lá, parece que dispostas a grudar a gente pelo pescoço. Eu acho que, claro, a dor, ninguém, quem é que quer sentir dor?
0: Alexandre, é que as pessoas andam muito mal educadas.
2: Então, né? Comércio, às vezes a pessoa acha que o que está ali atrás do balcão tem que ir, né? É no momento que ela quer e não é assim,
0: eu
2: né?
0: Eu fico pé da vida quando eu chego em algum lugar pra fazer alguma coisa e a pessoa olha pra mim e diz assim, fala. Que fala, bicho? Não joguei balinha de gude com você? Que fala. Nossa senhora, quero morrer com isso. Acho que não custa ter...
2: Ser educado para receber a educação.
0: Exatamente.
2: Né? Gentileza gera gentileza.
0: Enquanto o Matheus tenta contato com o presidente, os eleitores que pretendem usar o e-título no primeiro turno, no domingo, dia 4 de outubro, precisam instalar o aplicativo e concluir o primeiro acesso até o dia 3 de outubro. Não basta só baixar o aplicativo, tá? O download e o primeiro acesso ficam interrompidos no dia da votação. O e-título com foto vale como documento. Sem foto, é preciso levar um documento oficial com fotografia e print da tela não é aceito. Tá bom? Então não deixe para a última hora, porque todo mundo tem mania de deixar tudo para a última hora e aí não consegue baixar.
2: Será que a tecnologia, Leslie, um dia nos permitir.

0: poderá votar de dentro de casa?
1: Então.
0: Sem.
1: Você já pode justificar, né? Antigamente não podia. Não podia, você tinha, né, que ir lá. Agora, pelo e-título, você já pode.
0: Apesar que aquele clima de eleição, na porta das escolas, você reencontra muita gente que você não vê há bastante tempo, né?
1: Esse moço, ele tem a profissão errada, né, bicho?
0: Por quê?
1: Não é verdade.
0: Por quê?
1: Ele devia ser escritor, poeta. Sabe essas pessoas assim que viaja, que divaga.
0: Você não encontra ninguém que você faz tempo que você não vê na porta da escola?
1: Hã? Pode ligar. Presidente, estamos ligando aí para você. Nós vamos conversar com o presidente da Câmara, Antônio Carlos Júnior, em relação àquele assunto da festa de Iemanjá.
0: Sim.
1: Parece que as coisas se acalmaram.
0: Ótimo.
1: A festa vai acontecer. Não. Pode. Em momento nenhum foi falado, pelo menos aqui nessa bancada, que a festa. Bom dia, presidente.
2: Oi, Leslie. Bom dia a você. Bom dia, doutor Alexandre. Bom dia a toda a população de Caraguatatuba, do litoral. Prazer estar falando com vocês.
1: Prazer é nosso. Obrigado.
0: Bom dia, presidente.
1: Por ter nos atendido, presidente. O que te traz hoje aqui foi porque ontem eu dei uma matéria da Silvinha Rangel em relação às tendas. Em nenhum momento foi falado aqui nessa bancada que a festa não iria acontecer. O que foi dito é que dessa vez os centros, né, as casas, deveriam arcar com a despesa da tenda. E aí, depois de 42 anos da festa acontecendo, deu um burburinho aí nas redes sociais, teve gente até que deturpou a informação, dizendo que não ia ter mais a festa, enfim. A gente sabe bem como funcionam algumas coisas. E aí, enquanto a sua irmã de fé, eu te provoquei aqui para que você participasse e, de uma certa maneira, intervisse junto ao prefeito para que, de fato, a festa acontecesse como tradicionalmente acontece há 42 anos. O que que o senhor conseguiu pra gente? Conta pra gente.
2: Leslie, primeiramente, bom dia a todos que estão acompanhando o programa. Eu esperei conversar com o prefeito ontem para entender o que estava acontecendo, porque eu não acreditei numa fala na internet, né, que eu também li, de uma ou duas pessoas, que a festa não aconteceria. O prefeito Mateus tem muito respeito com as religiões, isso daí a gente fala da Igreja Católica, da Igreja Evangélica e também das religiões de matrizes africanas, que no caso é a minha também, né? Todo mundo sabe, todo mundo que me acompanha sabe que eu sou um bandista. Então eu tenho um respeito e um amor muito grande por Iemanjá, pela festa, enfim. Ontem conversei com ele, vai ser colocada a estrutura de banheiros químicos, vai ser colocado o som, o fechamento, a questão das tendas, as casas que virão de fora, como já era feito antes, vão contratar as suas tendas e agora nós estamos procurando um caminho nesses próximos dias para conseguir tendas, né, um caminho para que nós possamos ofertar tendas para as casas de Caraguá. Então está sendo conversado, pode ser que precise as casas pagar um pequeno custo em cima disso, mas a estrutura da festa, a festa, tudo isso vai acontecer. O ano passado, Leslie, foi uma festa incrível, foi uma festa muito bonita, eu estava lá na abertura, talvez tenha sido a festa mais estruturada de todos os tempos. Esse ano não vai ser desse tamanho, dessa magnitude, em relação, tendo em vista o orçamento do município, né, o momento que nós estamos passando, mas a festa vai acontecer naturalmente e os banheiros químicos, o som, a estrutura de palco, e agora o prefeito também está buscando para as casas de Caraguá essa ajuda na questão da tenda. Ah, mas as tendas serão de graça? Não, não sei ainda, estamos trabalhando para ajudar, pode ser que haja os custos, mas o prefeito está procurando um caminho.
1: Inclusive foi lançado até o edital, né, para quem quiser participar. Eu vou dar essa matéria daqui a pouco, mas já é bom adiantar para as casas que têm interesse em participar. Já foi publicado, né, presidente, o edital?
2: Exatamente isso. Inclusive nesse edital tá ali colocado, e aí eu respeito uma fala ou outra que eu vi, porque quando é com respeito, Leslie, quando tem diálogo, eu tenho muito respeito por todos, por quem gosta e por quem não gosta. Sim. Eu respeito muito isso. Quando você vê uma mentira em cima, eu já nem respondo, já não quero nem, eu sou muito assim. Mas houve, aconteceu o edital, ontem eu tava conversando ali na porta da Câmara com Marcos Guedes e até trocamos algumas informações. E tá ali realmente que as casas vão ter que buscar suas tendas, que não vai ter estrutura, né, para as tendas. Isso daí eu vi porque a prefeitura está sem o edital, está sem a ata de tenda.
1: Uhum.
2: Então eu falei, prefeito, agora vamos ver qual o caminho que a gente vai fazer, vamos procurar um caminho para ajudar as casas, assim como é sempre feito, todos os anos. Então ele está muito sensível a isso. E ontem conversando comigo, ele falou, presidente, a questão do som tá tudo certo, os banheiros químicos tá tudo certo, a questão do palco tá tudo certo, agora a tenda pode ser que as casas tenham que pagar, vamos ver o caminho. Mas, Leslie, a festa vai acontecer muito bonita, como todo ano acontece.
1: Como Iemanjá merece, né, presidente?
2: Exato. Se for fazer o que ela merece, é mais ainda.
1: Tá bom, meu querido, vou te cobrar no ar, tô esperando você aqui, tá? Quando você quiser, fica à disposição.
2: Como é que é? Desculpa, não entendi.
1: Tô te esperando aqui, quando você quiser e puder, estamos à disposição para bater papo.
2: Ô, Leslie, obrigado, você sabe que eu tô sempre acompanhando o programa, eu tenho muito respeito por você, pelo doutor Alexandre, e deixa eu passar as eleições aí que eu vou bater um papo com vocês.
1: Vem.
2: Tô numa correria agora com meu pai, pra rua, conversando, levando, dialogando, e aí também os trabalhos da Câmara Municipal, então tá bem corrido pra mim, mas passando as eleições aí, eu vou aí bater um papo.
1: Tá bom, meu querido, desejo que o Xalá te abençoe.
2: Bom dia, axé pra gente, bom final de semana.
1: Axé, um bom final de semana pra você, obrigado por ter participado. Tá aí.
2: Obrigado,
1: você,
2: bom dia.
1: Bom dia.
0: Bom dia.
1: Você ouviu a participação então do presidente na Câmara, conforme eu disse ontem que a gente iria tentar contato com ele para esclarecer essa questão da festa. Então, tudo esclarecido, as casas que tiverem interesse, o edital já está à disposição. Daqui a pouco eu vou dar essa matéria completa para quem quiser, né, participar e entender direitinho, porque a matéria saiu da comunicação da prefeitura. Sim. Então é uma informação oficial, tá bom?
0: Aproveitando a deixa do presidente, não estou azedo, mas vou fazer um pequeno comentário sobre isso. Presidente, é claro que o senhor pode falar pelo senhor, não pelos seus colegas de bancada, mas os colegas de bancada, os vereadores aí da nossa cidade, que foram eleitos pela população, peguem essa deixa. Não há necessidade, claro, de todos falarem, mas de 15 só um falar, tudo bem, é o presidente, digamos assim que essa responsabilidade recai sobre quem está na presidência, mas peguem isso até para a cidade, não se escondam, não omitam, apareçam. A cidade está precisando mais do que nunca de um apoio dos vereadores junto ao executivo para as condições que estão a cidade, a cidade está péssima, e não venham falar para mim que não, porque é só andar nos bairros da cidade, é só ver os prédios públicos da cidade. Agora há pouco, eu no caminho para cá, vi a quadra, o estado que está a quadra aqui do CEMUG, a quadra de tênis, não é uma quadra de tênis, né? Mas vamos lá.
1: Professor, nesse caso, o senhor está cobrando fala de vereador especificamente nesse assunto, e eu honestamente, não cabe. Primeiro porque muitos não são da religião, outra coisa, eu ontem no ar fiz a chamada para que o presidente pudesse participar, então sinceramente o que um ou outro vereador pudesse fazer nessa hora.
0: Você acha que não tem nenhum eleitor de um bandista que votou nesses vereadores que estão em Caraguá?
1: Isso é outro problema, professor. Isso é outro problema. Mas eu acredito muito mais na força que o presidente tem, até por ser da religião, do que qualquer outro vereador que chegasse lá e é muito nhanhanhá pra pouco mimimi, entendeu? 7h56, vamos ao intervalo comercial e voltamos já. 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
1: Uma colisão transversal envolvendo dois veículos de passeio foi registrada na quinta-feira, no quilômetro 25,5 do contorno sul, lá na Tamoios. Segundo a concessionária, não houve feridos, mas durante o atendimento à ocorrência, a faixa da direita precisou ser bloqueada, provocando desaceleração no trecho. A pista foi totalmente liberada uma hora depois. E ainda falando em Tamoios, o golpe do falso pedágio usa dados reais de veículos para enganar motoristas. Motoristas devem ficar atentos a um novo tipo de golpe relacionado ao sistema de cobrança de pedágio eletrônico Free Flow. Criminosos estão criando páginas falsas que imitam os sites da concessionária e serviços oficiais para induzir os usuários ao pagamento de tarifas por meio do Pix. Na fraude, o motorista é direcionado para uma página onde informa a placa do veículo. Os criminosos conseguem apresentar dados reais, o que torna a abordagem mais convincente. Na sequência, aparece uma suposta pendência, geralmente com valor compatível com a tarifa de pedágio. A vítima, então, é orientada a realizar o pagamento por Pix. Outra estratégia utilizada pelos golpistas é criar uma situação de urgência, informando que o pagamento precisa ser feito rapidamente para evitar multas ou outras consequências. A orientação é não clicar em links recebidos por SMS, WhatsApp ou e-mail e não realizar pagamentos a partir de mensagens recebidas. Também é importante evitar o fornecimento de dados pessoais ou do veículo em páginas desconhecidas. A situação do veículo deve ser consultada diretamente pelos canais oficiais da concessionária responsável ou pelo aplicativo CNH do Brasil. Antes de confirmar qualquer Pix, é necessário conferir os dados do destinatário. O alerta não significa que a cobrança do Free Flow seja falsa. O sistema de pedágio é legítimo e, quando houver uma tarifa devida, o motorista continua responsável pelo pagamento. A principal recomendação é desconfiar, mesmo quando a página apresenta a placa correta e um valor aparentemente compatível. Os dados podem ser utilizados pelos criminosos para dar credibilidade ao golpe, enquanto o dinheiro é direcionado para uma conta que não pertence à concessionária. Então, minha gente, como nós estamos num país que, infelizmente, as pessoas, em vez de usar a inteligência para o bem, usa para dar golpe nos outros, vocês prestem atenção.
2: Muito triste, né? É golpe em cima de golpe. Você abre a internet e tem tanta coisa boa que as pessoas poderiam usar, né? A tecnologia na palma da mão. Pois. Mas, enfim.
1: Homem é preso após tentativa de roubo com faca na região sul, lá nas proximidades do Jardim Tarumã. Segundo a Polícia Militar, a equipe foi acionada por populares após o suposto criminoso ameaçar pessoas com uma faca em um ponto de ônibus. Uma das vítimas relatou ter sido abordada e ferida na mão. Após fugir do local, ele foi localizado pelos policiais e a faca utilizada na ocorrência também foi apreendida. A vítima, o suspeito e a arma foram encaminhados ao DP Central de Caraguatatuba e o criminoso, supostamente criminoso, permaneceu preso e à disposição da justiça.
2: Supostamente, com a faca na mão.
1: É, tem que falar supostamente, né?
2: Eu acho que quem trabalha com a faca na mão, quem usa a faca pra trabalhar é o açougueiro. É, a pessoa não, que agora é o cara na rua.
1: Mas ele é supostamente, né? Porque a gente não pode, segundo a Constituição, ele tem o direito à livre e ampla defesa. Então, até que se prove o contrário, ele é supostamente criminoso.
2: Claro. No porque, ponto de ônibus.
1: Então, porque se a gente não falar mão. Assim, a gente dá brecha pra quem quer pegar a gente.
2: Ah, e processar.
1: É. Entendeu? Então a gente fala certinho que é pra não ter brecha.
2: Sim. Sim.
1: Estamos batendo recorde, hein? Nós consegue, nós chega lá. Bora pro áudio do Vitão, que deve estar feliz da vida, que hoje é sexta-feira.
2: Opa!
3: Bom dia, galerinha da informação. Bom dia, Leslie, PA, Matheus, e deixei o Alexandre por último, porque essa vai pro Alexandre, então. Você não quer ouvir isso? Sextou! Agora sim, sextou! Como diz o PA, sextou, bebê! Vamos que vamos! É isso aí, galerinha. O Leslie, eu faço parte da plebe, viu? Eu amo o calor. Amo, não gosto de frio, não. Faço parte da plebe. Beijo no coração de todos.
1: Mas tu é carioca, bebê. Todo carioca gosta de calor. Carioca, na hora do almoço, sai do serviço pra ir tomar banho na praia. Então, eu amo o Rio de Janeiro também. Eu não gosto do calor. Ô Vitão, contar uma coisa pra você, amigo. Se um dia me convidarem pra ir pra Cuiabá, não me convida, não. Porque eu terra quente.
2: Ela é.
1: Foi uma vez só na vida pra nunca mais. E ainda assim adiantei a viagem uma semana. Cheguei no aeroporto e falei pra moça assim: pelo amor de Deus, eu preciso de um voo pra São Paulo. Ah, mas só tem conexão aqui. Não tem importância, eu faço conexão até no raio. Mas me manda embora desse lugar. Gente, é muito calor. Nossa Senhora. É bonito, é lindo Cuiabá, mas é muito calor.
2: Ô Vitão, eu adoro o sextou, tanto que eu faço gracinha com ele. Agora é que eu lembrei daquelas pessoas que amanhã e domingo estarão ali atrás do balcão. Você vê, ó, plantonista de funerária. O cara tem que ficar sentado lá, esperando chegar um corpo, um velório. Olha que momento triste, mas ele tá lá trabalhando, ele tem que estar lá de plantão.
1: Ai, eu não vou nem falar, não.
2: Não, Leslie, só tô dando um exemplo.
1: Eu já tô com vontade de esganar o senhor. Se eu falar alguma coisa, vai ficar ruim. Então, deixa eu ficar quieto.
2: Sou eu que sofro, viu, gente?
1: Você é coitadinho, né? Que vítima da sociedade. Nossa Senhora, que sofrimento, né? Olha, a Fundac, ela abre prazo pro envio de propostas.
2: Opa.
1: Isso vai dar um BO da alteração da minuta da FEMAC, que é a Feira Municipal de Arte e Artesanato. Eles estão querendo mudar algumas coisas ali e os artesãos não estão gostando nada. Há quem possa não ter gostado dos quiosques que foram feitos e que eu tive a honra de participar da cerimônia de entrega e realizar a cerimônia de entrega, e que foi uma das cerimônias que mais emocionou quem estava lá. Eu não tenho a foto aqui agora, mas uma hora eu vou achar. Porque quando o prefeito Aguilar Júnior fez a entrega das chaves, a gente teve uma artesã, a Rosiane, se não me engano é esse o nome dela, que a hora que o Aguilar entregou a chave para ela, ela se ajoelha no chão para agradecer a Deus. Essa foto foi emblemática. É uma das fotos mais bonitas do evento, porque aquele povo ficava naquelas tendas, que era um horror.
2: Na chuva, muitas vezes.
1: Na chuva, na lama, no vento, no sol, no calor. Ai, mas ali ficou parecendo um pombal. Gente, pergunta pra quem de fato vai lá e trabalha. Pra quem de fato vai lá e trabalha. Se eles estão achando ruim. Então vai ter, parece que algumas alterações. E eles estão pedindo que as propostas poderão ser enviadas até o último dia 28 de setembro. 28 de setembro é agora, segunda-feira, tá? A votação, a votação das propostas de alteração está previsto para o início de outubro em reunião extraordinária da Comissão Municipal Setorial de Artesanato do Conselho Deliberativo da Fundac, em data a ser definida. O encontro será aberto ao público. No entanto, terão direito a voto os atuais membros da Comissão Municipal Setorial de Artesanato, da Comissão Municipal Setorial de Artes Plásticas e os atuais integrantes da FEMAC. É óbvio que tem gente que não está gostando. Esta informação está no Instagram da Fundac, portanto, aqui ninguém está inventando nada, porque tem muita gente aí na prefeitura que tem a mania de dizer, não, não é isso que você leu. Então tá lá, no site da Fundac, pode ir lá conferir. E é claro que as pessoas não estão gostando nada, nada, nada, porque como Caraguá não tem problema, vamos mexer com os artesãos, né? Caraguá é uma cidade que não tem problema, então a gente tem que caçar um problema. É lamentável.
2: Como você conhece os bastidores, vou lhe fazer uma pergunta. Nessa comissão, nesse conselho, os integrantes também são artesãos? São membros? São aquelas pessoas que realmente trabalham, que ficam ali na chuva, no sol?
1: São, mas...
2: Então elas têm que se mobilizarem, unir-se e ir lá e votar.
1: É o que eles estão fazendo.
2: O que eles estão...
1: O problema é... Vamos falar o português claro e rasgado? Quando você elege o presidente, a presidência da Fundac, ela é feita por uma lista tríplice, né? Mas é lista tríplice, cada candidato liga para as pessoas relacionadas a fundo, os conselheiros, enfim, para que na votação eles pedem voto, eles fazem campanha, é isso. No final dos qualquer voto, quem escolhe é o prefeito. Então, isso pra
2: mim, a votação é só para inglês ver.
1: É mais ou menos isso. Entendeu? No final das contas, quem escolhe é o prefeito, porque os caras votam naquele que o prefeito indica, porque ninguém quer ter problema e fica tudo como antes no quartel de Abrantes. Aí como é que você sabe? Eu trabalhei lá, como é que eu sei?
2: Por isso que eu te fiz essa pergunta mesmo, quem são os membros
1: votantes? Esse é o problema de ter experiência dos dois lados, lá e aqui.
2: Os que votaram, os que votam, eles têm que se mobilizarem, usarem a imprensa a favor.
1: Eu sei que isso vai dar pano pra manga, não vai ser tão fácil. São 72 assinaturas de titulares da feira que foi ignorada contra uma minuta que a prefeitura já divulgou, que é isso aí que a Fundac está dizendo do prazo. E assim, isso vai dar B.O. Pode esperar que vai dar B.O.
2: Mais um.
1: Então lá, bichinho, quer trabalhando, o que quer mexer com eles, meu Deus? Eu não sei nem o que a prefeitura quer fazer, o que a Fundac quer fazer, deixa os caras trabalhar. Então lá, quer trabalhando, Caraguá tem tanto problema pra se preocupar. Mas é problema que não acaba mais, gente. Até vai ter que ir lá mexer com o artesão, vocês não tem o que fazer, né? Não é possível, não tem o que fazer. Então vamos caçar problema. Bom, vamos continuar aqui, porque são 8 horas e 15 minutos. 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O Tribunal de Contas do Estado julgou parcialmente procedente, por unanimidade, 3 representações contra o edital da prefeitura para eventual compra de cestas básicas destinadas a famílias atendidas pelo CRAS. As contestações foram apresentadas pela CM Marlos Comércio de Equipamentos e Serviços Especializados, Ian Elias e Bruna de Oliveira Pasqualeto. O Tribunal de Contas apontou exigências excessivamente específicas para os alimentos, como óleo de soja, abre aspas, 5 vezes filtrado, e leite em pó com quantidades exatas de vitaminas e minerais. Segundo o tribunal, sem justificativa técnica, detalhes assim podem restringir a concorrência. A prefeitura também deverá retirar do edital a exigência de data de fabricação dos produtos e de certificado de classificação de grãos. Para retomar o pregão, a prefeitura precisa corrigir e republicar o edital, reabrindo os prazos para questionamentos e propostas. A decisão analisa as regras da licitação. Não conclui que houve compra das cestas básicas ou superfaturamento. Matéria da Silvinha Rangel. E dela tem mais essa. 14,3 milhões para eventos em Caraguatatuba levanta questionamentos. Uma análise do pregão eletrônico 58/26 da Secretaria de Turismo identificou a cláusula que pode restringir a concorrência e motivar a impugnação ou representação ao Tribunal de Contas do Estado de São Paulo. A licitação prevê até R$14.363.500 para locação, montagem e desmontagem de estrutura para eventos. Entre os principais questionamentos estão patrimônio de 1,4 milhão. Apesar da disputa por item, empresas poderão ter que comprovar o patrimônio ou capital social calculado sobre o valor total do edital, mesmo concorrendo a itens menores. Pequenas empresas. Dos 79 itens, 41 custam até R$80.000. Mas todos foram abertos a ampla concorrência. A legislação prevê como regra exclusividade para micro e pequenas empresas nesses casos, salvo justificativa concreta. Exigências técnicas. São cobradas experiências expressivas como 100 tendas, 5 mil gradis e 7.500 metros de octanorm. Sem clareza e sem comprovação, será limitada ao item disputado. Possível afronta ao TSE. A exigência de certidão exclusivamente negativa de falência pode contrariar a súmula número 50, que permite a participação de empresas em recuperação judicial que comprove viabilidade. Normas técnicas. O edital cita a NBR 15575, voltada a edificações habitacionais, como referência para arquibancadas temporárias, além de uma aparente identificação incorreta de instrução técnica. Pesquisa de preço. Os valores foram estimados por cotações diretas com fornecedores. Um único item prevê 3,6 milhões para 15 mil metros de octanorm. Os questionamentos não comprovam sobre preço, mas reforçam a necessidade de divulgação das cotações, dos preços anteriores e da memória de cálculo das quantidades. A disputa está marcada para o dia 5 de outubro e o prazo para impugnação termina em 30 de setembro. As duas matérias são da Silvinha Rangel. 8h21, bom dia Alessandra Rocha, Márcia Bani, bom dia. Escuto vocês todos os dias, moro no Massaguaçu. Luciana Rodrigues, bom dia. Alessandra Rocha, parabéns pela reunião. O sol apareceu, enfim, o que será que vai ser feito para ajudar o povo que está na lama? Boa pergunta, Alê. Cristiano Oliveira, bom dia a todos da rádio. Onda, agora dá para secar a roupa, é verdade. Cris Palácio, bom dia, querida, bom dia, professor, bom dia, Cris. 8h22, a gente vai para um rápido intervalo comercial e voltamos já. Fica aí, na Onda é muito mais.
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1: 8:26, estamos de volta com o nosso Jornal Bom Dia Litoral. 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Bom dia pro pessoal da agropecuária, pro Hildo, pro Rogério, pros meninos. Bom dia para vocês e um excelente final de semana. 8:28. Hoje nós recebemos o candidato a deputado aqui, Charles Medeiros. Federal ou estadual?
2: Estadual.
1: Estadual. Ele é do município de Ubatuba, base dele é lá. E agora nós então iniciamos uma sabatina com os nossos candidatos. O Charles é o penúltimo candidato que participa com a gente. Esse é um espaço destinado ao debate de ideias, à apresentação de propostas e principalmente à prestação de contas ao eleitor. Antes de iniciarmos, é importante lembrar que todos os candidatos convidados receberam previamente as regras da sabatina. Essas regras são iguais para todos e foram estabelecidas justamente para garantir o equilíbrio, respeito e igualdade de condições durante a entrevista. A nossa sabatina tem a duração de 30 minutos, divididos em dois blocos de 15. As perguntas são feitas por mim e pelo nosso comentarista, e o candidato terá o tempo para responder a cada questão, lembrando o candidato que são apenas dois blocos de 15. O compromisso da Rádio Onda FM é com informação, com a transparência e com o direito do eleitor de conhecer melhor aquele que pretende representar. Também reforçamos que este não é um espaço para propaganda eleitoral, mas para o esclarecimento de propostas, posições e compromissos. As regras foram apresentadas à assessoria do candidato, que teve ciência de todo o formato da sabatina. 8:29. Vamos iniciar a nossa sabatina em um segundo. Tempo na tela, Matheus. Bom dia, candidato.
2: Bom dia. Bom dia, Litoral.
1: Bem-vindo. Candidato, por que que o Litoral Norte deve apostar no seu nome?
2: Primeiro, porque eu estou pronto e preparado para servir e honrar cada voto recebido nesta missão, na nobre missão de ser deputado. Infelizmente, muitos que concorrem não sabem, ou então usam a disputa para deputado como palanque eleitoral para tentar virar prefeito. Eu quero ser deputado e honrar por 4 anos o mandato. Esse é o meu compromisso.
1: Qual seria a sua primeira prioridade caso eleito?
2: Infraestrutura e saúde pública. Infelizmente, a gente depende hoje do regional para o nosso litoral. Ele se encontra aqui em Caraguatatuba.

0: obrigação de servir saúde pública para todos os municípios. Hoje nós temos filas de esperas para especialidades. Na condição de deputado estadual, eu quero, mais do que buscar recursos, fiscalizar a aplicação deles e trazer saúde pública para todos da nossa região.
1: Alexandre.
2: Bom dia, candidato.
0: Bom dia, Alexandre.
2: Candidato, sobre a segurança pública, nós sabemos hoje que o litoral cresceu muito e na alta temporada vem a demanda, vem o efetivo. Fora da temporada, qual seria a sua proposta nesse quesito para melhorar a segurança pública da região?
0: É o calcanhar de Aquiles aqui, o segundo depois de saúde. Nós temos altos índices de criminalidade nas quatro cidades do litoral norte. O efetivo é baixo, há necessidade de aumento de efetivo. Há uma grande necessidade da ampliação de viaturas para que se fique nas ações de rua e de campo. Mas eu penso que a gente precisa hoje de tecnologia, de investimento. A capital tem um Smart Sampa, que é a fiscalização em tempo real. É a captura de imagem de criminosos que se encontram pela rua hoje, muito mais livre do que o cidadão comum que paga impostos. Então, aplicar dentro dos municípios, na condição de deputado, recursos de emendas parlamentares para que a gente realmente tenha um sistema de segurança a nível de câmeras e uma central de monitoramento que aplique as quatro cidades como segurança pública de litoral. Não coisas individuais que acontecem hoje. Cada prefeito quer fazer pela sua cidade. Aliás, se fizer, já estava bom. Mas eu penso que Litoral Norte tem que pensar a segurança pública de forma coletiva. E isso dá para fazer como deputado estadual.
1: Candidato, a população do Litoral Norte, voltando ainda no tema saúde, que é um tema muito amplo, ainda enfrenta muitas dificuldades para ter acesso a serviços e tratamentos de média e alta complexidade. Muitas vezes precisa recorrer, sair da região para buscar o atendimento. Nós gostaríamos de saber do senhor qual é a sua proposta concreta, de fato, para melhorar essa estrutura do município, dos quatro municípios do Litoral Norte. Qual é a sua proposta?
0: Hoje sequer temos um hemocentro na nossa região. Quando se fala de saúde, tem que falar do Pacto Federativo. União, Estado e município. Não é uma ação individual, é uma ação feita de forma coletiva, até porque o orçamento investido é feito tripartite. Eu quero trabalhar recursos públicos, sejam investidos de forma regional e também centralizado em municípios. É o caso de Ubatuba hoje. É triste dizer que a população de Ubatuba hoje depende do CROSS. O maior sistema de saúde de Ubatuba hoje é o CROSS. Você lança lá o nome, se consegue uma vaga, você transfere a pessoa para ser cuidada. Nós precisamos de recursos para aplicar no regional, porque atende a todos, na alta complexidade, mas nós precisamos de recursos nos municípios para ter pelo menos o básico. Esse vai ser o meu trabalho, essa vai ser a minha função.
1: Já que o senhor disse em recursos para municípios, qual seria o município imediato de sua prioridade e quanto o senhor destinaria inicialmente?
0: Hoje é Ubatuba. Eu não seria hipócrita dizer que eu não defenderia a minha casa,
1: o meu lar. É a sua base.
0: Mais do que base, é o município do estado que está abandonado na divisa da fronteira de estados. E o cidadão de fronteira, ele é que nem um cidadão que não tem dono. Cada local do lado dele não responde por ele, por suas responsabilidades. Ubatuba está abandonada. A gente veio com a Tamoios até onde? Até Caraguatatuba. A gente fez um contorno da Tamoios até onde? Até São Sebastião. E Ubatuba? Como é que fica Ubatuba na história? Sempre abandonado. Abandonado pelas gestões, abandonado pelo Estado, abandonado pela federação. A base principal vai ser Ubatuba, 50% dos recursos e infraestrutura para Ubatuba, porque ela precisa disso. Os outros 50% distribuído no litoral norte, porque nós somos caiçaras, nós somos região. Então eu não vou ficar com hipocrisia aqui não. Metade vai ficar em Ubatuba para a população de Ubatuba que está abandonada. A outra metade vai ficar para a região do nosso litoral.
2: O senhor falou da região,
0: isso.
2: Desse déficit. A rodovia dos Tamoios é a principal ligação do litoral norte com o Vale do Paraíba e a capital. Mas os acessos de mobilidade da região continuam sendo desafios. Qual é a sua principal proposta para infraestrutura e melhorar a chegada e a circulação dentro da região?
0: Hoje muito se fala e pouco se faz. Quando nós falamos de região e de estradas, nós falamos de estradas municipais, estaduais e federais. Nós temos três responsáveis pelas vias públicas que atendem as nossas cidades. Eu, como deputado estadual, vou interceder junto ao governo estadual, ao governo federal e vou fazer essa interligação.

0: precisa. O que a gente não tem é gestão. Gestão de qualidade, gestão responsável, alguém que tem amor para gastar o dinheiro público. A gente falta isso pra gente aqui. Eu quero ser o cidadão que vai estar fiscalizando cada dinheiro que vem para cá. E eu tenho prioridade, sim. Eu penso que as rotas de acesso, elas precisam ser trabalhadas. Mas aqui embaixo a gente precisa fazer melhoria na infraestrutura. Hoje, por exemplo, a gente recebe o turista aqui na nossa região. Tem cobrança para ele entrar. Tem taxa de ambiental para ele entrar. Tem taxa para ele estacionar de zona azul. O que se devolve para ele? Qual a infraestrutura que está sendo feita com o dinheiro que se arrecada hoje? Então, muito mais do que trazer dinheiro como deputado, a gente tem que trazer a responsabilidade dos gestores. Essa é a minha parte. Eu vou fiscalizar o uso desse dinheiro.
1: Candidato, nós sabemos que a função de um deputado, ela não é executiva. Ela é legislativa.
0: Extremamente.
1: Como é que o senhor vai conseguir dosar entre o querer fazer e o fiscalizar?
0: Primeiro, sabendo o que se faz como deputado. E eu acabei de dizer que a maioria que sai candidato não quer ser deputado. Quer fazer palanque para ser prefeito ou vereador na cidade dele. É triste, é um crime. E pior que isso é quando ele é eleito e depois ele renuncia do mandato para tentar ser prefeito. Aconteceu no litoral duas vezes, em São Sebastião e aqui em Caraguatatuba. Dois deputados eleitos na nossa região, com votos da região, que não cumpriram com a obrigação de ser deputado. Porque eles rifaram o voto de quem acreditou neles, que é o voto regional. Então, na condição de deputado, eu sei qual é a função do deputado. É legislar, é fiscalizar, é fazer emendas. Hoje tem emenda impositiva, você pode determinar que o governador gaste ela na sua cidade. Eu sei qual é a minha função, eu estou pronto e preparado, eu estou maduro. Eu estou pronto para assumir, eu sei o que é ser um deputado e eu quero ser deputado por 4 anos. Eu não quero usar uma candidatura de deputado para fazer palanque para ser candidato a vereador ou prefeito. Eu sei qual é a função de deputado e vou exercer.
1: Você já foi vereador?
0: Por dois mandatos em Ubatuba.
1: Candidato, a segurança pública, voltando no tema, ainda é uma preocupação constante de moradores, turistas, autoridades e sofre uma pressão na alta temporada. O que o senhor gostaria de fazer e como o senhor pretende fazer isso na prática para aumentar esses recursos fora aquilo que o senhor já colocou?
0: Primeiro que o nosso litoral hoje é composto por 350 mil habitantes, 300 mil eleitores e na temporada nós não somos só 350 mil habitantes, nós somos milhões. Ubatuba, por exemplo, teve uma virada de ano que virou com 1 milhão de pessoas na cidade. Foi exponencial, de 100 mil para 1 milhão, a cidade parou. Hoje eu penso que segurança pública é função do Estado, mas o legislador tem a obrigação de brigar por isso. Eu já dei uma explanada aqui de quais seriam as ações prioritárias, que é a fiscalização para que o Estado mantenha as suas viaturas funcionando, porque o cidadão da segurança pública, da força pública, ele não pode dizer que a viatura está quebrada. Ele não pode anunciar que lá na garagem da companhia tem um monte de carro quebrado que não funciona. Eu, como fiscalizador, deputado, eu posso cobrar isso. Eu vou cobrar isso. Eu vou brigar pelo aumento de efetivo. Não adianta. A gente tem aumento de população, aumento da criminalidade, mas não tem aumento de efetivo. Tem que ter aumento de efetivo. Só que o efetivo não pode cobrar isso do governo. Ele é punido, ele é perseguido. Isso é fato. Eu não tô brincando. É fato. O cidadão que está no comando, ele não pode dizer que o governador não está cumprindo com ele de mandar um aumento de efetivo e viatura. E eu posso brigar aí, eu posso brigar com recursos, que é pra gente trabalhar um projeto de fiscalização por vídeo monitoramento. Quantos acessos tem no litoral norte? Não é um desafio difícil de dizer, são pouquíssimos. Se a gente tiver vídeo monitoramento, não só para cobrar as pessoas que vêm, mas para fiscalizar as pessoas que entram. Se o cidadão que vem para cá para cometer um crime, ele souber que está sendo identificado, que ele pode entrar, mas se ele cometer o crime ele não pode sair, ele vai pensar duas vezes para vir para cá. Os poucos acessos que nós temos que ter vídeo monitoramento. Isso eu vou trabalhar recursos para isso. Centrais de acompanhamento e monitoramento integrados. Conversar com os diversos setores da segurança pública. É muita vaidade e pouca cidade, infelizmente. Tem prefeito que não fala com o outro, mesmo que o projeto seja da região. É triste dizer isso. É a autoridade que vive de vaidade. Ele esquece que o mandato é popular. Eu quero fazer um mandato popular. Eu vou trabalhar pela população. Eu vou honrar cada voto recebido. Esse é o meu compromisso. Eu não faço uma candidatura de promessas. Eu não tenho idade para isso. Mas eu faço uma candidatura de propósitos. Eu tenho um passado de trabalho, eu tenho um presente trabalhando sem mandato e eu quero fazer um futuro para cada cidadão do litoral norte para honrar cada voto. Dá para fazer.
1: Candidato, pelo que eu entendi, a sua proposta envolve mais a tecnologia. Sim. Na área da segurança, que é um grande aliado das forças de segurança.

0: Então, o que é a sua prioridade? A tecnologia, recurso efetivo, aonde é que o senhor vai empregar essa força como deputado?
1: A segurança é uma ação coletiva. Não é algo específico que tem que ser feito. São várias atividades que tem que ser feitas de forma conjunta. E eu vou trabalhar em todas elas que for possível. Na questão do vídeo monitoramento, eu vou aplicar muito nisso, porque são recursos que você pode aplicar e empregar. Porém, não é só isso que a gente pode fazer. Eu não posso ficar preso a uma situação, porque caso ela não ocorra, eu tenho que pensar as demais. Eu vou estar pondo a emenda para fazer vídeo monitoramento, mas ao mesmo tempo eu vou estar na companhia para ver se as viaturas estão funcionando. Eu vou cobrar do governador aumento de efetivo na região. Eu não posso me comprometer com uma ação. Eu vou trabalhar em vários pontos para que em conjunto eles aconteçam e sejam realidades.
0: Alexandre.
2: Nós falamos da rodovia dos Tamoios. Hoje o senhor vê que a serra travou.
1: Quebrou um carro, esses dias incendiou, parou tudo.
2: Qual é uma proposta real que o senhor possa falar para os ouvintes, para o eleitor? Uma proposta sua, um projeto seu, nesse sentido de melhorar essa saída, essa entrada, essa falta de mobilidade hoje, quando chove, por exemplo, como aconteceu agora, de 37 horas parado aí na rodovia.
1: Aí a gente está falando do imponderável, que é a questão do tempo. Dependendo da situação do tempo, não há o que fazer nem nos Estados Unidos, nem no Japão, nem na Alemanha. Se a gente tiver a precipitação de água que a gente teve nos últimos momentos, Deus do céu. Então a gente tem que ter vias públicas preparadas, equipes preparadas para dar atenção e socorro. A gente tem que ter uma ação coletiva de prevenção. Aí eu posso trabalhar nisso. E a prevenção não passa apenas pela via que você edificou, passa pelo treinamento e qualificação de quem está trabalhando e operando ela. E as nossas vias foram terceirizadas. Quem recebeu essas concessões ganha milhões de reais em pedágio. A gente paga muito pedágio, não paga pouco. A gente não é agraciado com via pública, a gente paga para ter via pública, é diferente, com impostos e taxas da gente. Eu vou fiscalizar esse dinheiro público, a aplicação desse dinheiro público, a responsabilidade das concessionárias e, acima de tudo, a responsabilidade de quem deu a concessão, que é o Estado. Eu não vou ser um deputado para se ajoelhar frente ao governador, ou frente ao presidente da República, ou frente aos prefeitos do município. Eu vou ser um deputado para cobrar a atuação deles, para que eles realmente façam a função e exerçam com regularidade, com respeito ao voto que receberam. Então eu posso trabalhar como? Fiscalizando. Hoje o que eu vejo com muita tristeza é que a gente tem o Estado investindo em vias públicas, terceiriza elas em forma de concessão e quem assume a concessão realmente não executa um bom trabalho. E agora eu não estou falando como candidato a deputado, agora estou falando como filho do litoral norte de São Paulo, como Caiçara de Ubatuba. Se eu falar de Caraguatatuba, lá no Pegorelli mora a família do meu tio Daniel.
0: 26 segundos.
1: Se eu vier agora aqui pro Tingão, a tia Geralda. Se eu for pro Rio do Ouro, a tia Cida. E se eu for lá pro Getúbal, o tio Nelson. Eu tenho gente aqui em Caraguatatuba, Ubatuba, São Sebastião e Ilhabela. Eu sou daqui, eu sou da terra.
0: Candidato, ainda falando em recurso e projeto, eu vou deixar para perguntar no próximo bloco, porque são 4 segundos para terminar esse tempo e aí a gente aproveita os próximos 15 minutos para o senhor concluir a sua resposta. A gente vai para um rápido intervalo comercial, voltamos já e aí na volta a gente tem a segunda parte da nossa sabatina com o candidato Charles Medeiros, candidato a deputado estadual. Fica aí, na Onda é muito mais.
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1: 8:48, estamos de volta com a segunda parte da nossa sabatina. Bom dia para todo mundo que tá aí no YouTube. Marli Santana, bom dia, minha querida. Boa sexta para você, para Cris também, para todo mundo que tá acompanhando. Ronaldo Cherbelli, bom dia. Uma ótima sexta-feira também. 8:48, Matheus, pode, por gentileza, disparar o tempo. Tempo disparado. Prossiga, professor.
2: Candidato, nós temos hoje na nossa região o Porto de São Sebastião. Sabemos das dificuldades, desse gargalo. Qual seria a sua principal proposta para incrementar, fomentar melhores condições, tanto de trabalho como de negócios dentro do Porto? O que o senhor poderia agregar como um deputado estadual?
3: Hoje o Porto, ele tem uma representatividade muito grande para o litoral. E ele acaba interligando São Paulo, interior de São Paulo, por conta das questões econômicas importantíssimas que acontecem aqui. Quando eu fui vereador de 2000 a 2008, eu participei da recepção no Porto de São Sebastião de uma comitiva da China, que tinha o sonho de fazer um plano privado aqui junto em São Sebastião para potencializar a questão do porto. Então não é que hoje eu estou falando sobre o porto, eu já atuei sobre o porto. Eu acho que parceria público-privado tem que potencializar e aumentar isso. O estado tem esse investimento ali, o governo federal fez um investimento muito grande ali na região. O porto hoje ele não age só para São Sebastião, mas para o estado de São Paulo e para o Brasil. A gente está falando de algo de matriz econômica, de geração de emprego e renda, de recursos muito grandes que vem para São Sebastião e opera a região. Como deputado, eu quero defender a questão do Porto como algo regional. Infelizmente, muitas pessoas acham que o Porto é de São Sebastião, até porque a denominação diz isto. Mas o Porto está em São Sebastião. Existe uma grande diferença nisso. Na condição de deputado estadual, dá para fazer ações de busca de parceiros nacionais e internacionais, dá para fazer ações na defesa de toda a equipe que trabalha no Porto, mas acima de tudo, dá para a gente fazer investimentos na potencialização da operação. Ele pode ser melhor operacionalizado, ele pode gerar mais renda, mas acima de tudo, é ter a preocupação com a preservação ambiental. Eu acho que quando a gente fala de porto, ampliar calado, mudar tudo, a gente tem que pensar também que o litoral norte depende de um turismo voltado ao meio ambiente, a questão da preservação ambiental. Então é uma ação de desenvolvimento focado na preservação do meio ambiente.
1: Qual seria a sua proposta para o meio ambiente?
3: Hoje a gente tem vários parques no litoral que permitem que a gente teve uma diminuição da pressão sobre o meio ambiente. O que foi destruído aqui hoje é algo assombroso. Mas ainda em Ubatuba, como exemplo, a gente tem 80% de área de preservação ainda permanente de Mata Atlântica, possivelmente uma das maiores do Brasil. Hoje o Brasil detém de 9 a 12% do que era em 1500. O resto foi devastado. Eu penso numa forma da gente ampliar a questão dos parques, mas com parques municipais, a gente trabalhar cursos de profissionalização na área de preservação ambiental, de educação ambiental, formar pessoas para a área do turismo náutico. Volto a falar de cursos profissionalizantes. Em Ubatuba, quando vereador, eu levei a ETEC. Não consegui que se tornasse uma FATEC, porque não construíram o prédio até hoje. Quando foi inaugurado em Caraguatatuba o CEPROLIM, alguém lembra desse nome?
1: Sim.
3: Centro Profissionalizante do Litoral Norte de São Paulo. Eu estava aqui, hoje é o IEF. Então eu penso que na área da preservação ambiental tem que ser ligada também com a questão da educação ambiental, da sensibilização ambiental e na qualificação de mão de obra voltada ao segmento. Mais cursos de monitores, guias ambientais, mais cursos na área náutica, de turismo náutico. Eu sou monitor ambiental credenciado na Ilha Anchieta, fiz formação. Eu sou MAC 2 ESEP, eu posso pilotar barco na área do turismo, eu estou qualificado para isso. Isso é uma forma de preservar meio ambiente, isso é uma forma de preservar cultura e isso é uma forma de gerar emprego e renda. Nessa área eu quero atuar.
2: Candidato, dentro do turismo, nessas quatro cidades, nós temos praias belíssimas e eu sempre falo que o Ubatuba está um passo na frente.
3: 102.
2: Como é que o senhor, uma proposta que o senhor possa trazer, a sua proposta para aumentar esse turismo, esse fluxo de turistas?
3: Eu já estou trabalhando isso e a minha preocupação é o fluxo do turista de qualidade, não de quantidade. Hoje o litoral trabalha turismo de quantidade. As pessoas querem entupir a nossa região de gente sem se preocupar com a gente que está aqui, sem se preocupar com gente que vem para cá, sem se preocupar, às vezes, em dar qualidade. Por isso que eu falei em curso de qualificação e formação profissional. Hoje o turismo tem que ser um turismo de qualidade, voltado à preservação ambiental, preservação da cultura, preservação da memória, preservação da história. Hoje, por exemplo, eu trabalho em um projeto com a Alemanha. Eu levei 21 longos anos para o projeto Hansestadt, comecei em 2005. Fui duas vezes à Alemanha, paguei as custas do meu bolso. E pessoas que acreditaram no projeto, não teve dinheiro público. Fui ano passado, conversei com os alemães, e esse ano eu voltei para a assinatura de uma parceria que é focada em 5 eixos: educação, cultura, turismo sustentável, preservação ambiental e negócios. Isso eu já estou fazendo. Agora em outubro chega no litoral norte de São Paulo 34 alunos alemães, 17, 19 anos, professores e autoridades de duas cidades da Alemanha, para fazer um turismo diferenciado, para conhecer a nossa região, conhecer história, cultura, memória e meio ambiente. Entender o que é melhor da nossa gente, a nossa gastronomia, a nossa tradição, o nosso folclore, e levar para a Alemanha uma nova visão de futuro de turismo. Para baixa temporada. Na temporada a gente tem gente de monte, aqui já vem. E na baixa temporada? Na baixa temporada é férias na Europa. É nesse período que traz gente para cá. Gente que trabalha no euro quer 6 por 1 do nosso dinheiro. Gente que está preocupada em ir numa praia que não tem a bandeira vermelha. Nós temos um monte de praia com bandeira vermelha aqui. Será que a nossa gestão do território está boa? Essa pergunta nem é para o candidato a deputado, essa pergunta é para os gestores das 4 cidades, os prefeitos, os vereadores eleitos. Será que nós temos uma cidade de qualidade para receber os nossos turistas? Na condição de deputado, eu vou brigar para que isso aconteça. E hoje eu já cobro para que isso aconteça. E eu não vou mais bater na mesa aqui não, mas é o instinto e o sentimento. O nosso amigo que deu a dica aqui. É que mexe com o coração da gente, eu sou filho dessa terra. Mais do que um candidato, eu sou um cidadão. Eu tenho família. Minha caçula está na Irlanda há 4 anos, a minha caçula. Meu neto nasceu na Espanha, é um catalão. Nasceu em Barcelona, no Logan. Por que que a minha filha está lá há 4 anos fora?
1: É porque são duas saídas, ou Guarulhos ou Paraguai.
3: Isso, a busca de oportunidade, porque infelizmente nas nossas cidades, os nossos jovens, as nossas crianças, que a gente forma, que a gente cuida, que a gente trata, que graças a Deus a gente tem a mulher na casa da gente, que tem esse olhar de mãe com os filhos, mesmo quando eles crescem, os filhos vão embora porque não tem oportunidade aqui. Eu queria ela aqui, eu queria estar cheirando meu neto aqui, eu queria estar abraçando ele aqui, ele está andando, eu não vi ele andar. Eu queria ver o meu neto andar do lado, do meu lado, como eu vejo o Lourenço, que é o meu neto de 8 anos que está comigo aqui. Falta de oportunidade de quem faz a gestão hoje. O turismo de qualidade é isso. Ele gera emprego, ele gera renda, ele mantém as pessoas na cidade. O turismo de base comunitária preserva identidade, preserva cultura, preserva meio ambiente. É isso que eu quero fazer. Eu quero trazer um turista que nos respeite. Eu quero trazer um turista que realmente queira uma experiência. Essa é a minha formação em turismo. Eu sou monitor, eu sou guia, eu sou piloto de barco, eu trabalho turismo náutico, eu andei todas essas trilhas que a gente tem por aqui, eu naveguei esses mares, eu fui pescador quando jovem, meu pai era pescador. Eu mexo com cultura, eu lancei vários livros em Ubatuba de escritor alemão, Detlev Gunterti, 2 livros, 2023, 2025. Tudo isso porque eu quero fazer um turismo para nossa região que traga gente, que se preocupa com a gente.
1: Ainda dentro desse assunto que o senhor está tocando, que a prioridade é o turismo das pessoas, com as pessoas locais, como é que o senhor vai defender mecanismos para priorizar esses trabalhadores daqui da nossa região e também as empresas da região? Porque o que mais a gente vê são empresas que vêm de fora, porque ou tem contrato com a prefeitura, ou tem contrato com isso. Como é que o senhor pretende arrumar essa casa especificamente?
3: Eu penso que o poder público, ele falha na sua função, mas ele tem como exemplo a iniciativa privada. A iniciativa privada que não tem dinheiro público no bolso e que tem que gastar cada centavo direito, porque no final do ano não dá para inventar um novo tipo de imposto ou taxa para pegar dinheiro do povo. Eu quero pegar como exemplo a iniciativa privada para fazer política pública. Eu vou dar 3 exemplos lá de Ubatuba que estão muito próximos da minha cabeça. O Paulinho da pizzaria, que acabou de ganhar mais um prêmio internacional. O Tachão, que os produtos estão no estrangeiro. E o Santim, que tem o melhor sorvete da região, com prêmio internacional. Por quê? Porque a iniciativa privada não tem as benesses do poder. Eu quero pegar os modelos de política privada e trazer para política pública, na forma de lei. E isso é possível. você pode criar leis de incentivo, de benefícios, para que toda a estrutura econômica da região seja beneficiada e valorada. Tem modelos em Caraguá, tem modelos em São Sebastião, tem modelos na Ilha Bela, de cidadãos e cidadãs, empreendedores, que com o dinheiro deles, do ralo e do suor deles, fazem acontecer, geram emprego, gera renda, tem qualidade de produtos e serviços. Eu quero usar o modelo da política privada para a política pública.
1: Candidato, o deputado estadual, ele e pode fiscalizar o executivo estadual e não municipal. Para propor leis que o litoral norte necessita, é preciso indicar a fonte dos recursos. Como é que o senhor faria isso no orçamento estadual e se o senhor tem esse conhecimento?
3: Não é fiscalizar só no estado, não. Porque se ele tem recurso público no município, ele tem também a obrigação de fiscalizar. Ele é fiscalizador. O vereador deveria ser o fiscalizador do município, o deputado estadual deveria ser o fiscalizador do estado e o deputado federal deveria ser o fiscalizador dentro da nação, em especial de todo o governo do estado do qual ele representa. Na condição de deputado estadual, eu vou fiscalizar não só o estado, como também os municípios. Eu posso dizer isso com coração. Por quê? Hoje em Ubatuba, nós vamos ter uma eleição histórica de 2026. Porque todo o sistema político de Ubatuba está contra a candidatura do deputado estadual Charles Medeiros. Por que será? Por que será que todo o sistema se uniu e não quer que o Charles Medeiros se eleja? Porque eu vou exercer o papel de fiscalizador, eu não tenho rabo preso com ninguém. Eu não tenho nenhum grande patrocinador, empresário ou político na minha campanha. O que eu tenho na minha campanha é pessoas que querem a mudança. Então, como deputado estadual, eu tenho condição de fiscalizar não só o governo do estado, mas cada recurso público que venha para o município, seja ele de emenda parlamentar ou de recursos de programas e planos de secretarias. Porque às vezes o deputado fala assim: eu vou lá, vou fazer emenda parlamentar. É muito pouco ele pensar nisso. Primeiro, o parlamentar é fiscalizador. Segundo, ele é o cidadão que pode fazer as emendas. Terceiro, ele deveria ter obrigação de fazer leis. Ele deveria ter capacidade para isso. Eu tenho capacidade de fazer leis. Eu estou preparado para isso. E terceiro e quarto, ele tem que saber o que ele está fazendo. A maioria está sendo candidato para fazer palanque para pensar em 2028. A maioria não está pensando em 2026. A maioria vai pegar voto só para poder satisfazer a vaidade dele pensando no futuro. E eu estou pensando no presente. Eu não vou fiscalizar só estado, eu vou fiscalizar município. Então fique esperto, pessoal da Bandalheira. Eu estou aqui, estou chegando.
1: Candidato, a 2:50, qual o compromisso concreto que o senhor pode assumir hoje diante dos nossos ouvintes?
3: Eu vou falar algo aqui que parece tão óbvio, mas no mundo em que a moralidade parece que tem que ser algo discutido e não algo que deveria estar dentro do ser humano: honrar o voto. 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A nossa região do Vale, Mantiqueira e Litoral é composta por 39 cidades, cada uma com a sua particularidade, cada uma com a sua necessidade, cada uma com a sua cultura própria. 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Meu pai e meus irmãos estão sepultados em Ubatuba, no cemitério de Ubatuba. Meu avô está sepultado no cemitério de Caraguatatuba, Dito Rosa. Eu tenho pé aqui na região, eu sou filho da região. Eu não vou fugir da região. 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Eu sou parte de vocês. 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Vote no Charles Medeiros. Acredite no Charles Medeiros. Eu tô pronto e preparado. Eu podia estar quietinho em casa cuidando do meu neto. Eu podia estar quietinho tocando os meus negócios na área de turismo. Eu podia estar vivendo e olhando as praias do litoral norte de São Paulo, visitando os amigos das rádios. Hoje é o dia do rádio. E além de ser o dia do rádio, hoje é o dia do sonho. E eu estou aqui na rádio falando de um sonho, mas que não é um sonho meu, é um sonho nosso. Não são eu contra eles, são todos eles contra nós. E quando eu falo nós, não é Charles Medeiros, é nós de sonho de fazer algo bom e de saber que é possível fazer esse algo bom. Sabe quando você acredita nisso? Eu acredito nisso e tô olhando no teu olho porque eu tô vendo o teu olho tá acreditando. A gente vê gente que vem sentar aqui para falar e é só papo furado e brá, brá, brá. É conversa política. A gente tá com o saco cheio. Desculpa o saco cheio. A gente tá com o saco cheio de ver discurso. Cadê a alma? Cadê a vontade? Cadê o prazer? Cadê o amor? Cadê o amor pela cidade, pelas pessoas? Cadê a honra pelo sangue que tem na veia? Cadê? Eu tenho honra no sangue que eu tenho na veia, no sobrenome do meu pai, na garra da minha mãe, no destino dos meus filhos, dos nossos filhos. Eu não tô aqui para brincar de ser candidato. Eu vou ser deputado por 4 anos. Vou bater na mesa de novo aqui mais 3 vezes só. Por 4 anos vocês vão viver na Assembleia Legislativa de São Paulo, fazendo leis, defendendo as pessoas, brigando com quem quiser brigar, que tiver que brigar. Eu vou fazer isso. Não tô brincando, tá bom? Que Deus abençoe todos vocês. Dia 4 de outubro, a decisão não tá na minha mão, está na sua mão.
1: Acabou o tempo, candidato. Eu quero agradecer muito a sua participação.
3: Deus abençoe.
1: Muito Amém. Obrigada. Gratidão. Muito boa sorte para o senhor.
3: Amém.
1: Vá com Deus. E Deus se Deus. Eleito for, o senhor voltará aqui aí sim já.
3: Vai
1: como deputado,
3: uma
1: se Deus
3: honra
1: quiser.
3: Imensa. Vocês vão estar orgulhosos.
1: A gente que agradece. Um bom dia para o senhor, viu? Uma ótima sexta-feira, um bom final de semana.
3: Amém.
1: Gente, assim a gente encerra a nossa sabatina. Então, nós tivemos uma sexta-feira já com a penúltima sabatina. Quero lembrar que na próxima segunda-feira, dia 28, o nosso sabatinado será o Felipe Augusto, candidato a deputado federal. Ele será sabatinado aqui conosco e assim a gente vai encerrar essa tour de sabatinas que a gente fez ao longo do mês de setembro. A gente tem um breakzinho, não tem? Vamos para um breakzinho para tomar uma água e aí a gente volta daqui a pouquinho, 9h05, fica aí na Onda, é muito mais.
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1: 9:08. Para dar um toque para as casas de Umbanda que vão participar da festa de Iemanjá, as inscrições podem ser feitas pelo formulário disponível no site da prefeitura. Tem que ter o envio do RG e CPF do responsável, CNPJ da instituição, quando houver, comprovante de endereço da sede, e a lista de habilitados será divulgada até o dia 16 de outubro, tá? Entrem lá, deve ser tudo concluído entre 4 e 5 de dezembro, mas para você participar desse edital, desse chamamento público, tem prazo. Então, entra lá no site da prefeitura, você que tem interesse, e pesquisa. Notícia de última hora que a gente recebeu aqui, que é a operação que foi deflagrada pela Polícia Civil, que cumpriu prisões e buscas em São Sebastião e Caraguatatuba. A investigação aponta um esquema milionário de vendas de dados sigilosos de milhões de brasileiros. Operação da Polícia Civil movimentou o litoral na última quinta-feira. A ação faz parte da Operação Perseu 7, deflagrada pela Polícia Civil do Distrito Federal, com o apoio da Polícia Civil de São Paulo. Em São Sebastião e Caraguatatuba, foram cumpridos 4 mandados de busca e apreensão domiciliar e 3 mandados de prisão temporária contra os investigados. Segundo as autoridades, o grupo criminoso investigado era responsável por uma plataforma clandestina chamada Mindset, utilizada para comercializar dados sigilosos de milhões de brasileiros. A investigação aponta que o esquema teria movimentado mais de 7 milhões. Durante as diligências no litoral norte, foram apreendidos diversos dispositivos eletrônicos que serão analisados no decorrer da investigação. A operação ocorreu simultaneamente em São Paulo e outros 5 estados, com o cumprimento de 13 mandados de prisão temporária e de busca e apreensão. Além das prisões e busca, a justiça determinou a retirada da plataforma do ar e o sequestro de 7 milhões de bens atribuídos à organização investigada, incluindo veículos de luxo e uma embarcação. Os investigados são acusados por crimes como organização criminosa, lavagem de dinheiro, invasão de dispositivo informático e estelionato. Eles vão passar para audiência de custódia e as investigações continuam para identificar a participação de cada envolvido e também a extensão do esquema. 9:11. Tiago já está com a gente? 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Tiago, meu querido, bom dia. Não está saindo. Não está. Espera aí, Tiagão, que não está saindo o teu som aqui. Aguenta aí.
2: Chama de novo, né?
1: Vai, Tiago, vamos. Não estamos te ouvindo ainda. Mas continua falando que a hora que a gente te ouvir. Não. Vai que uma hora dá certo, Thiago. Continua falando aí, que a gente vai tentando aqui.
3: Problemas técnicos.
1: Problema técnico. Enquanto o Matheus resolve o problema técnico do Thiago, eu quero lembrar você que a Câmara Municipal está com o canal 16. E o melhor é que você pode acompanhar pela antena da sua televisão, de forma simples, na sua casa, no trabalho ou onde você estiver sintonizando o canal 16. Lá você pode acompanhar sessões, entrevistas, debates, novos programas e tudo o que acontece no Legislativo de Caraguá. Fique ligado, em breve TV Legislativa, canal 16. Tá me ouvindo agora? Tá falando aí, Tiagão?
3: Eu tô te ouvindo, mas aê, eu não sei se vocês estão me ouvindo.
1: Agora eu tô te ouvindo, garoto. Bom dia, tudo bem?
3: Bom dia, Les. Bom dia, Adair.
4: Bom dia,
3: Matheus.
1: E aí, Tiagão, vamos falar de quem? De qual iluminado vamos falar hoje? Do iluminado municipal? Vamos falar de qual assunto?
3: É, Lesi, eu estive até conversando ontem à noite com o Alexandre e ele sugeriu a pauta do orçamento até de encontro com as audiências públicas municipais que está ocorrendo e que é necessária a participação da população para que cada um saiba onde está sendo gasto o dinheiro, aonde a verba está sendo cortada. Eu vi você falando, inclusive, que tem uma licitação aí que a Silvinha Rangel, se eu não me engano, publicou aí de 14,3 milhões.
1: Isso.
3: É muito importante, esse trabalho é muito importante, porque a população precisa saber aonde está sendo colocado o nosso dinheiro. Orçamento para o ano que vem previsto em torno de 1,3 bilhão de reais, mas haverá muitos cortes. Inclusive, já comentando com o Alexandre em outras ocasiões aqui mesmo no programa, haverá um corte significativo na questão habitacional, né, Ale?
4: Sim.
3: E na questão habitacional deixa a infraestrutura totalmente parada, paralisada. A gente não entende como que quer fazer uma política habitacional e com recurso tão pouco, não é mesmo, Alexandre?
4: Olha, bom dia, tudo bem, meu amigo? Eu tenho batido na tecla da regularização fundiária, porque ela é o start, ela é aquele botãozinho vermelho que todo mundo gosta de apertar para começar alguma coisa. E com a regularização fundiária, há necessidade do investimento para que esse trabalho possa ser feito. Tem a parte das fotos aéreas, das medições, das regularizações dos núcleos, que aí é mais importante ainda. Haja vista que aqui em Caraguá hoje nós temos inúmeras invasões. Tem invasão na costa norte, na zona norte da cidade, tem invasão na zona sul da cidade, e é necessário mais do que nunca regularizar essas áreas. Por exemplo, você pega aqui dentro do Morro do Algodão, lá para dentro do Rio Marinas, tem processos judiciais em andamento aonde cobram o IPTU para que todo mundo tenha a sua dignidade de ter o seu documento ali em mãos, aquele documento que vai trazer valorização do imóvel, que vai trazer, por exemplo, uma coisa simples. Já simples não, né? As pessoas muitas vezes já ligaram aqui cobrando um poste, instalação de água potável. Então a Sabesp veio aí com algumas obras, como a diretora, a CEO falou aqui esses dias, e aí sem a regularização fundiária isso não é possível. Então ontem, né, eu rapidamente com o Thiago falei nisso, nós precisamos, e aí eles diminuem o orçamento, e aí eu falo, como é que vai ser feito?
3: De fato é muito complicado, Alexandre, porque a partir do momento que você titulariza uma área, uma greba, ou você dá de fato a propriedade para o cidadão que ocupa aquela área, vem toda essa infraestrutura que você tem falado e que a gente tem batido aqui na tecla, porque o Morro do Algodão, eu sou morador do Morro do Algodão há mais de 20 anos, conheço o Rio Marinas a fundo, conheço tudo aqui no Morro do Algodão. Como é que a gente vai dar propriedade para as pessoas que ainda estão em alguns processos parados? Tem algumas áreas que são ditas públicas, que a gente sabe que não é pública há muitos anos. Então, assim, o governo municipal, quando ele fala de política pública voltada à habitação, ele ainda está devendo e provavelmente vai continuar devendo até o fim desse mandato. E aí, quem sabe numa próxima gestão a gente possa ter de fato essa infraestrutura que passa por postes, água potável, saneamento básico, inclusive o pré-asfalto, o asfalto, tudo aquilo que envolve a infraestrutura pública passa pela regularização. Porque a partir do momento que o órgão municipal ele desconhece ou ele fecha os olhos para esse núcleo ou as pessoas que estão dentro dessa área, essas pessoas passam a ser invisíveis. Invisíveis para o governo municipal, para a companhia de água, a companhia de energia e por aí adiante, não é mesmo, Alexandre?
4: Sim. Leslie Cury.
1: Diga, eu tô ouvindo vocês.
3: E com relação à invisibilidade, gente, eu consigo explicar bastante sobre isso, porque a gente, como pessoa com deficiência, por mais que fale sobre orçamento reduzido e tudo mais, a gente consegue explicar muito bem isso. Por quê? Porque somos pessoas com deficiência, na grande maioria somos invisíveis para a grande maioria. A gente tem que brigar por vaga de estacionamento, tem que brigar para poder estudar, tem que brigar para poder conseguir um médico, tem que brigar para conseguir tomar um remédio. Então a gente passa por essa invisibilidade. Essa invisibilidade que faz com que muitas pessoas, não só as pessoas com deficiência, mas as pessoas no geral, acabam desistindo durante o caminho.
1: E vocês e é isso que são nós usados. Não querendo te interromper, mas é porque eu fico muito revoltada quando eu vejo alguém tocar nesse assunto. Vocês que têm a deficiência são usados por políticos quando o discurso é preciso mais inclusão, temos que olhar o deficiente e não tem secretaria com acesso, com acessibilidade. Como é que quer olhar para o deficiente? Pode me explicar? Eu queria entender. É porque não temos que ter a inclusão. Eu vou ser o cara que vou pôr você deficiente, você que precisa andar no mercado de trabalho, eu vou te dar condições de andar nas calçadas, eu vou cuidar de você. Isso. Oi? Aonde? Só foi em Nárnia, que aqui não é.
3: Exatamente, né? E o que que acontece? A gente passa a ser invisível quando a gente para de reclamar, quando a gente para de ser aquele pessoa chata. Eu tenho por essência, eu sou um cara chato, eu sou um cara que falo tudo, absolutamente tudo, só que eu sou uma exceção dentre milhares e milhões de pessoas com deficiência ou que são invisíveis para os órgãos. Isso é um absurdo, gente, não é favor, político nenhum faz favor, são todos remunerados e bem remunerados através dos nossos impostos, que é a maior taxa de imposto que tem no país, no mundo, é a maior taxa de imposto, e eles vêm dizer que que eles estão fazendo favores para nós. Enquanto não tem rampa, você vai andar no centro da cidade, a maioria das calçadas é impossível andar, se eu tenho que andar na rua, ônibus, quem pega ônibus tem muita dificuldade também por conta do elevador que várias vezes quebra. Nós, pessoas com deficiência, temos que brigar. Vaga de estacionamento, gente, é um absurdo. Você que não tem deficiência, que não tem um filho autista ou que não tem nenhuma pessoa com deficiência próxima a você, você que para na vaga da pessoa com deficiência deveria ter vergonha na cara, porque na vaga tá ali, não é pra você que não tem deficiência parar mais próximo da onde você quer chegar. Pelo contrário, essa vaga tá ali foi justamente por isso, para que eu possa descer tranquilamente. Isso é um absurdo, Lézia. É revoltante ter que ficar falando toda vez a mesma coisa, sabe? E é o que você falou, ser usado por políticos que dizem que, ah não, porque tem você, o cara da inclusão, aí a secretaria não tem rampa, aí você vai andar na rua, calçada,
1: não tem calçada,
3: você mal consegue.
1: Exatamente.
3: Você mal consegue andar na calçada. É uma coisa revoltante, sabe, Lézia?
1: É, Ainda bem que a gente ainda pode falar, né, Thiago? Né?
3: Graças a Deus. É. Vivemos numa democracia ainda,
1: por
3: né?
1: Por enquanto, né? Meu amor, enquanto. Muito obrigada. Um bom final de semana para você. E continuamos na luta. Sexta-feira você tá de volta. E aí,
3: obrigado,
1: antes da eleição, segura o Thiago na sexta-feira que vem.
3: Nossa, vou falar tudo. Vou falar tudo que pode e que não pode.
1: Não, que não pode, deixa pra lá. Pelo amor de Deus, já é difícil controlar o professor, controlar você, não dou conta.
4: Controlar eu? Mas o que eu falei? Olha aí.
1: É, Thiago, um beijo pra você, meu querido. Bom final de semana, viu?
3: Gente, obrigado. Que Deus abençoe a todos. Um ótimo final de semana.
4: Você também, meu irmão.
3: Que bom que parou um pouquinho a chuva. Obrigado a todos. Um abraço.
1: Um abraço, querido. É, ó, eu recebi aqui do Dr. Marcelo Paiva. É Marcelo Paiva? É, Dr. Marcelo Paiva. Obrigada, viu, doutor? Ele é secretário
4: da Promoção Social.
1: Bom dia. Nota-se que os inúmeros questionamentos feitos pelos impugnantes. Apenas três foram acolhidos, o que faz parte da dinâmica das licitações. Tá dando looping. E a certificação de qualidade de grãos, data da fabricação dos produtos e exigência da alta qualidade de alguns itens foram elaborados com base em estudo preliminar, termo de referência e escutando o dia a dia dos usuários que recebem esse benefício eventual. Apesar de entendermos que tais exigências não eram restritivas, optamos por não recorrer e acatamos o apontamento feito pelo Tribunal de Contas do Estado de São Paulo. Isso faz com que acelere o término do novo certame, já que todo o edital foi avaliado integralmente pela Corte de Contas. Aproveito a oportunidade para informar que o novo edital já está pronto para publicação pela administração e deve sair nos próximos dias. Informo ainda que temos saldo suficiente e não há qualquer risco de interrupção no fornecimento, ainda que novas impugnações sejam feitas com o intuito de travar o andamento. Os benefícios hoje estão sendo concedidos diretamente pelo CRAD de referência como forma de aproximar a central dos moradores no próprio território. Obrigado pelo espaço, Marcelo Paiva. Essa é a resposta daquela matéria da licitação, da impugnação da licitação da cesta básica, que foi matéria da Silvinha Rangel, e o secretário mandou então pra gente aqui a resposta, certo?
4: Ótimo, informando a população, né?
1: É.
4: Isso é o mais importante.
1: Eu quero mandar um beijo pro Guilherme. Muito obrigada, viu, Guilherme? Obrigada por ontem, obrigada por hoje também, viu, meu amor? Obrigada para você e obrigada para o Francisco e obrigada também para o Dr. Sérgio. E André, obrigada para você também. 9:27, acho que está na hora de ir embora, né? Tenho mais recados aqui. Não tem recado aí, bebê? Estamos abandonados de recados hoje. Quero agradecer também a participação do presidente na Câmara, Antônio Carlos Júnior, que esclareceu a questão, então, das tendas da festa de Iemanjá. Cris Palácio, meu amorzinho, bom dia para você e bom dia a todos que participaram conosco aqui no nosso YouTube. Vambora?
4: Vamos.
1: Vamos?
4: Vamos.
1: Tá bonitinho de roxo hoje. Tá da cor da onda.
4: Ah, da cor da onda, sim.
1: Talvez o senhor volte mais roxo na segunda-feira, mas tá tudo certo. Ai, meu Deus do céu.
4: São os ouvintes que falam, não é só eu.
1: É que eles não veem os bastidores, entendeu? Eles veem, porque o senhor faz essa cara de coitado Holândia aí, como se eu fosse a bruxa do 71.
4: Não, nunca falei.
1: Mas eles não sabem o que acontece aqui atrás.
4: Não, não, não.
1: Não, não.
4: É assim também.
1: É,
4: não,
1: a cara de coitado Land.
4: Coitado
1: Land.
4: Essa é nova.
1: Ih, gostou, né?
4: Gostei, essa aí é nova. Vou começar a usar mais.
5: Tadinho.
1: É, comigo?
4: É.
1: Ah, meu WhatsApp. E quando manda olhar o WhatsApp assim antes de ir embora.
4: É bom.
1: É porque aí como diz meu neto, tem coisa. Pera, cadê? Ixi. Sem pites. E aí, negão, você tá falando muita groselha, hein? Vamos te colocar no prazo.
4: Quem mandou esse recado?
1: Sei lá, nome Saint Pites.
6: Saint Pites.
1: Saint Pites. Ih, negão, vamos te colocar no prazo?
4: É?
1: Misericórdia.
4: Groselha?
5: Pode ser algum boleto pra chegar.
4: Às vezes a gente, nós, no caso, eu digo nós não, aí é eu. Que muitas vezes já tenho opinião formada sobre algumas coisas, acabo talvez não agradando a todos. Não é a minha intenção, né? Mas
1: professor, isso de agradar nem a gente. Eu também não agrado. Aliás,
4: tem dias que você tá numa semana melhor. Essa semana eu tô meio.
1: Não, se o senhor não agrada a todos com essa cara de coitado Land,
4: não, não tem.
1: Imagina eu que sou cotada como a bruxa que fala, que pega pesado, que bate muito do senhor, que bate no prefeito.
4: Não, eu não. Sério, se eu me importasse, eu ficaria triste.
1: Ó,
4: assim,
1: o Saint Pete está ouvindo aqui.
4: É.
1: Ele se manifestou. É brincadeirinha, negão.
4: Não, eu. Olha, volto a dizer, né? Eu sempre tenho aqui, tenho aprendido isso
1: o
4: com
1: Saint
4: você.
1: O Saint Pete, eu não sei quem é.
4: Não que mexo com a honra de ninguém, não estou atacando a moral de ninguém. Acredito eu que hoje a classe política que domina as prefeituras Caraguá, São Sebastião, Ubatuba, principalmente, são incompetentes. Eu já vi o estado, distância, cidades, os bairros, mas quem sou eu, né? Não inventei a roda e não sou o dono da verdade. É só andar pelos bairros e saber. Se tiver algum bairro aqui em Caraguatatuba que as pessoas possam elogiar, que olha, meu bairro tá bem cuidado, tá tudo certo. Eu falo aqui também, é o que eu ando bastante aí.
1: Então, eu
4: não vejo.
1: Eu tô pedindo já há algum tempo para que os sócio-efetivos me mandem as maravilhas. Até agora ninguém.
4: Não, eu de sócio-efetivo até não então, fico assim. Porque
1: agora
4: eu...
1: que são 9:30,
4: vamos lá, né?
1: Piazinho quer tocar
4: o barco. Música,
1: já estão com o saco cheio da gente também. Meu povo.
4: Começando os vários nadas.
1: Muito obrigada. Não, os meus vários nadas hoje vão começar só depois das 2 horas. Hoje tem Rock News.
4: Verdade.
1: É, para você que ficou comigo até agora, muito obrigada. Um grande beijo, um excelente final de semana. Para você que participou pelo 38826000, muito obrigada também. Eu desejo que você tenha um excelente final de semana. E na segunda-feira, às 7:30, a gente está te esperando aqui. Um beijo enorme. Até segunda. Tchau. Na Onda é muito mais.
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10: A Onda é muito mais. 9:37. Bom dia, bom dia.

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Então manda um zap 38826000 com a hashtag flor, que aí eu sei que você quer ganhar esse presente, viu? Não esquece, 38826000, a palavra flor, e você já vai estar concorrendo, combinado? É o som dos bairros que tá começando com Gustavo Lima.

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1: Muito mais, LG, Call Girl, 9:46, bom dia, sextou, bebê, é o som dos bairros que tá rolando aqui na onda.

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0: onda é muito mais. Agora 10:04, bom dia, sextou, bebê. Por aqui, Pia Júnior com você até logo mais meio-dia e tem presente hoje na programação da onda, aliás, um lindo presente florido, um buquê de flores da Floricultura Garden. E você participa com a gente, manda a hashtag flor que eu coloco você pra poder concorrer esse presente, viu? 3882-6000. Bora participar. 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

onda é muito mais. 10h15, bom dia, bom dia. Tá rolando por aqui o som dos bairros. Deixa eu ver aqui. Bom dia, ótima sexta-feira abençoada pra vocês. Quero escutar uma música. É a Angélica Pereira do Pegorelli. Quero escutar Zezé de Camargo e Luciano, amigo das estrelas. Então bora lá, a onda é muito mais.

0: onda é muito mais. 10h20, João Bosco e Vinícius, chora, me liga. E pelo zap, viu? 38 26 mil, pode ficar à vontade, viu?
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0: Bianca Andrade, a Boca Rosa famosa, né? Ela ganhou uma missão muito especial, né? Na vida de Juliette e também de Kaique, o noivo, né? Que eles vão se casar, não sei se você tá sabendo. Bom, esta semana, a influenciadora compartilhou nos stories do Instagram uma caixa de madrinha que recebeu do casal. Uma caixa de madrinha recebeu do casal e diz que aceitou o convite para fazer parte do casamento dos Nubentes. Olha só que chique. Boa sorte pro casal aí da Juliette e o Kaique, né? 10h21.

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0: responder muito mais. Fala Mansa, origem de tudo, 10h32. É o som dos bairros e mais uma participação pintando por aqui. Oi, Monda, bom dia, PA. Gostaria de ouvir uma música, Peão Todo Tatuado. Eu ofereço pra todos os ouvintes que estão curtindo a onda e ainda também pra minhas amigas Cláudia e Priscila. É a Ângela Maria. Ô, Ângela, um beijo pra você, menina. Bora curtir teu sucesso, tá no ar.
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A onda é muito mais. Essa é pra casar, essa moça. 10h39. Bom dia, tá rolando o som dos bairros. Peça a tua música ter sucesso até o meio-dia e concorra a um presentão nesta sexta-feira. 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Então participe, manda a hashtag flor que eu coloco você pra poder concorrer esse presente logo mais, hein? Então bora participar. 38826000 e boa sorte.

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0: E tá rolando o som dos bairros, mais uma participação. Bom dia, PA, bom dia, Onda. Aqui quem tá falando é Alice Silva. Quero mandar uma música pro meu filho Carlos. Quero a música Marília Mendonça, te amo demais. A Onda é muito mais, então bora lá. Um beijo pra você, Alice.

A onda é muito mais. 10h54, bom dia, o som dos bairros aqui na programação da Onda. E é claro, você sempre juntinho com a gente, pedindo tua música, teu sucesso pelo zap 38826000.

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0: muito mais. 11 em ponto. Bom dia, sextou, bebê. 25 de setembro, por aqui, PA Júnior. Continuamos juntos mais uma horinha, hein? Até o meio-dia. Então, bora lá. Tem música, tem a sua participação. E tem flores aqui pra você na onda. Participe, manda a palavra flor pelo 38826000 e você concorre a um presente da Garden Floricultura. É no finalzinho da edição de hoje do Som dos Bairros e eu acho que hoje é seu dia. Então, bora lá. 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

0: A onda é muito mais. Yang Luna, me olha lento, 11:05. Bom dia, bom dia. Bom dia, Marcinha, minha amiga Marcelena. Sextou, bebê.
1: Bom dia, Pezinho. Sextou, bebê.
0: Opa.
1: Pezinho, toca pra mim.
0: Qual?
1: Rick Renner. Ela é demais.
0: Sim.
1: Ofereço pra todos os ouvintes da Rádio Maravilhosa. A onda é muito mais. Um beijo no coração, Pezinho.

Pinto e Panda, 11:15, bom dia, bom dia. 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

Gomes, Jorge Mateus, só nos olhos. 11:36. Bom dia, bom dia. Última chamada para os presentes aqui dessa manhã de sexta-feira, hein? Daqui a pouquinho tem flores para você de presente, presente da Onda e da Floricultura Garden Flores. Manda a palavra hashtag flor pra gente pelo Zap 38826000 que você vai estar concorrendo esse presente. É daqui a pouquinho. Então bora participar e boa sorte. 11:37.

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0: função dos bairros. E atenção, você que participou hoje, mandou a palavra flor, vai levar pra casa um presentão aqui da programação da Onda. Quem tá levando o buquê de flores da Floricultura Garden, parabéns aqui pra Claudimila Zandonali, parabéns pra você, aplausos pra Claudimila, faturando o presente da Onda. Claudimila, vai pro zap que eu acabei de mandar pra você as instruções pra você retirar seu presente, tá certo? Obrigado, viu? Tá ficando por aqui o som dos bairros, que tá de volta amanhã, a partir das 10 horas da manhã. 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

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Faltando um minutinho para o meio-dia. Por aqui, PA Júnior. Vou descansar um pouquinho, viu? Tô de volta segunda-feira, a partir das 9:30. Na sequência, tá chegando para você a partir das 12:30 do meio-dia e meia, na Onda do Esporte. Com o Roger Biruta trazendo muita bola na rede. Agora a gente aguarda a transmissão do horário político.

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2: Boa tarde, galera do bem, começando o melhor programa de esporte do litoral norte, Vale do Paraíba, na Onda do Esporte, só podia ser aonde? Na Onda FM 101.1, como sempre, né? Em primeiro lugar, agradecer a Deus, obrigado, Senhor, de nos permitir estarmos aqui, obrigado a todos vocês, ouvintes que nos acompanham aí pela 101.1, toda segunda, quarta e sexta, de meio-dia e meia, 1:30. Será, Biruta? Tá pensando se a gente vai voltar no horário normal de 12:30 a 1 depois do horário eleitoral gratuito, hein? Ah, será? E agradecer a vocês que estão aí, sempre manda mensagem do Uber, tira aquela fotinha trabalhando, ganhando aquele pãozinho sagrado de todo dia. Vocês estão pelo quiosque e voltou o sol, ô, litoral norte! Glória a Deus! Voltou o sol aqui em Caraguatatuba. Combina demais, cara, esse paraíso. Quem tiver aí nos ouvindo aí pela aqui a rádio, o Instagram, que tá pelo Instagram, @RogerGoleiro, chega em tudo quanto é lugar. Então, quem tá em São Paulo, quem tá pela região Taubaté aqui, pode vir pro litoral, porque hoje, amanhã, o sol vai estar estalando. Aí dá aquela sede sensacional pra tomar aquele Danone, Miru, que tá naquele suco de uva. Acaba com a caixa de suco de uva, meu Deus, chega até estoque todo dia. Lá na, aonde que chega estoque? 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Rede Gama de Mercado do meu amigo Carlos Gama, nessa paradinha data FIFA, tá em primeiro lugar no campeonato brasileiro, 3 pontos de vantagem, 2 vitórias a mais, o Palmeiras abre olho, eu acho que tá indo pelo ralo esse campeonato brasileiro, será? Oh, deixa a tua opinião aí. 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Oh, deixa eu dar boa tarde, esse ícone da rádio de São Paulo. Legal. Esse cara, e cada vez que sai o sol, esse rabo fica esplendente, cara, fica reluzente, reluzente, cara. Ó, esse cara que shampoo me ensina, cara, segunda, é quarta e sexta, vou pegar esse shampoo. E ó, o programa hoje tá recheado, vou querer ouvir a opinião desse cara que conhece mais o esporte, apaixonado pelo esporte. Vamos falar de seleção brasileira. Ô, Ancelotti, já tem pergunta aqui. Será que Ancelotti dura até 2030? Vamos responder isso. Temos notícias sobre Corinthians, sobre Palmeiras, sobre São Paulo, sobre o Santos. Fantástico. Notícias sobre tudo. Então não sai daí que tem muita coisa, mas deixa eu dar boa tarde pro Anderson Beruto, esse garoto de 33 anos de rádio.
3: 33, né? Verdade. É verdade. A rádio tá na minha vida desde o final, desde a metade dos anos 90. Não só a rádio, como também participei durante muito tempo do Radiolite, também do Jornal da Praia, também do Noroeste News, tinha coluna esportiva. Quando a gente fala que entende, eu sempre fui um cara muito ligado ao amador da cidade.
2: Eu tava nascendo isso aí. Essa época aí.
3: Tudo bem. Tem gente que acredita, né? Mas tá bom, não tem problema. Talvez tava nascendo pro futebol, entendeu?
2: Você espera molhar o bico, pô, pro futebol.
3: Pro futebol. Mas obrigado, Roger, obrigado, Patrícia, obrigado, PA, obrigado você, ouvinte da Onda FM. Tá aí, é que a gente fala. Tem um bocado de coisa. Tem gente pedindo abraço aí pra você mandar um abraço pro seu pessoal lá da Bahia, em Fátima, se eu não me engano. Né?
2: Caramba,
3: eu me lembro onde que é aqui. O cara tá falando assim: manda um abraço pro pessoal aqui em Fátima. Não sei se é uma cidade ou se é uma pessoa, né? Mas o rapaz tá aqui falando pra você, manda um abraço pro pessoal. Você que já
2: tá aí, ele tá aí, grande abraço. Pô, eu que tive o privilégio, satisfação de jogar no Nego, Vitória da Bahia. Tive lá com duas oportunidades. 94 e 99, tive lá. 94 substituindo o grande Dida. E 99. Fui pra lá pra disputar o Brasileirão. Então, cidade, pô, estado maravilhoso. E a cidade de Salvador, então. Ah, meu Deus do céu.
3: Anderley Ferreira de Jesus, tá mandando um abraço pra Nova Fátima.
2: Nova Fátima. Fátima. Um abraço pra vocês,
3: tá aí,
2: Nova Fátima.
3: Tá aí, um abraço.
2: Olha onde você tá chegando, Biruta.
3: Cara, estamos pra tudo quanto é lugar, rapaz. O dia teve um cara aqui que nós estávamos ouvindo, a gente tava falando com a gente. O cara tava falando pra gente, se não me engano, acho que era. De Ubatuba, falou uma situação. Outro dia tinha um cara da Austrália ouvindo
2: a gente. Tinha um cara do Paraná, tinha um cara de todo lugar do Brasil.
3: E o Thiago Futevôlei, seu grande amigo, mandando um grande abraço, dando saudações tricolores.
2: Ô, Thiago, eu tenho fé. Só batendo Fantástico agora na volta do Campeonato Brasileiro e tá tranquilo, vamos brigar pra Libertadores. Ó, enquanto o Biruta procura aí que teve jogo de sub-20, tá tendo Campeonato Paulista sub-20. Tá pegando fogo também, muito bacana. Inclusive, tem uma notícia boa pro Biruta hoje aí. Tem uma notícia aí que eu acho que a macaca aprontou, hein? Mas antes disso, tá aquele recadinho, né? 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Biruta, sub-20.
3: O sub-20, nós estamos numa fase que é o Campeonato Paulista sub-20. Por que eu estou destacando isso? Porque quem está jogando pela Ponte Preta nesse momento, que está, vamos lá, levando a Ponte Preta a não ser rebaixada por WO, é a garotada do sub-20, sub-21, né? Essa garotada que está disputando o Paulista e fez uma grande vitória agora contra a Portuguesa, né? Num placar de 6-1, né?
2: No caso, ei, né? Quanto tempo que a Lusa não bate de 6.
3: Exatamente, foi um belo placar no caso. E já está na competição dos 16-avos, ou seja, é uma competição que vai durar ainda um tempinho, né? Mas fica esse resultado, é importante, né? Da Ponte Preta. O Guarani empatou em 1-1 e no caso, por exemplo, com a Ponte Preta já tinha jogado o primeiro jogo foi 0-0, então ela fez o resultado de 6-1, ela segue vida na competição. Então é uma competição longa, né? Porque é todos os times paulistas, né? Então você imagina todo o estado, então fica legal. Por que eu tô destacando o sub-20? Porque então vamos ter um campeão paulista sim. Mas essa garotada que fez 6-1 na Portuguesa é a garotada que inclusive fez uma vitória agora contra o CRB.
2: Verdade.
3: Na série C do Campeonato Brasileiro, quer dizer, das 3 vitórias da Ponte Preta, uma delas foi conquistada pela garotada, né? Então, eu até comentei aqui que o ideal seria realmente a Ponte Preta hoje Não tem cash, tá devendo pra todo mundo, tá com transferban, tudo. É simplesmente apostar nessa garotada.
2: Isso significa que agora tá querendo casca.
3: Com certeza. E é o que eu falei. E aí, com isso daí, você vai conseguindo fazer com que haja uma competição mais, vamos dizer, mais igualitária, no sentido de você pegar essa garotada que muitas vezes não é aproveitada no profissional, né? Faz lá uma coisa que eu também não entendo, viu, Roger? Um monte de garoto começa lá com 12, 13 anos de idade e depois ninguém é aproveitado, cara. Quer dizer, a peneira acontece dentro

0: são 7, e isso eu vou conversar com você, eu quero a tua opinião, porque o argumento que a CBF está usando é que está tirando espaço dessa molecada que você está falando. Pessoal do sub-20, quando o moleque tá estourando a idade, em vez de aproveitar o moleque no profissional, contrata de fora. Eu quero ouvir, eu tenho minha opinião, quero ouvir a sua, mas antes vou dar notícia de alguns times, que no meio dessa notícia dos nossos times grandes aqui da capital nossa aqui, tem essa polêmica dessa recomendação da CBF.
1: Então, só aproveitando para matar, então, o que eu comentei da Série B, porque tem bola rolando hoje pela Série B, né? Às 15h30.
0: Aonde vai ser? Deixa eu ver se vai estar quente.
1: Novo Horizontino contra São Bernardo.
0: Ixi, vai estar quente. Lá em Novo Horizonte com essa lua.
1: Então, quer dizer, 15h30, ou melhor, desculpa, perdão. 19h30.
0: Ah, tá,
1: perdão,
0: menos perdão, mal. Que susto, Miroto.
1: Novo Horizontino e São Bernardo vão jogar. E esses dois times estão brigando. O Novo Horizontino está brigando na tabela para poder classificar entre os 8, no caso, né? Entre os 6, na realidade, né? E vamos ter também ainda hoje Vila Nova e Londrina.
0: O clássico do interior.
1: Clássico interiorano. E o São Bernardo, claro, precisa de vitória para poder melhorar sua pontuação, né? Para sair fora da parte mais baixa da tabela. E o Novo Horizontino brigando por classificação, realmente, no caso. No momento, o Novo Horizontino está fora da classificação direta, mas está brigando em terceiro lugar no posicionamento de tabela.
0: Qual a diferença dele pro primeiro, Bruce? Primeiro?
1: Não, exatamente. É um ponto só, por isso que eu falei. É liderança. É. Se vence em casa, vai para liderança. Quer dizer, bota a lenha para que Vila Nova e Fortaleza se matem lá em algum lugar e ele garantindo a posição de tabela mais alta, né? Ainda tem muito jogo ainda? Tem pelo menos mais 9 jogos? Tem. Mas começa hoje aí uma trajetória.
0: Eu sou um dos torcedores, tô aqui na torcida que o Novo Horizontino tem feito campeonatos da Série B espetaculares, batendo na trave várias vezes.
1: É,
0: e acredito que esse ano pode acontecer essa subida, esse acesso do Novo Horizontino, né, cara? Enfim, vamos para algumas notícias dos times aqui de São Paulo, porque alguns deram folga pro jogador, os jogadores foram pegar aquele diazinho. Esse ano que esses jogadores estão tendo folga, hein, cara? Pegou a Copa do Mundo no meio do ano, teve. Inclusive, o Corinthians tá até devendo férias, que eu vou falar isso aqui. Tá até devendo férias agora. Alguns times deram mais 5 dias de férias, de folga, outro mais 4 dias. Enfim, vamos pro Santos. Fantástico, igual diz nosso amigo. Stefano tá meu fã, fantástico. Cuidado que isso pode custar caro, já falei isso aqui. O Santos acertou a proposta da Adidas para o fornecimento de material esportivo a partir de 2028, com validade por 6 anos. O clube foi condenado pelo CNRD a pagar 18 milhões ao Cuiabá referente à venda do zagueiro Joaquim. E nesta quinta, depois de 4 dias de folga, o técnico Cuca comandou o treinamento no CT Rei Pelé, de olho no clássico contra São Paulo. Barrial deve estar à disposição do Cuca após 3 semanas de tratamento. E Felipe Coutinho deve ficar no banco, deve ficar à disposição, mas sem aquela. Lembrando que Coutinho tá desde fevereiro sem jogar. O último jogo dele foi pelo Vasco em fevereiro, então tá desde fevereiro sem atuar, mas ele deve ficar. Pelo menos ser relacionado para esse jogo, deve ficar à disposição do Cuca, mas deve estrear na realidade contra o Flamengo, dia 8, na Vila Belmiro, que muito provável a volta do Neymar também. Então eles querem fazer essa grande festa na Vila Belmiro contra o Flamengo, dia 8, para estrear o Coutinho e junto com a volta do Neymar depois de mais de quase 2 meses aí curando da contusão.
1: No caso, o Santos fez a Adidas fez um investimento em 6 anos de contrato, 250 milhões, uma baita de uma grana, meu irmão. 40 milhões por ano, quer dizer, você tá falando em quase 4 milhões por mês, por exemplo. Não, quer dizer, eu não tô nem dizendo que vai enfiar esse dinheiro em pagamento, porque a folha salarial do Santos hoje é uma folha meia alta, né?
0: Por mais de 20 milhões.
1: Mas são 4 milhões que entram no caixa, por exemplo, da empresa, né? Do Santos, né? E é um valor legal. Eu não acompanho esse tipo de contrato. Mas eu acho um contrato em 6 anos um valor bem, bem, bem significativo. Principalmente porque a Adidas, ela disse que se render, no contrato, que se tiver venda realmente no valor proporcional àquilo que ele investe nos 6 anos, que o valor pode até aumentar naquilo que se refere às vendas do que a Adidas vai propor no caso. Quer dizer, então tem essa jogada também, né?
0: Eu achei só bem, eu tô no futebol há 23 anos, eu não sei como que o Santos ficou tanto tempo com a Umbro, isso é a realidade, porque hoje a competitividade no mundo, o pessoal fala os grandes clubes, os grandes gigantes do futebol, que o Santos é um gigante do futebol.

0: mundial, tá ali Nike, a briga Nike, Adidas, Puma.
1: Acho que nem a pênalti, acho que não chega nesse cenário.
0: Não, né? tá entre essas três. As três maiores são essas aí. Briga de contrato, fecha contrato com o Neymar com a Puma, depois vai Cristiano Ronaldo com a Nike, o Messi da Adidas. Então essa briga entre os três e correndo por fora, ele tá New Balance. A New Balance está correndo por fora. Então o Santos ficou muito tempo ainda com essa umbra. Desde a época que eu jogava. Eu joguei em 2006, 2007, fui campeão, bicampeão paulista, ainda era umbro patrocinador. Tem até umas relíquias minhas lá, sim, os uniformes ainda, na época da umbro, tá até hoje. Então já era mais do que tempo de você estar com uma fornecedora de material, nada contra a umbro, mas que de topo de tabela, que tá ali aquela disputa ali em cima. Agora, esse time que o Santos está falando, é que eu falo, Biruta, trouxe o Felipe Coutinho, trouxe o Cebolinha, tem o Gabigol que está emprestado, quer continuar no Santos, e a gente sabe que esses jogadores fizeram contrato agora até o final do ano, contrato de 6 meses, contrato pequeno ali, só para terminar o ano, 3 meses, e vai depender do Santos brigar para Libertadores, classificar para Libertadores, para manter esses jogadores. Até porque eu acabei de falar agora que o clube foi condenado a pagar 18 milhões e 600 ao Cuiabá, cara. Então, como é que você me contrata? Aí entra o que a gente fala, né, Biruta? Fair play financeiro. Que você não pode estar devendo ao Cuiabá 18 milhões e 600, aí você me paga 1,5 milhão de salário pro Coutinho, 1,5 milhão de salário pro Cebolinha, 5 milhões de reais de salário do Neymar, mais Gabigol, mais 2 milhões de reais. Como que você me faz um time com essa folha salarial e você não paga o que você deve? Aí hoje o Cuiabá tá sofrendo transfer ban porque tem dinheiro pra receber do Corinthians, do Santos. Então isso, sinceramente, isso não pode acontecer, cara. Eu vou contratar aquele jogador ali porque eu sei que eu não vou pagar mesmo. Depois eu vou pra justiça porque ele me vira. Isso não pode. Tem que acabar com o futebol de uma vez por todas.
1: Mas a gente comentou aqui que o Santos, em determinado momento, ele deu uma virada. Jogou muito tempo dentro da zona do rebaixamento. Maior sufoco, né? A gente olhava e não via um Santos jogando, mas o elenco não colaborava. Né? E o próprio individualismo não aparecia. De repente houve uma mudança, né, no caso. O Santos acabou melhorando essa condição. Hoje, por exemplo, para quem passou, vamos lá, acho que 12, 14, 15 rodadas da primeira fase na zona do rebaixamento, né? Ali brigando realmente. Hoje está brigando em Sul-Americano, na 8ª posição, com 38 pontos. Né? Quer dizer, então distanciou legal da zona do rebaixamento, quase 10 pontos, né? Então, acredito que o Santos não deve sofrer mais esse assédio da zona de rebaixamento.
0: O questionamento que a gente fala, a que preço?
1: Sim.
0: A que preço? Que o time tá devendo quase 1 bilhão. E agora, mais um transfer ban, mais uma punição, mais um... com esses jogadores que ele foi contratou, ele tem obrigação de brigar na parte de cima da tabela.
1: Sim, com certeza.
0: Por isso aí, Coutinho, Neymar, Rodinei, Cebolinha, Barrial, são jogadores que a gente fala que tem que brigar em parte de cima da tabela. Mas a que preço? Até onde vai a dívida do Santos? Por que não fez a contratação antes? Pro Santos estar brigando ali na Sul-Americana, brigando na Copa do Brasil, que já brigando no Brasileiro, brigando a parte de cima, que você tem receita. Você é passando de fase, vai ganhar receita, pagar fora do salário.
1: Ele tá muito próximo da zona de Libertadores. Duas vitórias, ele encosta na Libertadores.
0: Perfeito.
1: Quer dizer, então, é o que você falou, o potencial hoje é muito grande. Né?
0: Muito grande. Ó, depois do break, você não sai daí que eu tô querendo falar da seleção, tô engasgado aqui, pedi até a Patrícia que tá aqui com a gente, hoje aqui é a Nega Véia, tá aqui comigo pra pegar uma água aqui, porque eu tô engasgado com essa seleção, cara, mas vamos lá, vamos falar notícias do Palmeiras rapidinho, depois do break eu vou falar tudo da seleção brasileira, do Ancelotti, será que é do Ancelotti? Mesmo com mais uma investida, Palmeiras, notícias do Palmeiras, nosso amigo Mazei, nosso amigo Evandro Cajaíba, o Bruno, mesmo com mais uma investida do Esporte Portugal, o Biruta falou isso na quarta-feira, até o fim, que o nosso Abel Ferreira tem contrato até o fim de 2027, resolveu ficar, pelo menos por enquanto. Como irá ficar essa... Aí você pergunta, né, Biruta? Ele quer ficar.
1: Sim.
0: Mas será que se ele for eliminado da Libertadores, ele fica?
1: E existe uma... Quer dizer, pode parecer que não, mas vamos lá. Existe uma pressão que há muito... vamos lá. Eu não tô nem dizendo de elenco. Eu acho que o elenco não deve cogitar a hipótese nenhuma ficar criando salto alto ou chinelinho pra cima do Abel Ferreira.
0: Eu acho que pela moral que ele tem pelo elenco que ele tem, fez chinelinho e vai pro banco.
1: Não, e detalhe, é o que eu falo, pra mim aí a maioria aí o culpado é o jogador, não tem dúvida, entendeu? Porque eu sei da garra e da gana que tem o Abel Ferreira. Ele não é só expulso porque
0: a gana, ele vive o jogo.
1: Ele vive o jogo. Então a expulsão dele é porque pode até ser burrice a expulsão dele.
0: Pode ser demasiado,
1: mas ele empilha no jogo, né? Agora, vamos lá. A Leila tá lá. A Leila quer resultado.
0: E a Leila, mas a Leila falou que enquanto ela for presidente do Palmeiras, o técnico é o Abel.
1: Então, se a gente for na palavra de presidente, e aí vamos fazer o quê? Vamos voltar a uma cultura, né? Aqui o culpado é o técnico. Ele só vai embora se a oferta for muito assim, maluca, fora do extraordinário, qualquer coisa assim, tipo assim, meu, não dá. E aí vamos naquela situação. Talvez ele também tem que tentar conquistar um novo patamar na vida, né?
0: É verdade. E eu falo o seguinte, o Biruta, a Leila tem que tirar o chapéu pra ela, que ela é diferente de muitos presidentes aí espalhados pelo Brasil afora, tá? Ela banca mesmo, eu vou falar que ela tem culhão, porque ela não tem culhão, mas que ela banca, que ela é a personalidade, é uma mulher de personalidade, garra, e ela falou, até o final do meu contrato, até o final da minha presidência, ele é o treinador do Palmeiras, e ela tem garra pra segurar, e ela pode fazer isso, porque ali, ninguém questiona as ações da Leila Pereira lá. Aí que eu falei, lembrando que eu falei do que cada ano vai diminuir o número de estrangeiros, a solução, lembrando que o Palmeiras tem vários, muitos estrangeiros na equipe, e tá tendo uma conversa nos bastidores do Palmeiras, que eu tive essa informação lá de dentro, que eles estão buscando uma solução para isso, para não perder, não diminuir o estrangeiro, que tá dando certo. Palmeiras hoje, de 5 anos para cá, briga no topo da tabela, com vários estrangeiros. O que eles estão querendo fazer? Fazer igual que fez o Kahneman, do Grêmio, pedir a cidadania brasileira.
1: Sim.
0: E para pedir a cidadania brasileira, basta você estar aqui morando continuamente mais de 4 anos, só não pode ser intervalada, fiquei 2 anos fora, voltei, aí você tem que começar do zero, então você precisa ter 4 anos morando aqui, ou ser casado com uma brasileira, ou ter filho brasileiro. Então é o caso hoje do Palmeiras, do Gustavo Gomes, já tem mais de 4 anos aqui, o Piquerez tem mais de 4 anos aqui, e o próprio atacante Flaco Lopes. Então os três, indo por esse caminho, já pode pedir cidadania, aí você fica com dupla cidadania e você tem possibilidade de atuar sem ocupar a vaga de um estrangeiro.
1: Eu acho que funcionaria assim, eu acho que a CBF, concordo que de repente querendo brigar por talvez colocar num patamar a garotada, mas tem que mudar, sabe como é que é fácil de mudar isso aí? É simples, fácil, é facinho de mudar, é só você pegar essa garotada e colocar que haja dentro das séries D e C, essa garotada jogando, obriga-se o time a colocar essa garotada a jogar, e você lá sim diminui a contratação de jogadores medalhões.
0: Perfeito.
1: Então, vamos ser? Aí você vai fazer com que esses garotos que vão disputar uma série D, que é rachada, é racha mesmo, ali não tem
0: jogo. Até a série C,
1: você vai evoluir os jogadores, e aí os olhos vão crescer pra essa garotada, porque eles estão evoluindo.
0: Lógico, lógico. Então, você vai criar casca.
1: Agora, você proibir um time de contratar o melhor jogador porque você tá querendo colocar um impedimento, aí eu não concordo.
0: E vou te falar uma coisa, Biruta, isso aí não dá certo. Eu sou completamente contra, até porque os jogadores hoje saem precocemente daqui.
1: Sim, com certeza.
0: Os clubes hoje não conseguem segurar os jogadores, isso é fato.
1: Então, e vende que nem o São Paulo, vende pra uma merreca, vende pra 1 milhão.
0: Aí você pega o Estevão, saiu daqui com 18 anos, você pega o Entro, saiu daqui com 18 anos. Então não fala assim, tem que ter jogador acima de 20 anos. Os craques que o Brasil formam, saem daqui com, os times não querem mais contratar jogador de 23, 24 anos, que já são velhos da Europa, os caras querem jogador de 18, 19, 20 anos, 21 anos. Então, mesmo que façam essa regra, não vai adiantar, porque com 21 anos, o jogador está jogando na Europa, que é o caso do Estevão.
1: E só aproveitando, você imagina, por exemplo, uma série D, uma série C, igualada pelos jogadores de base, né? Então, vamos lá, você não vai deixar de contratar um grande goleiro.
0: E são jogadores que tiveram base, jogadores de Corinthians.
1: Exatamente.
0: São Paulo,
1: então vamos dizer assim, então vamos lá, aí você vai poder fazer um mercado interno, entendeu? Aí o cara vai ficar de olho no Corinthians, vai ficar de olho, empresta jogador pra mim. Quer dizer, o Corinthians vai emprestar um jogador pra disputar uma série D, pra ele voltar formado? Com certeza vai.
0: Com certeza.
1: Então, pra mim, o que tá faltando é esse olho além. Ou seja, não prejudicar uma série D com apenas 2 pra levantar, mudar a série C pra, em vez de ter 38 jogos, só 19 jogos. Quer dizer, o Guarani ficou de fora, sedando, por causa de um jogo. Quer dizer, não tô dizendo que o Guarani mereceria o mas ele ficou boa parte da tabela no alto da tabela e na reta final perdeu, porque provavelmente nós até vimos aqui o assédio de jogadores com o próprio Guarani.
0: E uma coisa que falta, não é o presidente da CBF, que nunca jogou bola, nunca jogou em time nenhum, nunca jogou em lugar nenhum, o presidente da CBF querer fazer algumas leis, sem ouvir os clubes, sem ouvir quem entende, os presidentes, que são quem sofre na pele, ali na carne.
1: Pra mim,
0: não vende o Hendrick, não, porque tem que jogar aí, porque não vai ter estrangeiro pra contratar. O time precisa fazer dinheiro. Vamos para agora notícias do Corinthians? Corinthians, além dos salários atrasados de imagem por 2 meses, que eu já falei aqui, de férias atrasadas, jogadores, premiação do brasileiro da Libertadores, agora o Corinthians atrasou 3 parcelas do acordo da redução de dívida bilionária e recebeu a notificação da Procuradoria-Geral da Fazenda Nacional, correndo risco de rescisão e perda dos descontos obtidos, Biruta. Então, aquele dinheiro que ele pagou lá, aquele desconto que ele teve de 40% de dívida, com essas 3 parcelas atrasadas, ele pode perder tudo que foi pago até agora e voltar à dívida original. Mais um problema grande para a difícil, delicada situação do Corinthians, que já bateu 2.800.000.000 em dívida. Só nesse semestre foram mais 250 milhões do déficit no Corinthians.
1: E aí vamos lá, é aquilo que a gente fala. Aí ele vai lá, ele forma um contrato e antecipa o valor do contrato. Aí o contrato é para saldar uma dívida antiga. Então, quer dizer, é uma bola de neve que não termina. Você faz um contrato ruim. Entendeu? Falando pra você, o contrato da Adidas foi maravilhoso pro Santos. 250 milhões. Mas você faz um contrato. Imagina a Adidas chegando e falar, eu quero fazer isso. Ele tá precisando de caixa. Se a Adidas chega pro Corinthians e fala, eu te dou 100 milhões, pega porque eu tô devendo. Eu tenho que pagar. Então, ao invés de fazer um bom contrato, né? Porque ele antecipou agora, se eu não me engano, de uma dessas empresas de aposta, já aproximou e já pediu grana para pagar dívida de salário. Então, quer dizer, o erro não tá naquilo que se vai fazer, mas naquilo que você está fazendo hoje. Você está vendendo o almoço para comprar a janta. Então, você pode ter certeza que vai ter mais transformância, você pode ter certeza que vai ter dificuldades, você pode dizer que não paga a dívida de quase 3 bilhões, não paga. Fazendo um contrato para você perder dinheiro, porque tá perdendo dinheiro,
0: Roger. E o craque Neto, às vezes eu não gosto muito, que eu acho ele muito polêmico,
1: né?
0: O estilo dele, eu acho que é muito para fazer média, para ter mídia, público. Né? Só que ele, algumas coisas ele fala, enquanto que o Corinthians não mudar, tem que ser de cima para baixo, tem que começar na diretoria ali para geral, para chegar no time. Não vai. Isso aconteceu no Flamengo. A gente volta a falar do Bandeira de Melo. O Flamengo só voltou a ser essa potência, esse time que paga em dia, que todo jogador quer jogar no Flamengo hoje, que há 10 anos atrás ninguém queria ir pro Flamengo, por incrível que pareça. Boa torcida do Brasil, ninguém queria jogar no Flamengo. Porque não pagava em dia, você tinha que entrar na justiça depois que acabasse seu contrato. Enfim, ninguém queria jogar no Flamengo há 10 anos atrás. De lá para cá, depois do Bandeira de Melo, equacionou, quitou as dívida, demorou ali uns 4 anos para recuperar, contratando jogadores de médio abaixo, porque o salário era menor, tá? Mas organizou a casa, organizou a cozinha ali, agora tá podendo contratar jogadores como Arrascaeta, como jogador de seleção. Se não fizesse no Corinthians, se não fizesse no São Paulo, se não vier de cima para baixo, ô Alex Bruno, meu zagueiro, tá aí com a gente. Grande abraço, parabéns lá pelo podcast sensacional seu, hein? Manda aí que eu vou passar aqui. Se não começar a reformulação da diretoria pro time, vai continuar vendendo almoço para comer na janta, cara. Não tem jeito. O dinheiro que entra sai pelo ralo. O Corinthians paga mais de 100 milhões só de juros. Só de juros, mais de 100 milhões. Então não tem como, cara. Aí não entra aí no fair play financeiro, que não deixa o time devendo do jeito que tá devendo 2.800.000.000, contratar um mês com salário de 4 milhões por mês, aí não tem como você pensar em pagar a dívida, sanear o Corinthians. Então isso não vai acontecer. Vamos rapidinho falar do meu São Paulo.
1: Rapidinho, manda um abraço pro Guido que tá com a gente no seu Instagram aí.
0: Ô Guido, grande entrevista, depois você passa aqui pra falar do como que tá a rifa aí.
1: É verdade. Um que também tá com a gente aqui, o Rosido Ribeiro, ele mandou um abraço pra gente ontem, eu acabei não vendo aqui, abraço nesse primeiro bloco e no segundo bloco, prometido.
0: Ô Ribeiro, saudade de você, porque só o Bahia que tá brocando, até o Corinthians não tá brocando. Rapidinho, notícia São Paulo. Depois do brinco, vai falar de seleção, hein? São Paulo perde quase, olha que doideiro, meu São Paulo. São Paulo perde quase todos os reforços por lesões nessa reta final da temporada. Lembrando que contratou aí nessas janelas que nós tivemos, são 4 dos 6 contratados, Biruta. O atacante Vitor Sá, o volante Nilton, que estreou muito bem da Sul-Americana. Para mim, hoje ele tem vaga nesse time do São Paulo. O Neilton também machucado. O lateral Aurélio Buta e o zagueiro Domingo Duarte. Esses dois últimos, o Buta e o Domingo Duarte, passaram por cirurgia. Para mim, não voltam mais nessa temporada, vai ficar só para a próxima temporada. E começou aquele São Paulo que tinha esse problema recorrente no São Paulo, departamento médico sempre cheio, perde jogador importante, perde outro importante. Então você imagina, de 6 contratados, você perde 4 nessa reta final de temporada. Então, mais uma vez sofrendo contusão. A notícia boa é que o Lucas e o Bobadilha já estão em transição, já estão treinando com a equipe principal, né? Já fizeram aquecimento, treinaram um pouquinho com bola e pode estar à disposição desse clássico contra o Santos da volta do Brasileirão, Biruta.
1: O que nós falamos, de qualquer maneira, a gente sabe que, por exemplo, qualquer time, por exemplo, que hoje, por exemplo, está com essas folgas, essas contusões, vai dificultar na sequência do campeonato. Até mesmo porque o campeonato é longo e aí, dependendo da posição de tabela, né? Como eu estou falando, dificulta muito mais, né? Porque você tem que brigar não só pro jogo ganhar, mas brigar para realmente não cair, não ficar fora, não ter as... É muito complicado, é bem complicado. Então, a lesão é complicadíssima para os times de uma maneira geral. E agora, sangue nos olhos. Não tem mais o que fazer nessa reta de campeonato aqui.
0: Agora não tem mais jogo fácil.
1: Não tem.
0: É mais difícil jogar com quem tá brigando para não cair.
1: Exatamente. Tá, a Chapecoense é um time desse. O Remo é outro. E os caras estão lá vendo a situação.
0: Se agarrando em pelo lá.
1: 1%
0: de chance de.
1: 1%. O Chapecoense tem menos de 1%. É 99,97%. Mas tá brigando. Aproveitando aqui, mandar um grande abraço. Só pra gente poder ir pro intervalo, que eu sei que você tá desesperado pra ir pro intervalo também. Mandar um abraço pro Neto Chininha. Hoje ele
0: depois do intervalo, a gente fala a rifa dele.
1: Ele tem a rifa dele. Eu até pedi pra ele mandar pra mim um endereço, porque na rifa, que é no post que ele mandou pra mim, não tem aparecido nem telefone, nem nada. Mas todo mundo conhece o Neto Chininha, líder do basquetebol aqui na cidade. E é uma rifa baratinha, R$10, só pra poder colaborar com o basquete aqui da cidade, tá bom?
0: Perfeito.
1: Então depois, se ele mandar pra mim, eu vou mandar o contato. Mas todo mundo conhece o Neto Chininha, né?
0: A Patrícia pode procurar isso, vou dar trabalho pra Patrícia ali. Ela pode procurar a rede social do projeto do basquete, basquetebol Caraguá aqui, que é do Neto Chininha. O Biruta e Rocha tá desesperado para ir pro break, nós tem que ir pro break para poder pagar boleto. Então não tem jeito, o break é indispensável, igual de meu amigo Piá, o break é indispensável. 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Voltamos rapidinho, não sai daí que eu vou falar tudo de seleção brasileira. Chininha já mandou aqui o Neto Chininha.
1: É,
0: passamos pra você daqui a pouquinho. 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
1: Voltamos com o melhor programa de esporte do Litoral Norte, Vale do Paraíba. 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Mais uma vez, agradecer a vocês. Às vezes a gente não consegue mandar um abraço pra todo mundo aqui, porque o celular não para, meu e do Biruta. Isso é prazeroso, isso é bom demais, cara. Essa interação de vocês. A gente. Cada dia faz que a gente faça um programa melhor, né? Sim. Se dedique cada vez mais para trazer tudo de melhor do esporte, de uma maneira geral, que é um compromisso que nós assumimos, não só do futebol, mas em todas as modalidades. E eu acho que chegou aí do Neto Chininha, né, Biruta?
2: Chegou sim.
1: Chegou a...
2: Ele mandou um endereço, mas é o endereço da página do Basquete de Caraguatatuba, que é o arroba Basquete de Caraguá. Então é lá que você vai encontrar todo o caminho para você participar da RIF. E tem uma premiação legal, tem vários tipos de premiação, desde lava rápido até mergulho no mar com...
1: Lava rápido pode ser hoje logo, que meu carro tá...
2: Ó, tô falando para você, 10 realzinho só lá, a FIFA do pessoal do basquete lá, super legal aí
1: então, sentido, arroba né? Basquete Caraguá.
2: Arroba Basquete Caraguá.
1: Tá aí, ó, participa aí.
2: E aí você vai estar na condição de poder pegar, ajudar o Basquete Caraguatatuba, arroba Basquete Caraguá, valor da RIF é R$10. Tem uma premiação assim gigantesca com várias coisas, como eu falei, lava rápido, tem um mergulho, tem vários tipos de prêmios aqui individualizados, né? Quer dizer, então você vai apostar que alguma coisa você vai levar pra
1: ajudar. Eita, que legal.
2: A Caraguatatuba, no caso aí, no basquete. Um abraço o meu grande amigo Netinha. Um abraço.
1: É, pô, e teve amistosos antes de falar do Brasil, teve alguns jogos também.
2: Teve alguns jogos aqui.
1: Terá hoje só Bélgica e Itália, isso é amistoso, isso dá vontade de ficar na frente da televisão para assistir, mas ontem tivemos alguns ainda, né, Biruta?
2: Eu vou destacar aqui dois times, por exemplo, importantes que estiveram na Copa do Mundo e enfrentaram seleções sul-americanas, né? Que é no caso do Japão, que venceu o Uruguai 3-1, um belo placar, né? E a Coreia do Sul que enfrentou o Equador e venceu 3-0. Essas equipes estiveram também
1: Copa
2: do Mundo, né? E aí mostrando que a Ásia não é mais aquela Ásia boba, né? Aquela Ásia bobinha que vinha lá jogar, tomava goleada. Não, eles ganharam de dois grandes times, né? De um cenário sul-americano forte, né? No
1: caso, inclusive o Japão fez uma bela Copa do Mundo,
2: sim,
1: né, cara?
2: Com certeza, né?
1: Bela Copa do Mundo. Tava ali em alguns bolões ali de chegar até a semifinal ali.
2: Então eu destaquei isso no caso aí, porque nós tivemos China contra Maldivas, 3-0.
1: E hoje, pra quiser assistir?
2: Hoje, por exemplo, em termos de amistosos, só pra gente dar uma passadinha rápida aqui, nós temos aí essa disputa que tem feita aí, que é da Itália e Bélgica, mas isso aí é pela Liga UEFA, no caso,
1: perfeito,
2: né? Então, é uma competição também muito forte na Europa, porque as seleções se enfrentam, né, no caso, e aí mostra a que nível e patamar que os caras estão. Aí tem a Liga B, por exemplo, que tem Ucrânia e Hungria, esse é o pessoal que vai disputar a competição, que são quatro séries, o tamanho da Europa é tão grande que você tem quatro séries das ligas das nações, é muita coisa, então realmente é uma competição assim muito importante. Agora só rapidinho aqui, ver se eu consigo pegar aqui os amistosos de seleções que você falou, você levantou, tem que cortar, senão não tem jeito,
1: aqui é que você tem tudo na mão aí, meu.
2: Tudo rapidinho, já tá aqui, ó, só pra gente poder, tem muita coisa de amistosos de seleções, mas tá muita coisa aqui também com sub-21 e sub-20, viu? Então não é só as datas FIFA, não. Então também tem a garotada sub-20 e sub-21. Depois eu dou uma puxadinha aqui, ver se eu consigo no finalzinho. Amistosos internacionais, ó, Polônia. Polônia, Austrália e Brasil agora há pouco foi um, não vou falar daqui a pouco. A Áustria venceu o Japão também, mas é uma categoria abaixo, 2-1. A Índia contra o Panamá, já normal, que é o principal, o empate de 1-1.
1: A Índia, né? Que a gente vai ser o outro adversário.
2: Exatamente. Nosso. Então a Índia é o próximo adversário da outra data FIFA. Vai estar aí. Deixa eu ver o que mais aqui. Depois o restante aqui, a maior parte aqui é tudo sub-18, sub-20. Pessoal disputando também os amistosos.
1: Perfeito. Então vamos falar de seleção brasileira, Biru. Tem muita coisa pra falar de seleção brasileira. A seleção voltou a jogar dessa data FIFA, começou o ciclo Ancelotti visando 2030, mas foi bom não. Foi bom não. Quem tá nos ouvindo, quem tá nos assistindo aí, não foi bom não. O Brasil começou com a formação, ele deu essa formação desde ontem, né? O time que ia começar jogando, começou com Hugo Souza, Mateuzinho, Marquinho, Vitor Reis, e no meio e Douglas Santos, desculpa. Então, a zaga, Hugo Souza, Mateuzinho, Marquinho, já tô vendo aqui, já tô querendo antecipar, vendo até as notas que eles tiveram aqui, foram muito ruins. Então, Hugo Souza, Mateuzinho, Marquinho, Vitor Reis e Douglas Santos. No meio, Danilo, Bruno Magalhães e Rafinha. No ataque, Estevão, Vinícius, Vini Júnior e Hendrick. Na realidade, eu coloquei até o Rafinha, confesso, no meio de campo, porque o Brasil jogou com 4-2-4. Não agradou, cara, não agradou. Eu senti muita falta, vou deixar o Minuto falando, jogo verdadeiramente como se fosse amistoso. Eu não vi, e eu falo o seguinte, Minuto, sabe o que mais me incomoda, cara? É a mesma coisa que eu falo do São Paulo, isso serve tanto pra time como pra seleção. Cara, você vestiu a camisa de um time gigante como Corinthians, como Flamengo, como Santos, como São Paulo, como Palmeiras, cara, você tem que dar a vida, cara, é a oportunidade da tua vida, a oportunidade única que você tem de jogar num gigante que você é visto no Brasil e no mundo todo. E você jogar numa seleção brasileira, independente, eu até aceito, a começo de temporada, nós estamos começando, estão começando, mas já estão jogando. Vocês passaram por uma pré-temporada, vocês passaram pelas férias, depois das férias fizeram uma pré-temporada e vocês já estão ali no terceiro, no quarto jogo da temporada. Então vocês já estão em ritmo normal. Não tá dando certo, cara, você não tá conseguindo ainda, você não tá 100% do que você alcança ali num terço da temporada, na metade da temporada, que você tá mais confiante, você tá 100% fisicamente. Cara, eu não tô. Começou a temporada agora, só joguei 3 jogos na temporada. Cara, pelo menos vontade você tem que ter. Pelo menos vontade. Correr atrás da bola, se incomodar quando você erra, você disputar a bola, você voltar numa marcação, você cumprir o que o treinador propôs pra você. Cara, nós estamos jogando com 4 atacantes, Rafinha, você volta pra marcar, se você tá atacando, o Hendrick, você ajuda a marcação, se não for você, Vinícius Júnior, você volta. Vinícius Júnior pra mim foi o pior em campo, cara. Ele tá ruim no Real Madrid, tá mal no Real Madrid, ainda não entrou na temporada e tá repetindo o que tá vendo no Real Madrid em campo, cara, pela seleção, cara. Então, chama a responsabilidade, cara. Você é um cara que você foi protagonista da Copa do Mundo, você foi um dos poucos jogadores que se salvaram na Copa do Mundo do Brasil, cara. Então, se eu for um dos poucos que não foi criticado, eu fui criticado só por ter assumido a responsabilidade de bater aquele pênalti, mas o teu desempenho na Copa do Mundo foi bacana, foi um dos poucos que se salvaram. Você, o Alisson e os dois ali, três ali, enfim, e você não pode desdenhar de jogar, seja contra a Austrália, seja jogar contra a Índia, seja jogar, seja quem for, contra o time B do São Paulo, vestiu a amarelinha, vestiu a camisa da seleção, cara, vocês têm que, no mínimo, brigar pra render. Não tá dando certo, mas a vontade tem que ter. E o Ancelotti, o que eu falei do Diniz, o que eu falei, por isso que eu gosto de usar muito exemplo de time, pegar o Diniz, o exemplo do Dorival, cara, não tá dando certo essa formação 4-2-4, muda o esquema.
2: Sim.
1: Coloca 3 zagueiros, joga no 4-3-3, joga. Não é possível que você tenha esses jogadores que tem. Que a gente fala que Matheus Cunha não foi convocado, que o outro não começou jogando, não tá lá, foi titular da seleção brasileira, o Igor Thiago também não foi convocado, enfim. Você tem uma leva de jogador, uma gama de jogador pra você poder fazer. Você tá experimentando agora, tá achando teu time ideal, então experimenta também mudando o esquema do time, não só os jogadores, não só peça. Eu gosto de jogar com 4-2-4, cara, mano, tá dando certo no Brasil, então joga 4-3-3, mas colocar o jogador da característica do meio de campo. Não adianta você colocar 4-3-3, mas colocar o atacante jogando como 10. Não, você tem, pô, o jogador do Cruzeiro, pô, que joga demais, o meia do Cruzeiro, 10, porque é titular da seleção fácil.
2: Com certeza.
1: Fácil. Então, assim, ajuda, cara, ajuda. O que tinha falado pra gente, pra todos nós, que ele ia começar esse esquema 4-2-4, puxando, recuando, Rafinha, outro jogador, enfim, que no intervalo, que tinha direito a 11 substituições, que no intervalo que ele ia trocar todo mundo. E aí sim, isso é testar, isso é você fazer teste pra você achar o teu time pra 2030. Agora não, você viu que deu tudo errado no primeiro tempo, e a seleção amistosa da FIFA é pra isso, pra você fazer teus testes, 45 minutos, não rendeu, o esquema não tava legal, troca os 11, troca 10, troca 8, mas não voltar com o mesmo time, cara. Então, esses erros, que para mim são erros pontuais que não pode existir. Porque aí depois não tem como te defender. Cara, não, o Ancelotti tá fazendo teste, tá tentando achar a formação ideal, tá tentando achar o esquema de jogo que mais favorece a seleção brasileira. Isso tudo, eu vou defender você. Tá, um novo ciclo, um novo teste, um novo começo. Mas não deu certo 45 minutos ali, você olha pro banco, tem mais 11 jogadores, mais 13 jogadores, muda. Vou tentar outro esquema. Para quando começar no próximo amistoso, que é contra a mesma Austrália na terça-feira, você já ter uma noção do que não deu certo e o que deu certo que pode permanecer. Agora não ficar insistindo nos mesmos jogadores que não tá dando certo.
2: É que a gente falou, se você olhar, por exemplo, estatisticamente falando, no primeiro tempo do Brasil foi realmente um primeiro tempo morto. Quem teve chance de abrir placar, quem teve chance de atacar, teve 8 escanteios a seu favor, foi a Austrália.
1: Que é o forte da Austrália, bola parada. Bola e você parada. Deu isso pra Austrália.
2: Exatamente. Aí chega no segundo tempo, você deu isso de cara pra ela, depois vamos comentar sobre esse gol, né, no caso. Mas o Brasil realmente que faltou o quê? Faltou essa gana, faltou essa vontade. E aí talvez aquela pergunta que fica, né? Hendrick é titular absoluto, não tem ninguém que incomoda o cara, né? Então vamos lá, é o Hendrick, é o Vini Júnior, eles são titulares absolutos? Podem até ser, mas eles têm que dar muito mais protagonismo dentro de um campo de bola do que eles estão fazendo. Teve um lance lá que eu não sei quem é o cara, eu não vi o jogo, sério, de verdade. Eu vi 10 minutos de um compacto, que mostrou que realmente o Brasil não jogou o suficiente e a Austrália jogou muito mais bola. Tanto é que a chance clara de gol realmente foi no primeiro tempo para a Austrália, que ela jogou muito mais bola. Agora, teve um lance de bola que me chamou a atenção. O Brasil, dentro de uma evolução, os caras avançaram, a bola foi rebatida. A possibilidade dessa bola voltar para o cara que estava em impedimento era gigantesca, mas o cara estava morto. Quer dizer, não, eu já tô fora do jogo. Quer dizer, o cara não se posicionou novamente, a bola passou a 2 metros dele, mas ele não foi na bola, por quê? Porque ele estava em posição de impedimento. Ele não tentou sair do impedimento, quer dizer, é o que você falou, parecia amistoso. E não é amistoso, é seleção brasileira. Tá contabilizado. Um empate que aconteceu, meu irmãozinho, por milagre.
1: Que quase perdeu, que só tinha perdido um jogo até o momento, seria a segunda derrota pra Austrália em toda a história da seleção brasileira.
2: E só com um cara que saiu do banco, você tá andando, que pela mão divina, você tá andando.
1: No último minuto, você falou que viu, tinha 3 segundos.
2: 3 segundos já tinha passado de 4 minutos que o juiz tinha dado. 3 segundos, a bola entrou com 3 segundos, depois dos 4 minutos passados. Então, meu irmão, desculpa, aquilo que a gente fala, a seleção brasileira não mete medo mais ninguém? Não, há muito tempo, não é de hoje, né? E aí o que vai acontecer? É a gana, é a vontade de vestir, que nem o Roger falou, vestir uma camisa da seleção brasileira. Você não tá no outro nível. Agora, vamos lá, se esses jogadores estão com a vida ganha, vida paga, não tem mais problema nenhum, você tá entendendo? Por que talvez ele vai querer se desempenhar? Então é onde vamos falar, o Ancelotti ou muda a cara e a vontade, né? Porque a Itália perdeu amistoso agora esses dias de novo. A Itália perdeu amistoso de novo. Será que o Ancelotti não quis a Itália porque sabe o que está acontecendo na Itália? Porque ele podia ser técnico da seleção italiana. Perdeu agora. E nessa liga de UEFA aqui, de coisa que eu estou falando para vocês aqui. Quer dizer, então, o rumo da Itália continua sendo ruim. Porque alguma coisa está acontecendo de errado. E o Brasil tem no mesmo caminho.
1: Não muda. E eu falo o seguinte, Bruta. Tem várias vertentes aí, tem algumas desculpas pro Ancelotti. O campo, realmente, eu vi o jogo, o campo tava horrível, horrível. Aí vem a parte também da direção da CBF, os caras que ganham, não ganham pouco não, tá? O diretor da CBF, o presidente da CBF ganha milhões por ano. É muito dinheiro que rola aí na CBF, a remuneração dos caras são gigantescas. Quando você vai fechar o amistoso, quando você vai fechar um jogo desse nível, desse porte, a gente tá falando de seleção brasileira, a única pentacampeão do mundo, os caras têm que ver antes o campo. Sim. Tem que ver o estado do gramado, tem que ver se o estádio comporta, se o estádio tem um vestiário bacana, aonde que a gente vai treinar, que a gente vai chegar lá uma semana antes, aonde que vai ser o campo de treinamento da seleção, se tá em boas condições, se não vai. Que são jogadores que ganham milhões no Real Madrid, no Barcelona, no Chelsea. Então, se machucar um jogador desse, é um custo, é um problema sério pro clube que paga esse jogador, que tem contrato com o jogador, e um problema sério pra CBF. Então, como que você faz um amistoso num campo que a grama tá soltando, que o campo muito ruim, todo mundo reclamou, como que você faz? Você chega lá e fala assim, Austrália, tá fechado os compromissos, mas vamos achar outro estádio aqui, em outra cidade da Austrália, pra gente fazer, que esse gramado não tá em boas condições, não. Nosso acordo aqui, que é fechado 3 meses antes, 5 meses antes, tá de pé. Nós vamos jogar
2: fechado,
1: os dois.
2: Já tinha fechado antes da Copa do Mundo terminar.
1: Antes da Copa do Mundo terminar. Então, assim, os dois amistosos já bateu o cascai na conta da CBF, o dinheiro que eles querem saber, o CBF quer saber dinheiro bater na conta dele. Esse amistoso da Índia, ou vocês acham que esse amistoso da Índia é amistoso pra testar o Brasil? É amistoso pra arrecadar dinheiro pra CBF. Então, assim, bateu o cascalho ali, só que tem os executivos lá, que é um monte de gente mamando na CBF lá, um monte de gente mamando, que tem que viajar antes pra ver aonde que vai ser o hotel de jogadores, hospedagem, alimentação, o translado pro treinamento, translado pro jogo, o estádio, o gramado, não tá bom? Ó, federação indiana aí, olha só, nesse estado, desse gramado, não vou colocar meu jogador nesse gramado não, cara. Arruma outro estádio aí que esteja num gramado melhor. E funciona assim desde a minha época, sempre funcionou assim. Desde a minha época. Então é inadmissível você colocar os jogadores do Brasil. Aí isso não sirva desculpa para os jogadores, tá? Porque se a outra equipe consegue jogar, você também tem que conseguir jogar.
2: Sim, com certeza.
1: Até porque o Brasil tem mais jogadores com mais talento e mais qualidade do que a seleção australiana. Então, assim, mas fica um lembrete, isso não pode acontecer numa seleção brasileira. Não pode. Aí, de novo, dois amistosos contra a mesma seleção, cara. Que vai mudar, cara, você tem que já conheço aquele lateral, já sei que ele não gosta de atacar, já conheço, a gente não vai jogar contra eles, a probabilidade que a gente enfrente eles é a mesma probabilidade que deu o sorteio da Copa do Brasil pro Brasil.
2: Isso aí,
1: a probabilidade
2: aí,
1: que a Austrália cai na nossa chave em 2030 pra gente fazer um monte de amistoso contra a Austrália.
2: Também
1: que
2: precisa se classificar pela Oceania, né? Que é o detalhe, né?
1: É isso, tem que classificar pela Oceania. Então, pra que foi dois amistosos também a seleção, cara? Então, são coisas que eu não consigo entender, e nada disso serve desculpa pro baixo rendimento desses jogadores que são destaque dos seus times.
2: Sim.
1: Tá? No Real Madrid, no Barcelona. E outra coisa que eu vou comentar com você depois, que a gente vai falar também de seleção da segunda-feira, que o outro jogo é na terça-feira, dia 29, 7 horas da manhã de novo. Então, não falar. E eu tô muito preocupado com o Endrick, porque o Endrick é reserva no Real Madrid. É reserva no Real Madrid, até agora não se achou. Eu fiz esse comentário na Copa do Mundo com o Endrick, os destaques do Endrick jogando na seleção brasileira, os jogos que ele foi bem, ele entrou no decorrer da partida.
2: Sim.
1: Sempre quando ele começou como titular também ele não rendeu. Então, isso aí a gente vai falar na segunda-feira, mas é uma preocupação que eu tenho com ele, que primeiro ele tem que saber o que ele quer da vida dele. Se ele quer ir pra algum time ser titular, ou se ele quer ficar na reserva do Real Madrid.
2: Quando saiu...
1: Porque você tem o titular da seleção brasileira que é reserva no clube, isso não vai.
2: Vamos falar assim, pra ser reserva, pra ser chinelinho, tá ótimo no Real Madrid.
1: Mas não pode ter um jogador titular da seleção reserva em qualquer time do mundo.
2: É, que nós estamos falando. Aí você não pode pegar um cara que joga só o tempo de 15 minutos, 20 minutos, se você depende dele. Aí não dá. Então, se você aposta no Endrick, você tem que fazer com que esse cara jogue bola. E hoje no Real Madrid ele não está jogando. Tanto é que o Lyon queria ele. Todo mundo na Europa quer ele. Não, você não tem dúvida, mas ele quer ele para titular. E aí, de repente, você dá chance pra ele jogar.
1: Tá em ritmo de jogo.
2: Aí é normal. Agora, detalhe, nós tivemos um gol anulado, sim, no primeiro tempo, de bola rolando. O Estevão fez o gol, mas foi uma falta ridícula que o cara fez na cabeça de área, no caso ali. Ele tinha perdido a bola no... Aí, pra o cara não chegar a bola, ele segurou
1: o joelho do cara.
2: Não, aí não dá, né, cara?
1: E outra coisa, aproveitando teu gancho, e porque o nosso tempo tá... A gente fala de seleção, a gente vai se empolgando. E foi frango do Hugo.
2: Esse é o detalhe. Aí vamos lá, 1-0 numa bola batida, né, da Austrália, né, que você falou, bola parada, o Hugo não foi.
1: E todo mundo fala, eu vou bater nessa tecla, vocês podem, os corintianos, pode me xingar, pode fazer o que quiser, não tem problema, opinião minha, aceito discordar da minha opinião, mas já falei, vou voltar e repetir, o Hugo Souza hoje não é goleiro titular de seleção brasileira, nem aqui na China. Os gols que ele tomou 2 gols aqui contra o Fluminense, mas desviou tal. Pô, 2 gols contra o Fluminense, o goleiro que falha no seu time, na seleção brasileira, você espera que o goleiro faça alguma coisa diferente. Que ele seja não protagonista, o goleiro de seleção brasileira não pode ser protagonista. Porque quem tem que ser protagonista é o goleiro da seleção adversária do Brasil. Mas, quando precisar do goleiro da seleção, ele tem que estar lá. E essa bola, eu vi o lance, na visão do jogador da Austrália, não tinha nenhum jogador tapando a visão dele.
2: Não.
1: nenhum jogador, ele tava vendo a saída da bola, porque normalmente o time adversário coloca 3 jogadores 1 metro de distância pra frente pra tapar a visão do jogo do goleiro, pro goleiro só ver a bola depois que ela passa na barreira. Se isso tivesse acontecido, vai, cara, mérito do cara, porque a bola não foi lá no ângulo, lá na gaveta, mas foi bem batida.
2: Bem batida.
1: Só que ele tava com a visão completa da bola. Ele não viu a bola sair do pé do jogador, depois passou pela barreira, ele viu a bola sair do pé do jogador. Ele não viu a bola depois que passou da barreira. Ele viu o cara batendo na bola. E a bola, ele tem 2 metros de altura. Ele não foi na bola. A primeira coisa que a gente aprende na categoria de base, cara, você tem, a única coisa que o goleiro é obrigado, ir na bola. Vai na bola. Você vai conseguir pegar, é outro que entra. Agora, você tem que ir na bola. Aí o Leão,
2: foto, né?
1: Aí o treinador Leão até brincava comigo, depois que eu caí 100 vezes no chute a gol lá, e eu tava cansado, aí o Luiz Fabiano chutava a bola que eu não ia, depois de 100 chutes, ele falava assim, pá, goleiro vigia? É, goleiro vigia? Porra, é, pra ficar olhando até eu com 60 anos eu vou aí pro gol. É isso, é exatamente isso. Ele falou, goleiro vigia, vai trabalhar em boate, pô. Quer ficar de vigia? Goleiro tem que ir na bola. E é isso, goleiro tem que ir na bola. Então ele não foi na bola, porque se ele fosse na bola, ele pegaria. Se ele saltasse na bola, ele pegaria.
2: Ele realmente
1: passou a meio metro dele.
2: É, ele deu um sobrepasse, mas não foi. Ele não saltou na bola. E ele teria condições de saltar-se na bola. Até o que você falou, envergadura, né? A bola foi muito bem batida? Foi, mas não foi tirando dele. Não foi tirando dele, não foi no, na caixa.
1: Foi a bola defensável.
2: Uma bola que poderia, se ele tivesse partido, com certeza. Mas foi 1-1 no último minuto de bola rolando. É, vamos lá. Se é isso a nossa nova seleção, já caminhamos, começamos mal.
1: É, eu não vi nenhuma mudança. Nenhuma mudança. Pra Copa do Mundo, pra cá, nenhuma mudança. Isso eu espero pro jogo terça-feira, mas não falar isso muito segunda-feira. Nós vamos terminar esse papo nosso segunda-feira. Minuto, bom final de semana.
2: Obrigado,
1: até Roger, segunda.
2: Obrigado, Joca. Obrigado aí, todo ouvinte da Onda FM. Segunda-feira, estamos de volta.
1: 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Agradeço a todos vocês que ficaram com a gente até agora. Vocês estão pelo Instagram, @RogerGoleiro. Obrigado pela companhia. Segunda-feira estaremos de volta, se Deus assim nos permitir, falando tudo de seleção brasileira. Bom final de semana a todos. Fiquem com Deus. 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
3: Na Onda do Esporte, volta segunda-feira a partir do 12:30 pra você aqui na Onda. Tudo bem? Tudo certo? Aqui é o Joca Ferreira chegando pra você pra ficar nessa tarde maravilhosa de sexta-feira. Afinal de contas, sextou. Sextou pra você ou não sextou? Se não sextou, não sextarás jamais, hein? E vamos que vamos aqui na Onda. A Onda é muito mais. Valeu, Biruta. Valeu, goleiro Roger.

0: onda é muito mais, Diego e Vitor Hugo. Aqui é o Joca Ferreira nessa sexta-feira. Vamos que vamos, tá tudo bem?
1: Tem pra casar.
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0: Sonho. Olha aí. Uma verdadeira canção pra você aqui de poesia e sentimentos, marcando muito aqui os corações de muita gente. A onda é muito mais. Tudo bem? Tudo certo com você? Tudo tranquilo? Já iniciamos aqui para você nossos trabalhos. Vamos que vamos, daqui a pouco, depois dos comerciais, começa aqui o Toca Todas. Hoje tem sorteio também de lanche para você do Big John Hamburgueria. Isso mesmo, daqui a pouco. Tá tudo bem? Tudo certo? Sextou para você ou não? Fala comigo. Tá tudo bem? Vamos que vamos.
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0: E atenção, a Anvisa proibiu hoje a publicidade da Semavi, caneta base de semaglutida, usada no tratamento do diabetes tipo 2. A agência identificou anúncios do medicamento em painéis eletrônicos no aeroporto de Congonhas, em São Paulo, além do site das redes sociais e de vídeos promocionais. A medida está na resolução 3.750, publicada no Diário Oficial. Cosmet, indústria de cosméticos e medicamentos do grupo Hyperapharm, fábrica da Semavi, inclusive a Hypera, informa também que o diálogo permanece e transparece com a Anvisa e adotou as medidas necessárias em relação às comunicações da linha do produto. A Hypera seguirá prestando todos os esclarecimentos solicitados pela autoridade sanitária e adequando suas iniciativas de comunicação às determinações aplicáveis. E agora, por que a publicidade foi suspensa? Porque é um medicamento de tarja vermelha e só pode ser vendido com prescrição médica. A legislação permite anúncios desse tipo de produto apenas para profissionais habilitados e prescrever ou dispensar medicamentos como médicos, dentistas e farmacêuticos. E a venda das canetas agonistas do receptor GLP-1, grupo ao qual a semaglutide pertence, também exige retenção da receita em duas vias. A Anvisa aprovou o registro da Semavi em julho deste ano, junto de outras canetas de semaglutida para diabetes tipo 2, desde que a patente da nova Nordisk expirou em março deste ano. E a suspensão também atinge a publicidade voltada ao consumidor.
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0: Com certeza, para você pedir a sua música, para você participar aqui com a gente no WhatsApp da Onda. Olha, desejo já logo de cara aqui um excelente final de semana para você que ouve, para você que curte aqui a programação da Onda. E aqui na programação da Onda temos aqui o Toca Todas, que começa agora, vai até às 16h. 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Já pede a sua música e participa aqui com a gente nesta super sexta-feira, 25 de setembro 2026. Hoje, inclusive, é o dia da radiodifusão. É a transmissão de ondas de radiofrequência que, por sua vez, são moduladas. Estou aqui no rádio hoje, e hoje é o dia do rádio, tá bem? É o dia do rádio, que, inclusive, é a tecnologia de comunicação por meio de ondas de rádio, que são ondas eletromagnéticas de frequência entre hertz, gigahertz, né? Para você. E elas são geradas por um dispositivo eletrônico denominado transmissor. É isso aí. Então hoje é o dia do rádio. Parabéns aos nossos amigos, colegas também que são do rádio. Hoje é aniversário do município de Pato, no Rio Grande do Norte, de também de Nova Aurora, no Paraná. Carlos Barbosa, no Rio Grande do Sul. Hoje também é o Dia Internacional do Farmacêutico. Olha aí. Vamos que vamos aqui na Onda. Vamos começando muito bem aqui com o pedido da Daiane, aqui na programação da Onda. Mandar um beijão aqui também para a Sara, que também curte muito a Zé Felipe.

0: avião. Ah, não. A onda é muito mais. Existem as preliminares, os carinhos e muito mais, hein? Vamos que vamos aqui na onda. Olha só, aproveitar mais uma vez aqui, lembrar que hoje é o dia do rádio. E parabéns, inclusive, a esse meio de comunicação que não apenas informa e que também educa, mas que faz também uma companhia maravilhosa para você. E atravessa gerações e gerações e toca o coração de milhões de pessoas todos os dias. É ou não é verdade? Você que está me ouvindo aí do outro lado. O rádio é a voz que acolhe. O rádio, inclusive, é que conecta e mantém viva a magia da proximidade, né? E rapidamente você ligou o rádio, você já tem uma notícia instantânea ali, rápido. É, você quer ouvir. Inclusive, a hora certa. Opa, pintou a hora certa. É isso mesmo, como agora, 2h28, daqui a pouco a gente volta aqui com mais músicas. Feliz dia do rádio a todos os profissionais e ouvintes que mantêm a sintonia do ar. O ouvinte também faz parte desse dia maravilhoso que é o dia do rádio.
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0: O seu ouvindo e curtindo a melhor programação de todo o Litoral Norte. Aos nossos amigos motoristas por aplicativo de todo o Litoral Norte, também do transporte alternativo. O Marquinhos, o Boi, o Piu Piu também que tá ouvindo, o Fernando, o Ronaldo também, o Neto, curtindo a melhor programação de todo o Litoral Norte. Excelente final de semana. É isso aí. Olha, manda um beijo aqui a Claudmila também que está ouvindo aqui com a gente, nosso muito obrigado. O que mais? A Rebequinha também, alô Rebequinha, está concorrendo também, viu Rebequinha? Ela que é do Perequemirim, muitíssimo obrigado, excelente final de semana.
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Olha o barulho do foguete. Zereto e Cristiano aqui na Onda. 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

0: Tá tudo bem, tudo certo com você?
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0: Olha só, quem está ouvindo, tá curtindo aqui também na programação da Onda. Querido ouvinte que está ouvindo, tá curtindo aqui também, ela, a Cristiane, também que está ouvindo e curtindo aqui com a gente, nosso muito obrigado. A Ana e o Lucas ouvindo e curtindo aqui a programação da Onda, muitíssimo obrigado, muito obrigado. O Vitão, meu amigo, tá curtindo também aqui com a gente, obrigado. A Odila Pinheiro, a Super Odila Pinheiro, também o Edinaldo, né? Eu sou Odila Pinheiro, Edinaldo, a Suzana e o Renato também estão curtindo a Super Cris, também o Júnior Ferreira, obrigado pela participação. E a Ana Clara também e o Ângelo ouvindo e curtindo aqui a melhor programação de todo o Litoral Norte. E você continua mandando aqui, olha, a hashtag Big John Hamburgueria, John Hamburgueria, quero um lanche do Big John, isso mesmo, mais o nome completo e também o bairro para você concorrer ao delicioso lanche que daqui a pouco tem sorteio para você. E aproveita, já pede a sua música aqui pelo 38826000, aqui na programação do Toca Todas. 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

0: Olha, Jorge Mateus já deu recado. Diga eu te amo pra alguém. A gente tem mais do que nunca amar o próximo aí, a gente dizer eu te amo pra alguém antes que seja tarde. Nunca saberemos do dia de amanhã. Enquanto isso, a gente deve, inclusive, agradecer mais e reclamar menos. E seguir e tocar o barco. Vamos que vamos, com pensamentos positivos. 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A onda é muito mais, daqui a pouco mais pedidos musicais e muito boa tarde para você de todo o litoral norte.
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0: Olha só, e o George Russell destruiu a concorrência e vai largar na pole position do GP do Azerbaijão. Corrida que será disputada neste sábado a partir das 8 da manhã pelo horário de Brasília. O piloto da Mercedes foi mais de 8 décimos mais veloz que Charles Leclerc da Ferrari, que ficou em segundo. A segunda fila ficou com Oscar Piastri da McLaren e Isaac Haddad da Red Bull. E na volta do piloto francês, depois de perder 3 corridas por conta de uma lesão no punho. Até a classificação, Max Verstappen vinha sendo o maior rival de Russell em Baku. Mas o holandês não conseguiu nenhuma boa volta no Q3 e foi o oitavo. E o italiano, inclusive, bateu do lado de dentro da curva 1, ainda na primeira parte da classificação, e foi eliminado logo de cara, ficando com a 16ª posição no grid. E o brasileiro Gabriel Bortoleto, que foi atrapalhado por bandeiras amarelas em sua última tentativa, quando a pista estava mais rápida, vai largar apenas em 17º. Essa é a segunda pior posição de largada de todo o ano, né? Só mais abaixo que o GP de Miami, quando ele teve problemas. E o fim de semana já vinha sendo desafiador para a Audi, por conta de uma série de novidades que estrearam no carro e ainda não foram otimizadas. E o seu companheiro, Nick Hülkenberg, vai largar em 18º.
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0: 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Seguimos aqui trazendo para você o Toca Todas. Aqui na programação da Onda. Tudo bem? Tudo certo? Vou mandar um grande abraço aqui ao Super Davi, que está sintonizado aqui também na programação da Onda. O Peterson e também a Mari. Boa tarde. 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
1: Sou o Thiago Samuel e Simone Mendes aqui pra você na Onda. Onda é muito mais, esse amor diferente. Tudo bem? Tudo certinho? Continue participando, daqui a pouco pra você teremos também o sorteio aqui da Big John Hamburgueria. 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
11: 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De

0: Olha, o Felipe Fernandes pediu uma música aqui, ele vai ouvir, vai curtir aqui. Hugo Pena e Gabriel Mala Pronta, né? Isso, meu amigão. Tudo de bom pra você, bom trabalho. E bom trabalho também aos nossos amigos motoristas por aplicativo de todo o Litoral Norte. O grande Osvaldo também, que é motorista por aplicativo, está curtindo também aqui com a gente. Olha aí. Quem mais aí? É, tem mais gente aqui ouvindo e curtindo também. Meu amigo Johnny Rafael. Johnny Rafael, que é motorista também da Som. Johnny Maurício. Né? Um grande abraço também ao motorista Carlão. Ao Silvio, os nossos amigos motoristas também do transporte alternativo no centro, em São Sebastião. Também o Super Tássio e o Inácio aí, ouvindo e curtindo aqui o Toca Todas, no oferecimento de Big John Hamburgueria, que fica no Pontal Santa Marina, em Caraguá, na rua Araras, número 102.
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0: lança e trazendo pra você a origem de tudo. A origem de um forró, né? Por exemplo. Pra você que tá na programação da Onda, ouvindo e curtindo a melhor programação de todo o Litoral Norte. 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

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Tudo bem, tudo certo com você? Excelente final de semana para você que está ouvindo, está curtindo. Manda um beijão aqui para Soninha que está curtindo também aqui com a gente. Muito obrigado para você aí do Pontal Santa Marina, meu amigo Sargento Reginaldo, também a Neide, sempre sintonizados aqui na programação da ONU. Muitíssimo obrigado, Butiá. Grande abraço para Pablinho do Corte. Pablinho, meu amigo, tudo de bom para você. Tá curtindo a Adriana do Jaraguá. A propósito, mandar um grande abraço também aos amigos aí do Parque Saveiro, ao Panda que tá sintonizado, o filhão também. O Panda tá curtindo aqui a programação da onda aí no Parque Saveiro, os amigos do Jaraguá, sempre sintonizados aqui na melhor programação. 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Você ouvindo e curtindo aqui a melhor programação em todo o litoral norte. Mandaram aqui, olha, o alô aqui também para você que está ouvindo, a Daiane também que está curtindo a programação da onda. É a Daiane e o Henrique do Morro do Algodão. Muitíssimo obrigado. Vamos que vamos aqui na programação da onda, ouvindo e curtindo a melhor programação. É o Toca Todas. 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
1: A Onda toca todas e você pedindo a sua música, mandar aqui um alô aqui da Daiane e o Henrique do Morro do Algodão ouvindo e curtindo. A Super Larissa também, a Larissa e o Caçapava. Obrigado, queridos, pela participação aqui. Vamos que vamos aqui na programação da Onda. E também a Thaís Duarte. Boa tarde, querida. Ana Paula também que está ouvindo, está curtindo com a gente. O Fábio Augusto, obrigado, grande amigo Dornelas. Sintonizados aqui na programação da Onda, os nossos amigos de todo o litoral norte. Vamos que vamos. A Onda é muito mais. Vamos lá.

0: saudar. 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Hugo e Guilherme, pra você aqui na programação da Onda, você ouvindo e curtindo a melhor programação. Todo final de semana chega sempre assim, hein? Tem muitos prêmios pra você. Hoje, por exemplo, tem sorteio do Bem Bolado, tem também o sorteio do aniversariante da quinzena. Então, portanto, fique atento, fique ligado. Bom, e agora tá na hora da gente também fazer aquele delicioso sorteio. É o momento mais esperado aqui do Toca Todas também, é ou não é? A hora mais esperada. Vamos descobrir quem vai levar o lanche da promoção para você do Big John Hamburgueria. 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E os parabéns ao Felipe Fernandes da Silva Senos. Felipe Fernandes, parabéns, meu amigão. Tudo de bom para você. Daqui a pouco a produção já entra em contato com você aí para saber como é que você vai retirar o seu John Catupiry. 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E você que não ganhou o seu hoje, fez a sua inscrição? Segunda-feira até mais. É segunda, quarta, quinta e sexta, de segunda a sexta aqui durante o Toca Todas. 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
0: Dias após alerta por chuvas, o estado de São Paulo deve sofrer com elevação das temperaturas e queda da umidade do ar a partir de hoje. Isso é um alerta da Defesa Civil. A massa de ar seco deve predominar até segunda-feira, deixando o tempo mais estável em grande parte do estado. A previsão é de que sol entre poucas nuvens e tardes cada vez mais quentes ao longo do período, segundo a Defesa Civil. A baixa umidade preocupa principalmente no norte e no oeste paulista. Nessas regiões, os índices podem ficar próximos ou abaixo de 30%. O que aumenta o desconforto e exige cuidados com a saúde, principalmente porque também foi iniciado o alerta vermelho para esse tempo muito quente. E a faixa leste pode ter nevoeiros e neblina nas manhãs, com redução temporária da visibilidade. Já no litoral, a umidade do oceano pode provocar chuviscos, principalmente no sábado. Já na terça-feira, a aproximação de um sistema frontal deve aumentar a nebulosidade e trazer pancadas isoladas, sobretudo no sudeste paulista. A Defesa Civil orienta reforçar a hidratação e reduzir a exposição ao sol nos horários mais quentes. A recomendação também é evitar atividades físicas intensas ao ar livre durante esse período.

0: durante até o dia 30 de setembro e redobrar a atenção com crianças, idosos e pessoas mais sensíveis ao calor. E para ajudar no conforto, quem sabe a recomendação é umidificar os ambientes quando possível. Medidas simples como usar bacias com água e também umidificadores pode reduzir o ressecamento em casa e também no trabalho.
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Lembrando que hoje é o dia do rádio. É, hoje é o dia do seu companheiro de cabeceira, daquele companheiro que você, logo que entra no carro, você já liga ao rádio, não é isso? Parabéns a esse meio de comunicação que não apenas ele está informando, mas está educando, faz a sua companhia, atravessa gerações e toca o coração de milhões de pessoas todos os dias. O rádio é a voz que acolhe, conecta e mantém viva a magia da proximidade. Feliz dia do rádio a todos os profissionais, ouvintes que mantêm essa sintonia no ar. Hoje, dia 25 de setembro, marca o aniversário também de Edgardo Roquette Pinto. Nasceu em 1884, pioneiro das transmissões radiofônicas no Brasil. E o rádio continua sendo um dos veículos mais acessíveis, democráticos e confiáveis no mundo, unindo tecnologia e emoção através do som. Basta apertar o botão aí, aumentar o volume e a gente vai curtindo hoje no Dia do Rádio aqui para você. Nosso muito obrigado. E hoje também, 25 de setembro, hoje é o Dia Nacional do Trânsito. O trânsito, que é a utilização das vias por veículos motorizados, veículos não motorizados, pedestres e animais de tração para fins de circulação. É o Dia do Trânsito. Dia também hoje do farmacêutico. Olha, lembra daquele grande profissional aí, o farmacêutico, que é capacitado para atuar na pesquisa, desenvolvimento, produção, controle e orientação do uso de medicamentos. É isso aí. Quem não tem um amigo farmacêutico? Fala a verdade. 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Hoje também, daqui a pouco, estarei fazendo aqui o sorteio para você. Hoje, no Dia do Rádio, já para você, o sorteio para o aniversário premiado. 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

tchau. Epa! A onda é muito mais, você ouvindo e curtindo aqui a melhor programação de todo o Litoral Norte. Grande abraço ao amigo Fabinho, alô Fabinho da Padroeira, o Fabinho não é brincadeira, um grande abraço, onda, meu amigo. 101.1. Sempre sintonizados aqui na melhor programação de todo o Litoral Norte, é isso aí. Pra você também que está aí na fila da balsa, na travessia de balsa, São Sebastião, Ilha Bela, ouvindo e curtindo aqui a programação da onda, nosso muito obrigado, é isso? E vai com calma que com certeza você vai chegar ao seu destino. Ou no momento, o sistema de travessias está operando com 6 balsas e o tempo de espera em ambos os lados é de 60 minutos, segundo o site da CEMIL Travessias. Para você que está ouvindo, vai com calma, com tranquilidade, que você chega lá. E o pessoal está aproveitando, porque tem um anúncio aí de um alerta, inclusive vermelho, alerta vermelho, que é perigo também, né? Então fique atento, porque teremos calor a partir do meio-dia de sábado até o dia 30 de setembro, às 18 horas. Portanto, proteja-se, é muito importante. E daqui a pouco tem para você o sorteio aqui para você do aniversariante da quinzena, para você que completa mais um ano de vida entre o dia 12 e o dia 25 de setembro. Já tem sorteio. Tem um kit completo de doces, salgados e um delicioso bolo da Nadir Festas e também da Onda FM. 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

0: daqui a pouco.
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Tudo bem com você? Tudo certo? Opa, daqui a pouco tem pra você aqui a nova do Mato Grosso e Matias, pra você que está ouvindo, tá curtindo aqui com a gente, nosso muito obrigado. E agora tá na hora daquele fazer aquele delicioso sorteio pra você que ouve, pra você que curte aqui a programação da Onda. É o aniversário premiado Onda FM pra participar. Você que fez a sua inscrição, mandando a sua hashtag, exatamente, hashtag quero meu bolo, nome completo, o bairro e a data de nascimento. Tudo isso aqui, tá certo? Certo, então vamos que vamos aqui na programação da Onda. Comemore seu aniversário com a Onda FM e a Nadir Festas. 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E para você que fez aniversário, completou mais um ano de vida entre o dia 12 e o dia 25, então é você que está concorrendo aqui na programação da Onda, tá certo? Vamos que vamos, Joca, tá na hora da gente fazer esse delicioso sorteio aqui pra você na programação da Onda. Epa, muito bom, muito bom, muito bom. Vamos lá, pra você que mandou então a sua hashtag quero meu bolo, mandou o seu nome completo, sua data de nascimento, seu bairro, está concorrendo a

0: direção da onda. Isso mesmo. Olha aí, vamos lá, atenção, tá valendo pra você que tá, que completou mais um ano de vida. 3, 2, 1. Ah, olá, Manuela de Oliveira Silva, Manu. Oh, parabéns, parabéns. Olha, completou 14 anos, ó. Parabéns. E foi no dia 21 de setembro. Muito bom, muito bom, muito bom, Manu. Manuela de Oliveira Silva, faturando. Daqui a pouco a produção já entra em contato, como você vai poder retirar o seu kit exclusivo. E parabéns aí a toda a família. Parabéns aqui a mamãe e a todos da família aí ouvindo e curtindo aqui a programação da Onda. Muitíssimo obrigado. A Onda é muito mais. E a próxima, agora. É o seguinte, agora para você que completa mais um ano de vida, do dia 26 de setembro ao dia 9 de outubro, entre 26 e 9 de outubro, nessa quinzena, é que estará concorrendo a partir de agora, tá bom? A Onda é muito mais. Agora sim, Mato Grosso e Matias. 101.1
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Diego e Vitor Hugo pra você aqui na programação da Onda. Moça pra casar. É moça pra casar? Oi, tudo bem? Tudo certo? Um excelente final de semana pra você que ouve, pra você que curte aqui a programação da Onda. Daqui a pouco estarei fazendo o sorteio pra você. Já já temos o sorteio de um almoço do restaurante Bem Bolado. 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E a Onda tem para você daqui a pouco o sorteio aqui de um voucher no valor de R$60 para você almoçar no Bem Bolado. Basta mandar a hashtag Bem Bolado, nome completo, o bairro e bom apetite. Tá certo? É daqui a pouco para você o sorteio aqui na Onda. 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

muito bom, muito bom. Agora também é chegado o momento delicioso, gostoso para você que quer ir almoçar no restaurante Bem Bolado. 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E vamos lá, Joca, vamos aqui pra gente sortear agora pra você aqui quem pode faturar esse delicioso almoço pra ir curtir no restaurante Bem Bolado. Vamos nessa, é pra já, agora. 3, 2, 1, opa! Carla Leite Fonseca. Aí, Carlinha, obrigado, querida, por sua participação. Uma Carla Leite Fonseca faturando um almoço no delicioso restaurante Bem Bolado. É isso aí, parabéns, a produção já manda aqui pra você um alô, tá certo? Pra saber como é que você vai saborear lá no restaurante Bem Bolado esse almoço gostoso. Obrigado por sua participação, excelente final de semana. Se você não ganhou hoje, fique ligado, sexta-feira que vem tem mais sorteio aqui na Onda. E fique ligado também nas nossas promoções durante o nosso Instagram. Exatamente, no Instagram você pode comentar, você pode curtir, você pode compartilhar. E claro, concorrer a muitos prêmios também no Instagram da Onda 101.1. 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

muito mais, você ouvindo e curtindo a melhor programação de todo o litoral norte. Te amar é o meu talento. Boa! Show, Gavião! Tudo vale a pena quando a alma não é pequena. E vamos aqui, junto aqui com você na programação da Onda. Daqui a pouco mais músicas. Excelente final de semana pra você que ouve, pra você que curte a Onda.

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Pra você aqui na Onda, a Onda é muito mais. Tudo bem, tudo certo, tudo tranquilo. Excelente final de semana pra você que ouve, pra você que curte aqui a programação da Onda. Nosso muito obrigado. Daqui a pouco pra você mais músicas. E lembrando que amanhã, isso mesmo, amanhã, a partir das 10 da manhã, tem pra você o Som dos Bairros, onde você vai poder participar, vai poder pedir a sua música no Som dos Bairros das 10 ao meio-dia. E a partir do meio-dia e meia amanhã, neste sábado, nós teremos aqui a Roda de Samba. É a roda de samba mais famosa do Litoral Norte, que é a Roda de Samba da Onda. E desde já desejando a todos um excelente final de semana, tá certo? Curta com moderação, tome cuidado porque o que acontece? Lembrando também que nós teremos aí um alerta vermelho exatamente pelo tempo quente, que a partir do meio-dia desse sábado estará muito quente, teremos temperaturas até elevadas até 41 graus, que começa nesse sábado e vai até o dia 30 de setembro, às 18 horas, segundo informações da Defesa Civil e também do IMET, do Instituto de Meteorologia. Então, portanto, fique atento, cuidado, hein, para não estar se expondo muito ao sol, principalmente aos nossos idosos e às crianças, pessoal da melhor idade. Excelente final de semana para você que ouve, você que curte aqui a programação da Onda.

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1: Ah, canção rei. 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